0: para ajudar entregadores a comprarem novas motos, bicicletas elétricas e veículos semelhantes.
1: Hoje nós vamos falar do Move Brasil, voltado para taxistas e motoristas de aplicativos.
0: A partir dessa sexta-feira, eles poderão solicitar o financiamento de novos veículos junto a instituições financeiras. Luciana Colares de Holanda explica.
2: Juros abaixo da metade dos valores encontrados no mercado e melhores prazos para pagar. Esses são os benefícios que o programa Move Aplicativos oferece para taxistas e motoristas de aplicativos adquirirem veículos novos. As condições especiais de financiamento valem para carros de até R$150 mil e que atendam critérios de sustentabilidade, como os flex, híbridos e elétricos. O Wallace Moreira, secretário de Desenvolvimento Industrial, Inovação, Comércio e Serviços, detalha as vantagens do programa.
3: Para além de proporcionar a possibilidade de renovação de frota, de descarbonização, ela também dá ao trabalhador melhores condições de trabalho, de vida e de adquirir uma propriedade a uma taxa de juros que está abaixo da metade do mercado. A taxa de juros hoje de mercado gira em torno entre 24% e 28%, dependendo do perfil. Hoje, essa taxa de juros é de 12,5% para homem e 11,5% para as mulheres.
2: Uma pesquisa do IBGE, divulgada no ano passado, mostra que quase 2 milhões de pessoas trabalhavam como motoristas de automóvel no Brasil em 2024. Para Simone Almeida, motorista de aplicativo há quase 10 anos, não fosse por essas condições facilitadas de pagamento, seria impossível trocar de carro.
4: Hoje, nas condições atuais, sem o programa Move Brasil, a gente não consegue adquirir esse veículo para ter um rendimento melhor. E é conforto também do passageiro. O passageiro entra ali e quanto mais estrelas você tem, quanto mais bem avaliado você é, mas você recebe corridas pelas plataformas.
2: Em maio, o presidente Lula assinou uma medida provisória que destina até R$30 bilhões para o programa. Podem participar motoristas de aplicativos com cadastro ativo há pelo menos 12 meses que tenham realizado ao menos 100 corridas nesse período na mesma plataforma, além de taxistas em atividade. Para participar, é só acessar a plataforma oficial gov.br/movebrasil e autorizar o uso dos dados necessários para análise de elegibilidade. E ainda esta semana, a partir de 19 de junho, os motoristas habilitados poderão escolher veículos e procurar uma instituição financeira credenciada para solicitar o financiamento. Reportagem Luciana Colares de Holanda.
1: Doenças do pulmão, do coração, maior incidência de câncer.
0: A lista de prejuízos na saúde é grande para quem fuma.
1: Segundo a Organização Mundial da Saúde, o tabaco mata mais de 8 milhões de pessoas no mundo por ano.
0: O SUS oferece todo o tratamento de graça para quem deseja parar de fumar. E a busca por ele tem crescido nos últimos anos.
5: O servidor público Frederico Pereira fuma há mais de 30 anos. Ele está em tratamento no Hospital Universitário de Brasília por causa da bronquite e do início de um enfisema pulmonar. E fala sobre a dificuldade que é abandonar o cigarro.
6: Não desisti ainda dessa luta e dessa tarefa, até porque é uma necessidade de saúde.
5: Parar de fumar vai muito além de abandonar um hábito. A dependência da nicotina provoca sintomas físicos e emocionais que podem dificultar o processo. Por isso, muitas vezes é necessário acompanhamento médico. O Sistema Único de Saúde oferece tratamento completo para quem deseja parar de fumar. A chefe de controle do tabagismo do Instituto Nacional de Câncer, INCA, Maria José Giongo, detalha esse atendimento.
7: Então, essa pessoa ela vai ser acolhida na unidade de saúde, né? Esse tratamento ele pode ser individual ou em grupo, caso seja necessário. necessário que essa pessoa, que esse cidadão, se utilize de medicamentos para auxiliá-lo no processo de cessação, então ele vai receber esse medicamento também de forma gratuita. Então, as equipes das unidades de saúde dispõem de uma equipe ali multiprofissional que vai dar toda assistência para a pessoa que deseja parar de fumar.
5: E a procura por tratamento tem crescido. A distribuição de remédios no SUS aumentou 138% entre 2022 e 2025. Foram 19 milhões de medicamentos entregues em 2022, número que saltou para 46 milhões no ano passado. Além do medicamento bupropiona, o SUS oferece também outras opções que ajudam a parar de fumar, como goma de mascar e adesivos de nicotina. Um apoio importante para combater um hábito que traz consequências sérias para a saúde. No Brasil, 477 pessoas morrem a cada dia por causa do tabagismo. O professor e pneumologista do Hospital Universitário de Brasília, Ricardo Martins, fala sobre os malefícios do cigarro.
8: O cigarro é a principal causa evitável de doença no mundo. No campo das doenças respiratórias, são as doenças do tipo bronquite, enfisema, câncer de pulmão, que nos preocupa bastante, né? E doenças também da área do coração, né?
5: Quem deseja parar de fumar pode procurar uma unidade básica de saúde e verificar onde o tratamento é oferecido em seu município. Reportagem Márcia Fernandes.
1: Atenção, estudantes que já se inscreveram no Exame Nacional do Ensino Médio e ainda não realizaram o pagamento da taxa de inscrição.
0: Os candidatos não isentos devem pagar o valor de R$85 até amanhã. Sem ela, a inscrição não é válida.
1: O Enem é a principal porta de entrada para o ensino superior no Brasil.
0: O exame é válido para ingresso em universidades por meio do Sisu, ProUni e Fies e também em faculdades no exterior.
9: Termina nesta quarta-feira, 17 de junho, o prazo para pagamento da taxa de inscrição do exame. O valor é de R$85 e pode ser pago por boleto, PIX, cartão de crédito ou débito em conta, conforme a instituição financeira. Não precisam pagar a taxa os estudantes que tiveram a isenção aprovada pelo Instituto Nacional de Estudos e Pesquisas Educacionais, Anísio Teixeira, o INEP, como alunos do terceiro ano do ensino médio da rede pública, participantes do programa Pé de Meia e pessoas inscritas no cadastro único que atendam aos critérios do edital. Os candidatos que solicitaram atendimento especializado vão poder consultar o resultado do pedido a partir de 26 de junho na página do participante. Acesse em enem.inep.gov.br/participante. Com redação de Lucília Araújo, Dilson Santa Fé, para a Voz do Brasil.
1: Avanço na inclusão educacional de estudantes com deficiência beneficiários do benefício de prestação continuada.
0: O BPC registrou o maior índice de sua história de crianças e adolescentes entre 0 e 18 anos matriculados, 83% em 2024.
1: Em 2008, apenas 21% dos beneficiários estavam matriculados.
10: Mãe de dois filhos, a Raimunda de Oliveira Souza, conta que trabalhava como doméstica para pagar as contas de casa, até que em 2018 viu sua vida mudar após o filho mais novo, Davi, com então 7 anos, ser diagnosticado com transtorno do espectro autista.
11: Ele quando, na idade de criança, né, de creche, né, que ele foi de creche, eu comecei a perceber alguns detalhes que eu achava diferente, assim, diferenciado das outras crianças, né? Aí quando chegou no período dele ir para a escola normal, no ensino fundamental, né? Logo no primeiro ano a professora já me chamou para conversar. Falou só, o Davi, ele é assim, é dessa forma, então é melhor você procurar um médico, né? Fazer uns testes, né? Uma consulta. Né?
10: O diagnóstico significou apenas o início de uma batalha solitária para Raimunda, que passou a dedicar todo o seu tempo ao tratamento do filho. Sem muita escolha, ela conta que teve que

0: também, não tenho também laços, estudo, mas eu faço o que eu posso, né? E educadora social, que também eu sempre corro atrás, eu cobro na escola, eu sou aquela mãe mesmo que cobra. Se eu tô vendo que tá alguma coisa errada, eu vou lá na escola, converso, eu sei das minhas obrigações, eu sei do jeito que ele tem, então eu vou atrás.
1: E não é só a Raimunda que se preocupa com a educação do filho. Em 2024, o benefício de prestação continuada registrou o maior índice da história de crianças e adolescentes beneficiários matriculados. Dos mais de 870 mil beneficiários, 83% estavam na escola. Em 2008, eram apenas 21%. Os dados são do Ministério do Desenvolvimento e Assistência Social, Família e Combate à Fome. Para João Paulo Santos, consultor jurídico do Ministério, o resultado mostra o compromisso do governo em ampliar o acesso à educação e reforçar o acompanhamento permanente da política pública.
2: O BPC na escola é um serviço específico do SUAS, do Sistema Único de Assistência Social, que passa a auxiliar, a tentar colocar todos os beneficiários do BPC em idade escolar, ou seja, pessoas com deficiência, né? Não são idosos, são pessoas com deficiência, jovens e crianças, na escola. Frequência escolar para essas pessoas, que é um processo de inclusão que não é fácil, né? Um processo de inclusão que precisa ser realizado no cotidiano.
1: Mais de 6 milhões e 500 mil pessoas recebem hoje o benefício de prestação continuada. Desse total, aproximadamente 58% são pessoas com deficiência e 42% são idosos. São beneficiários aqueles em famílias com renda igual ou menor que um quarto do salário mínimo por pessoa, ou R$ 379,50 por mês. Reportagem Gabriela Noronha.
3: Junho é o mês das festas juninas e as autoridades acendem um alerta para uma prática que, além de perigosa, é ilegal.
4: Soltar balão é crime ambiental no Brasil, com pena de até 3 anos de prisão, além de multas.
3: A prática é um perigo real. Provoca incêndios em florestas e casas e causa apagões nas redes elétricas. E pode prejudicar também o voo de aviões.
5: Nesta época do ano, a soltura ilegal de balões triplica, segundo a Força Aérea Brasileira. Entre 2019 e 2024, foram quase 4.500 ocorrências em todo o país. E para identificar os culpados, o tenente Tauan faz um apelo para a população.
6: A gente acredita que por meio da conscientização da população e a partir da não soltura e nenhum incentivo e a divulgação dessa prática na internet, o compartilhamento dessas atividades também por WhatsApp. A gente imagina que com a contribuição da população, a gente reduzirá o risco dessa recorrência e preservará, portanto, a segurança de todos.
5: Esta prática é crime, previsto na Lei 9.605 de 1998, com pena de 1 a 3 anos de detenção e multa, além de crime ambiental, pelo potencial de causar incêndios e destruição.
3: Ana Gabriela Salles, para a Voz do Brasil.
4: A Caixa Econômica Federal começa amanhã a fazer os pagamentos do Bolsa Família deste mês.
3: Essa semana serão pagos os beneficiários com o NIS final 1, 2 e 3, na quarta, quinta e sexta-feira.
4: Ao longo da semana que vem, serão feitos os pagamentos para os beneficiários com os números finais de 4 a 8.
3: E nos dias 29 e 30 de junho, os pagamentos para quem tem NIS final 9 e 0.
4: Para beneficiários de municípios que tiveram situação de emergência ou calamidade declarada, o pagamento será feito integralmente amanhã, independente do número do NIS.
3: Ao todo, cerca de 19 milhões e 300 mil famílias recebem o Bolsa Família.
4: O comércio varejista do país continua em ritmo de crescimento no mês de abril na comparação anual.
3: Segundo dados do IBGE, as vendas registraram alta de 1% em relação ao mesmo período do ano passado.
4: E o resultado positivo se estende para o acumulado do ano, que soma avanço de 2%.
7: O comércio varejista brasileiro mantém trajetória positiva em 2026, com crescimento de 2% no acumulado do ano e alta de 1,5% nos últimos 12 meses. Os dados do Instituto Brasileiro de Geografia e Estatística, o IBGE, mostram que, apesar de uma redução de 1,5% nas vendas em abril, na comparação com março, o setor avançou 1% frente a abril de 2025. Entre os destaques positivos estão os segmentos de equipamentos e materiais para escritório, informática e comunicação, que cresceram 6,5%.

0: em relação a abril do ano passado. Artigos farmacêuticos, médicos, ortopédicos e de perfumaria com alta de 4,5%. Móveis e eletrodomésticos com aumento de 2,6%. Combustíveis e lubrificantes com 1,6%. E supermercados, alimentos, bebidas e fumo com crescimento de 0,9%. O comércio varejista ampliado, que inclui veículos, materiais de construção e atacado especializado de alimentos, também apresentou resultado positivo na comparação anual, com alta de 1,4% em abril. No acumulado de 2026, o segmento registra crescimento de 1,8%. O desempenho positivo alcançou diversas regiões do país. Na comparação com abril de 2025, 20 das 27 unidades da federação registraram aumento nas vendas do varejo, com destaque para Pernambuco, Tocantins e Distrito Federal. Os números indicam avanço em áreas importantes da economia, com setores de consumo essencial e de bens duráveis contribuindo para a manutenção do crescimento do comércio brasileiro. Claudimário Carvalho, para a Voz do Brasil.
1: E essas foram as notícias do governo do Brasil.
2: Uma realização da Secretaria de Comunicação Social da Presidência da República.
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2: Fique agora com as notícias do Poder Judiciário e do Congresso Nacional. Boa noite.
1: Boa noite para você e até amanhã.
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5: Primeira turma do STF condena Eduardo Bolsonaro por tentativa de interferência em julgamento sobre golpe de Estado. STJ decide que espólio e herdeiros de aposentado com doença grave podem pedir restituição do imposto de renda pago indevidamente. Justiça do Trabalho e órgãos parceiros organizam atendimento a comunidades indígenas no Amapá. Boa noite, eu sou Walter Lima. Por unanimidade, a primeira turma do STF condenou Eduardo Bolsonaro pelo crime de coação no curso do processo. A acusação sustentou que ele teria atuado junto a autoridades norte-americanas para pressionar ministros do STF e influenciar o julgamento de ações envolvendo o pai dele, o ex-presidente Jair Bolsonaro. O relator do caso, ministro Alexandre de Moraes, entendeu que houve tentativa de constranger a atuação da corte por meio de sanções e pressões internacionais. Eduardo Bolsonaro foi condenado a 40 anos e dois, ou seja, foi condenado a 4 anos e 2 meses de prisão no semiaberto, mais 50 dias multa. Se aposentado com doença grave não foi isento de imposto de renda e pagou mais do que deveria após a morte dele, tanto o espólio como os herdeiros podem pedir na justiça a devolução do valor pago indevidamente. Esse entendimento é do STJ. Fátima Uchoa.
6: O espólio de uma aposentada com câncer de mama buscou o reconhecimento da isenção de imposto de renda prevista em lei e a restituição dos valores descontados indevidamente da aposentadoria dela. A Justiça do Rio Grande do Sul extinguiu o processo sem resolução do mérito. Já o relator na segunda turma do STJ, ministro Teodoro Silva Santos, considerou que, embora a isenção por doença grave tenha natureza pessoal, a restituição possui caráter patrimonial e pode ser transmitida aos herdeiros. Assim, um colegiado determinou que os autos retornassem ao Tribunal Estadual para prosseguimento do julgamento da apelação sobre o pedido de restituição.
5: Justiça do Trabalho e órgãos parceiros organizam últimos detalhes para começar o atendimento a comunidades indígenas no Amapá. Rafael Silva.
7: Começam amanhã os serviços levados pela quarta itinerância à cidadania aqui com você, a aldeia Manga, no município de Oiapoque, extremo norte do estado. Desde domingo, equipes da Justiça do Trabalho e de órgãos parceiros se organizam na região. Hoje estão sendo montadas as estruturas e revisados os últimos detalhes para atendimentos sobre questões trabalhistas e previdenciárias, serviços de saúde, regularização de documentos e muito mais. E tudo isso de graça para os moradores da região.
5: O TSE recebeu representantes da Confederação Nacional do Comércio de Bens, Serviços e Turismo para inspecionar os códigos-fonte da urna eletrônica e dos sistemas eleitorais. É a terceira instituição fiscalizadora a visitar o TSE. Fábio Ruas.
8: O representante da Confederação Nacional do Comércio foi recebido pela equipe da Secretaria de Tecnologia da Informação do TSE. Os técnicos do tribunal tiraram dúvidas e abriram o código-fonte para a vistoria. Yuri Cavalcante, especialista em tecnologia da informação da CNC, elogiou a iniciativa do TSE de realizar o ciclo de transparência das eleições 2026. Já fizeram a vistoria o Partido União Brasil e o Senado Federal.
5: Ministérios Públicos Federal e de São Paulo pedem a anulação de nova licença do pré-sal por risco de agravamento da crise climática. Estima-se que a extração e o uso dos combustíveis fósseis resultem no lançamento de mais de 3 bilhões e 800 milhões de toneladas de gás carbônico na atmosfera. Vanessa Pereira.
9: A nova licença corresponde à etapa 4 do pré-sal, a nova fase de exploração de óleo e gás natural na Bacia de Santos, em São Paulo, prevista para começar entre 2026 e 2032. O objetivo da ação é que a licença seja definitivamente anulada e que o IBAMA seja proibido de conceder novos avais até que a Petrobras cumpra os diversos requisitos que estão em aberto, como a complementação dos estudos ambientais e a comprovação da compatibilidade da etapa 4 com compromissos assumidos pelo Brasil e pela empresa na redução de emissão de gases do efeito estufa.
5: 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Boa noite.
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1: Eu sou Paula Groba.
2: E eu sou Humberto Pinheiro.
1: E estes são os destaques de hoje do Jornal do Senado, que começa agora.
2: Senado aprova projeto que reconhece pós-graduação como formação continuada de professores.
1: Avança a proposta que acaba com soltura automática de presos por atraso na revisão de prisões preventivas.
2: Aprovada a criação da Universidade Federal do Esporte.
1: Boa noite.
2: Boa noite.
1: Cursos de especialização, mestrado e doutorado poderão passar a contar oficialmente como formação continuada dos professores da educação básica pública.
2: O plenário aprovou um projeto que atualiza a Lei de Diretrizes e Bases da Educação para reconhecer essas qualificações como parte do aperfeiçoamento profissional dos educadores. Repórter Douglas Castilho.
3: Estão amparados pela proposta as especializações e também as pós-graduações, como mestrado e de doutorado, inclusive com a garantia de licença remunerada já prevista na Lei de Diretrizes e Bases da Educação, sem a criação de novos gastos para o Estado. A relatora da proposta, a senadora professora Dorinha Seabra, do União do Tocantins, ressaltou a importância da proposta.
4: Trata-se de reconhecer que o professor não é apenas receptor de conhecimento produzido pela academia, mas ele também é agente capaz de produzir saberes a partir da sua experiência profissional.
3: A pesquisadora Flávia Monteiro, professora da Faculdade de Educação da Universidade Federal Fluminense, reforçou o papel e a necessidade da formação continuada na área da educação.
5: Isso representa um avanço e fortalece também a compreensão de que a formação de professores, ela deve ocorrer ao longo de toda a carreira.
3: O Plano Nacional de Educação, que é o principal instrumento de planejamento estratégico da educação no Brasil, estabeleceu a meta de que até 2034, 70% dos professores da rede pública tenham alcançado o nível de pós-graduação. A proposta vai à sanção presidencial.
1: O presidente do Senado Federal, Davi Alcolumbre, negou ter recebido 30 milhões de dólares do dono do Banco Master, Daniel Vorcaro, por meio de uma conta no exterior, ao repudiar a informação publicada em reportagem na última semana pela revista Veja. O parlamentar disse que as acusações são falsas e declarou que a situação representa não apenas um ataque pessoal, mas atinge também a imagem institucional do Poder Legislativo.
2: Davi Alcolumbre ainda defendeu a apuração da origem das informações divulgadas e afirmou que adotará todas as medidas legais e judiciais para esclarecer o caso. O senador enfatizou que não aceitará tentativas de intimidação ou constrangimento e criticou a divulgação de acusações sem provas.
6: Não podemos permitir que isso se torne uma prática normal no nosso país. Não podemos admitir que autoridades públicas, instituições ou qualquer cidadão sejam desmoralizados com base em fatos inventados e acusações absolutamente sem nenhuma prova.
1: Um atraso da justiça deve ser suficiente para colocar um preso em liberdade? Essa é a discussão por trás de um projeto aprovado pela Comissão de Segurança Pública do Senado.
2: A proposta acaba com a possibilidade de soltura automática quando houver demora na revisão periódica da prisão preventiva. O texto, que segue o entendimento dos tribunais superiores, ainda será analisado pela Comissão de Constituição e Justiça. Repórter Bruno Lourenço.
7: A Comissão de Segurança Pública analisou três projetos de lei que tratavam de regra que considerava ilegal a prisão preventiva caso o juiz não revisasse a necessidade da medida a cada 90 dias. A redação aprovada determina que o atraso na revisão não gera liberdade automática. Antes de qualquer decisão, o Ministério Público deverá ser obrigatoriamente ouvido e o ônus de pedir a reavaliação passará a ser da parte interessada, como explicou o relator, senador Fabiano Contarato, do PT do Espírito Santo.
8: Concordamos que uma vez decorrido o prazo para a reavaliação da prisão, se mostra adequada e necessária a prévia oitiva do Ministério Público sobre a manutenção da medida ou a soltura do preso, uma vez que essa previsão prestigia o princípio acusatório que orienta o processo penal.
7: O senador Sérgio Moro, do PL do Paraná, lembrou que a soltura automática não constava no texto original do pacote anticrime enviado por ele quando era ministro da Justiça, tendo sido incluída durante a votação na Câmara dos Deputados.
9: Aí isso foi enxertado pro lobby pro crime, infelizmente, de alguns parlamentares lá na Câmara dos Deputados. E foi aprovada essa aberração que sugere que a prisão caia automaticamente, que é o sonho dos vorcaros da vida, inclusive.
7: O projeto aprovado também amplia para 180 dias o prazo de revisão nos casos em que o preso já tenha sido condenado em primeira instância. O relator justificou que a medida é razoável diante da estrutura enxuta e da falta de capilaridade dos tribunais de segunda instância.
1: E o senador Sérgio Moro, do PL do Paraná, defendeu o endurecimento das leis de combate ao crime organizado ao afirmar que propostas nessa área têm enfrentado resistência do governo federal. Segundo ele, medidas como o fim das saídas temporárias de presos e o projeto antifacção avançaram graças à atuação da oposição no Congresso.
2: Moro também comentou a decisão dos Estados Unidos de classificar o PCC e o Comando Vermelho como organizações terroristas. Na avaliação do senador, a medida pode dificultar a lavagem de dinheiro e o financiamento internacional das facções.
10: É claro que essa designação feita pelos Estados Unidos não resolve todos os problemas. É claro que a tarefa de combater essas organizações é do Brasil, mas é evidente que essa ação do governo norte-americano facilita o nosso trabalho a nível internacional.
1: Já o senador Camilo Santana, do PT do Ceará, defendeu a aprovação da PEC da Segurança Pública pelo Senado. A proposta prevê maior integração entre União, estados, municípios e Distrito Federal no combate à criminalidade, com o compartilhamento de informações, uso de tecnologia e ações conjuntas contra o crime organizado.
2: Segundo o parlamentar, a medida fortalece o Sistema Único de Segurança Pública e a cooperação entre as forças policiais. O texto já foi aprovado pela Câmara dos Deputados e aguarda análise do Senado.
11: Porque o crime, ele ultrapassou as fronteiras dos estados. Portanto, você tem uma coordenação nacional integrada nas informações, na inteligência, na cooperação. E essa PEC da segurança vai permitir que a gente possa dar o avanço necessário que o Brasil precisa em relação a esse tema que aflige a população, que aterroriza a população brasileira.
1: O esporte pode ganhar uma universidade dedicada à formação de profissionais e ao desenvolvimento de políticas públicas para o setor.
2: Os senadores aprovaram uma proposta que cria a Universidade Federal do Esporte. A nova instituição terá como missão produzir conhecimento, qualificar gestores e profissionais e contribuir para o fortalecimento das ações esportivas no país. Os detalhes com Pedro Pincer.
12: Com futura sede em Brasília, a Universidade Federal do Esporte terá entre as finalidades a formação de recursos humanos de excelência, com competências e habilidades para a gestão de políticas públicas de esporte e o incentivo à produção de conhecimento científico e tecnológico aplicado à gestão do esporte e ao treinamento de alto rendimento. Ex-ministro da Educação, o senador Camilo Santana, do PT do Ceará, ressaltou a importância da criação da instituição.
11: O Brasil é uma potência esportiva. Somos um país de talentos extraordinários, mas ainda convivemos com a carência de profissionais qualificados na ciência do esporte, na gestão esportiva, no treinamento de atletas, no paradesporto e nas políticas públicas voltadas à inclusão pelo esporte. A Universidade Federal do Esporte nasce com o potencial de ajudar a preencher esse vazio histórico.
12: Os recursos financeiros para a implantação e manutenção da universidade virão do Orçamento Geral da União, com a possibilidade de auxílios e subvenções por entidades públicas e particulares. O texto segue agora para a sanção presidencial.
1: E o Senado homenageou 3 pessoas e instituições dedicadas ao cuidado dos mais vulneráveis. Na segunda edição da Comenda Santa Dulce dos Pobres, foram reconhecidos o Instituto da Primeira Infância e Pred de Fortaleza, que atende mais de 4.000 crianças, a religiosa Maria Nilda Cavalcante Rangel e Jorge Eduardo Deister, coordenador da Vila do Pequenino Jesus, em Brasília.
2: Autor da proposta que criou a premiação, o senador Eduardo Girão, do Novo do Ceará, afirmou que a comenda dá visibilidade a exemplos concretos de solidariedade e serviço ao próximo. A comenda Santa Dulce dos Pobres foi criada em 2020 e é concedida anualmente a pessoas e instituições que prestam serviços relevantes na área social da saúde. Com edição de Paula Groba e trabalhos técnicos de Eliseu Caires, o Jornal do Senado fica por aqui. Acompanhe agora as notícias da Câmara dos Deputados. Boa noite.
1: Boa noite e até amanhã.
13: Jornal. Câmara dos Deputados. Plenário pode aumentar proteção de mulheres contra violência política.
14: Câmara aprova punição para Mafé em processos de violência doméstica.
13: Parlamentares analisam políticas públicas de apoio para a população idosa.
15: Boa noite. Maria do Rosário, do PT do Rio Grande do Sul, elogia o lançamento da Rede Nacional de Proteção e Defesa dos Direitos Humanos da Pessoa Idosa. Segundo a deputada, a medida busca ampliar a dignidade e combater a violência exercida contra a parcela da população que mais cresce no país.
13: Maria do Rosário reforça ainda a necessidade de o parlamento aprovar medidas focadas no fortalecimento da Política Nacional de Cuidados, na criação de um auxílio financeiro para cuidadores de idosos do BPC e na aprovação da Convenção Internacional sobre o envelhecimento humano.
15: Ranieri Paulino, do Republicanos da Paraíba, chama atenção para o crescimento dos casos de violência contra idosos e defende o fortalecimento das políticas de proteção e cuidado. Ele pede garantia de dignidade e segurança às pessoas em situação de maior vulnerabilidade.
13: Ranieri Paulino ainda destaca a necessidade de ampliar o acesso aos serviços destinados às pessoas com deficiência no interior da Paraíba. Para ele, a descentralização desses atendimentos é fundamental para promover inclusão e assegurar direitos da população que vive fora dos grandes centros.
15: José Ayrton Félix Cirilo, do PT do Ceará, defende mais investimentos em políticas de cuidado e proteção para crianças e adolescentes. O deputado afirma que a falta de atenção, presença e apoio familiar pode comprometer o desenvolvimento integral desde a infância.
13: José Ayrton Félix Cirilo aponta que o orçamento federal ampliou a participação dos recursos destinados a crianças e adolescentes nos últimos anos, mas ainda precisa avançar em áreas como educação, saúde, assistência social, segurança alimentar e proteção de direitos.
16: Votação.
15: Punição para quem agir de má fé durante processos de violência doméstica ou familiar contra a mulher é aprovada na Câmara. Confira os detalhes na reportagem de Sofia Peçanha.
17: A Câmara dos Deputados aprovou o projeto que autoriza os juizados de violência doméstica e familiar contra a mulher a aplicar punições para quem agir de má fé. A proposta de autoria da deputada Flávia Moraes foi aprovada pelas Comissões de Defesa dos Direitos da Mulher e de Constituição e Justiça. A medida altera a Lei Maria da Penha, com o objetivo de aplicar sanções para quem agir com deslealdade no curso do processo. Invenção ou distorção de fatos propositalmente e tentativa de prejudicar outra pessoa injustamente são algumas condutas.

0: Mudanças Ilegais. A deputada Laura Carneiro, do PSD do Rio de Janeiro, relatora na Comissão de Constituição e Justiça, explicou.
1: A má-fé não ocorre pela simples inexistência de condenação ou falta de prova, mas é caracterizada quando a parte ofensora ou ofendida deliberadamente tenta desrespeitar a justiça, utilizando-se de instrumentos ilegais.
0: Pelo texto aprovado, se o juiz entender que alguém agiu de má-fé, essa pessoa pode ser punida com multa de até 10 salários mínimos. Durante a votação na Comissão da Mulher, a relatora da proposta, a deputada Silvia Cristina, do PP de Rondônia, concordou que a medida contribui para o bom andamento dos processos e da proteção às mulheres.
2: Consideramos, pois, que tais aperfeiçoamentos ajudarão a evitar excessos e abusos das partes, conferindo maior credibilidade à Lei Maria da Penha e maior prestígio à verdade real, ampliando a proteção de todas nós mulheres brasileiras.
0: Os danos processuais já estão previstos no Código de Processo Civil e ocorrem quando uma das partes, autor ou réu, não age de forma correta. Para essas condutas, o Código prevê penas como multa e indenização à parte contrária pelos prejuízos que sofreu. Agora, o projeto que aplica punições para quem agir de má-fé em casos de violência doméstica e familiar contra a mulher segue para análise do Senado. Da Rádio Câmara de Brasília, Sofia Peçanha.
3: Agricultura. Heitor Xu, do PSD do Rio Grande do Sul, comemora a formatura da primeira turma do projeto Conexão Mulher em Santa Cruz do Sul. A iniciativa reuniu 48 agricultores familiares em atividades voltadas à formação de lideranças femininas e ao fortalecimento da atuação das mulheres no meio rural.
4: Segundo Heitor Xu, o projeto ofereceu capacitação em áreas como cooperativismo, educação financeira e políticas públicas. Para ele, a qualificação e o incentivo à participação feminina contribuem para o desenvolvimento das propriedades rurais, das famílias e das comunidades.
3: Anderson Pinto, do União do Pará, critica operações de fiscalização ambiental realizadas por órgãos federais no estado. De acordo com o parlamentar, pendências fundiárias e burocracia atrapalham os produtores rurais, que, segundo ele, sofrem com a insegurança jurídica.
4: Anderson Pinto defende a ampliação das ações de regularização fundiária e ambiental na Amazônia. Ele argumenta que a definição das propriedades pode reduzir conflitos, garantir segurança jurídica e contribuir para a preservação ambiental e o desenvolvimento da região.
3: Desenvolvimento regional. Ricardo Maia, do MDB, destaca a assinatura de mais de 2 bilhões de reais em convênios entre o governo da Bahia e os municípios para execução de obras. Segundo ele, os recursos serão destinados a áreas como pavimentação, saúde, educação e recuperação de estradas.
4: Ricardo Maia afirma que a transferência de recursos e a realização de convênios fortalecem o municipalismo e ampliam a capacidade de investimento das prefeituras. Ele sustenta que a execução de obras contribui para levar desenvolvimento à população do interior baiano.
3: Pompeu de Matos, do PDT, defende o avanço de investimentos da indústria da celulose no Rio Grande do Sul, com previsão de 27 bilhões de reais. Ele afirma que o empreendimento pode gerar 12 mil empregos, fortalecendo a economia de Barra do Ribeiro, Guaíba, Tapes, Camaquã e Charqueadas.
4: Pompeu de Matos cobra equilíbrio no licenciamento ambiental para que exigências técnicas não impeçam a realização da obra. Ele acredita que o desenvolvimento econômico e proteção ambiental podem caminhar juntos, desde que os órgãos responsáveis adotem critérios razoáveis.
3: Eduardo Veloso, do Solidariedade, lamenta que, em vez de comemorar os 64 anos de emancipação do Acre, seu discurso seja para denunciar o isolamento e o descaso do governo federal com o estado. Ele cita as estradas intransitáveis e a pobreza da população, que segue sem apoio para crescer.
4: Segundo Eduardo Veloso, o estado já respondeu por 30% do PIB nacional durante o ciclo da borracha e hoje sofre com as restrições ambientais. Ele defende a abertura de uma rota ligando o Acre ao Peru para encurtar o caminho das exportações brasileiras rumo ao mercado asiático.
3: Homero Rodrigues, do Podemos, homenageia os 100 anos de nascimento de José Carlos da Silva Júnior, apontado como referência empresarial e pública na Paraíba. Ele afirma que o legado do empresário inspira novas gerações pelo compromisso com o desenvolvimento do estado.
5: Habitação.
4: Charles Fernandes, do PSD da Bahia, comemora a destinação de moradias do programa Minha Casa Minha Vida para Guanambi e cidades vizinhas. Entre os municípios atendidos, ele destaca Pindaí, Malhada, Piripá, Feira da Mata, Ibiaçucê, Sebastião Laranjeiras e Condeúba.
3: Charles Fernandes ressalta que levou ao governo federal a demanda por unidades habitacionais em cidades que ainda não tinham sido contempladas. O deputado assinala que a expansão do programa para cidades do interior contribui para a redução das desigualdades regionais.
5: Economia.
4: Luiz Lima, do Novo do Rio de Janeiro, alega que o Brasil atravessa uma crise econômica marcada pelo aumento do custo de vida, pela alta dos juros e pelo crescimento do endividamento das famílias. Ele afirma que a perda do poder de compra tem afetado diretamente o cotidiano dos brasileiros.
3: Luiz Lima também critica medidas relacionadas às mudanças na jornada de trabalho e argumenta que elas podem ampliar a informalidade. Para ele, o debate econômico deve priorizar ações voltadas à geração de empregos e à recuperação da atividade produtiva.
4: Paulo Guedes, do PT de Minas Gerais, rebate críticas da oposição à política econômica do governo federal. O deputado explica que a taxa básica de juros é definida pelo Banco Central e reforça que o executivo defende a redução dos juros.
3: Paulo Guedes cita indicadores econômicos e sociais para sustentar a avaliação positiva do governo. Segundo ele, o país registra queda do desemprego, retomada de obras públicas, ampliação de programas sociais e aumento dos investimentos em educação e infraestrutura.
5: Meio ambiente.
4: Os deputados aprovaram proposta que inclui abrigos de animais entre os locais de cumprimento da pena de serviços comunitários. O repórter José Carlos Oliveira explica como será a medida.
6: A Câmara dos Deputados aprovou o projeto de lei que inclui os abrigos de proteção animal entre os locais onde poderá ser cumprida a pena de prestação de serviços à comunidade. Esse tipo de punição é previsto no Código Penal como alternativa à prisão para condenações inferiores a 4 anos em crimes de menor impacto, como explica a relatora do texto na Comissão de Constituição e Justiça, deputada Júlia Zanatta, do PL de Santa Catarina.
7: Código Penal, né, que fala de prestação em hospitais, escolas, orfanatos, de outros estabelecimentos. Então, essa lei, ela vem para alterar e colocar também os abrigos de animais, que são uma realidade da nossa sociedade, inclusive uma realidade de falta de apoio, de mão de obra, porque não é somente uma questão de defesa da proteção animal, é uma questão também de saúde pública, esse cuidado com os animais, né? Foram abandonados, animais de rua.
6: Júlia Zanatta prevê dupla vantagem na medida.
7: Isso vai contribuir com a defesa animal, mas também com a ressocialização dessas pessoas que cometeram crimes de menor potencial ofensivo.
6: A proposta original é do deputado Célio Studart, do PSD do Ceará. Da Rádio Câmara de Brasília, José Carlos Oliveira.
5: Segurança Pública.
3: Aloysio Mendes, do Republicanos do Maranhão, registra a prisão de 3 suspeitos de envolvimento no homicídio de um empresário em Imperatriz. O deputado elogia a atuação das forças de segurança do Maranhão, com apoio de órgãos federais no avanço das investigações.
4: Aloysio Mendes manifesta solidariedade à família da vítima e afirma que a resposta policial ajuda a enfrentar a sensação de impunidade na cidade. Ele espera que as circunstâncias do crime sejam esclarecidas e que os investigados respondam perante a justiça.
5: Justiça.
3: Marcelo Nilo, do Republicanos, critica a condução da compra de respiradores realizada pelo governo da Bahia durante a pandemia. O deputado cobra ainda esclarecimentos sobre os recursos empregados na aquisição desses equipamentos.
4: Marcelo Nilo levanta questionamentos sobre a evolução patrimonial de agentes públicos e faz críticas à condução política do grupo que administra o estado. Ele defende que as suspeitas sejam apuradas com transparência e responsabilização, caso sejam confirmadas irregularidades.
3: Diante das dificuldades para instaurar a CPMI do Banco Master no Congresso, Carlos Jordi, do PL do Rio de Janeiro, defende a abertura de uma CPI municipal para investigar contratos firmados pelo governo local sem licitações e o envolvimento entre as lideranças políticas e executivos da instituição financeira.
4: Na avaliação do parlamentar, haveria um esquema destinado a encobrir supostos pagamentos de propinas. Carlos Jordi afirma ainda que as fraudes envolvendo empréstimos consignados começaram na Bahia, seguindo para o Rio de Janeiro. Ele defende investigações imediatas e a responsabilização dos envolvidos.
5: Relações Exteriores.
3: Sérgio Turra, do PP do Rio Grande do Sul, manifesta preocupação com a segurança jurídica no país. O deputado observa que a parcialidade do judiciário fere o princípio fundamental do Estado Democrático de Direito.
4: Sérgio Turra cita a decisão da justiça italiana relacionada à extradição da ex-deputada Carla Zambelli para apontar possíveis julgamentos parciais. O parlamentar ressalta que a confiança nas instituições é essencial para a garantia da justiça e da democracia.
5: Política.
3: A Câmara pode votar projeto que aumenta a proteção de mulheres contra a violência política. A ideia é combater a violência quando praticada também contra mulheres que exercem liderança social e política fora de cargos eletivos. Confira na reportagem de Antônio Vital.
8: Está pronto para ser votado no plenário da Câmara projeto que amplia a proteção às mulheres contra a violência política. A proposta inclui na lei que combate a violência política contra a mulher aquelas que exercem liderança social e política fora dos cargos eletivos. De acordo com a proposta, passam a ser abrangidas pela lei mulheres que atuam como defensoras de direitos humanos, líderes comunitárias, dirigentes partidárias, líderes sindicais e integrantes de movimentos sociais. O objetivo é reconhecer que a violência política contra mulheres também ocorre fora do ambiente eleitoral e do exercício de mandatos. O projeto, apresentado pela deputada Daiana Santos, do PCdoB do Rio Grande do Sul, recebeu parecer favorável da relatora, deputada Natália Bonavides, do PT do Rio Grande do Norte, para quem a violência política também atinge mulheres que atuam como lideranças, mesmo sem cargos eletivos. A proposta também altera o Código Eleitoral para considerar crime a prática de assédio, humilhação, perseguição ou ameaça voltadas para impedir ou dificultar campanha eleitoral ou mandato de mulheres. Serão considerados crimes atitudes que configurem menosprezo ou discriminação relacionada à condição da mulher, à cor, raça, etnia, orientação sexual ou identidade de gênero. O projeto ganhou regime de urgência, o que permite que seja votado diretamente no plenário, sem passar pela análise das comissões permanentes da Câmara, mas foi criticado pelo deputado Kim Kataguiri, do Missão de São Paulo, que considerou as medidas protetivas um privilégio.
9: Você vê que na realidade tem alguns jabutis ali de inclusão para proteção especial e privilégios de realidade lideranças que vão ser colocadas acima de cidadãos comuns. Então, líderes de ONGs de direitos humanos, dirigentes partidários, vão ter um atendimento especial da polícia, né? Muitas vezes garantido escolta policial e atenção do Ministério Público mais do que um cidadão comum.
8: O texto também altera a lei dos partidos políticos para obrigar as legendas a adotarem medidas de prevenção e combate à violência política contra a mulher. Entre essas medidas estão a criação de canais de denúncia e a aplicação de sanções a filiados que praticarem esse tipo de violência. O regime de urgência foi defendido pela deputada Laura Carneiro, do PSD do Rio de Janeiro.
10: O projeto trata apenas de auxiliar nós, mulheres políticas, na nossa luta diária, para que não soframos violência política como sofremos. Talvez os homens não consigam perceber a importância disso para as políticas brasileiras.
8: Ainda não há data para votação no plenário da Câmara do projeto que amplia a proteção às mulheres contra a violência política. Rádio Câmara de Brasília, Antônio Vital.
4: General Girão, do PL do Rio Grande do Norte, defende o endurecimento da legislação para crimes com motivação política. Para ele, é necessário fortalecer as ações de combate ao crime organizado e garantir mais segurança à população e aos agentes públicos.
3: O deputado manifesta preocupação com o avanço da violência no Rio Grande do Norte e destaca o atentado ocorrido em Mossoró contra um vereador e pré-candidato a deputado federal. General Girão também lamenta a morte de um cinegrafista que acompanhava a atividade política.
4: Marcos Polon, do PL de Mato Grosso do Sul, critica a condução do julgamento do ex-deputado Eduardo Bolsonaro, afirmando que o caso representa uma afronta ao devido processo legal. Segundo ele, o processo teria motivações políticas e não observaria princípios fundamentais da justiça.
3: Além disso, Marcos Polon questiona a atuação do STF e alega que integrantes da corte estariam comprometendo a imparcialidade necessária ao julgamento. O deputado defende que é preciso assegurar segurança jurídica e respeito às regras previstas na Constituição.
5: Cultura.
4: Benedita da Silva, do PT do Rio de Janeiro, exalta a participação das mulheres na construção da cultura brasileira. A deputada cita relatório do ECAD, que aponta crescimento no número de mulheres cadastradas e no valor distribuído em direitos autorais.
3: Benedita da Silva observa, no entanto, que a desigualdade de gênero ainda persiste no setor musical. A parlamentar defende políticas públicas voltadas à ampliação da participação feminina e à garantia de mais transparência e justiça na distribuição dos direitos autorais.
5: Educação.
4: Inácio Arruda, do PCdoB do Ceará, apresentou o projeto que autoriza o uso de veículos do transporte escolar por estudantes da educação profissional, tecnológica e superior. Ele afirma que a proposta busca reduzir a evasão de alunos que têm que percorrer longas distâncias diariamente.
3: Inácio Arruda sustenta que o custo diário do transporte prejudica a permanência de estudantes em cursos superiores nos estados do Nordeste. Ele pede apoio dos parlamentares para acelerar a tramitação e informa que a matéria já foi discutida com entidades estudantis.
5: Trabalho.
4: O Carlos Raul do Podemos do Paraná defende que a redução da jornada semanal de trabalho seja acompanhada de regras específicas para micro e pequenas empresas. Ele acredita que o segmento precisa de apoio para se adaptar às mudanças.
3: Luiz Carlos Raul propõe então mecanismos de compensação como redução de encargos e acesso facilitado ao crédito para minimizar os impactos financeiros da medida. Para ele, a adoção dessas iniciativas é fundamental para preservar empresas e manter postos de trabalho.
4: Luiz Couto do PT da Paraíba defende gratificação de atividades de combate e controle de endemias para servidores da FUNASA admitidos antes da descentralização das ações do órgão. O parlamentar afirma que a medida reconhece profissionais que atuam em áreas de difícil acesso.
3: Luiz Couto argumenta que o combate a endemias depende também de equipes técnicas, administrativas, laboratoriais, de transporte e de logística. Ele considera que a ampliação da gratificação corrige uma distorção histórica em favor desses servidores.
5: Saúde.
4: Júlio César Ribeiro, do Republicanos do Distrito Federal, destaca a importância de lei que garante às mulheres o direito de ter acompanhante em consultas, exames e procedimentos de saúde. Ele assinala que a norma surgiu de proposta de sua autoria, com o objetivo de ampliar a proteção nos atendimentos.
3: Júlio César Ribeiro avalia que a presença de uma pessoa de confiança torna o acolhimento mais transparente em situações de vulnerabilidade física ou emocional. Ele sustenta que a defesa das mulheres deve resultar em medidas concretas de segurança, respeito e dignidade.
4: Welter do PT do Paraná quer que o SUS use mais plantas medicinais produzidas no país para tratar da saúde da população. A ideia é criar cadeias produtivas locais para fortalecer pequenos produtores e diminuir a importação de insumos, que hoje ultrapassa os 98%.
3: Welter reforça que o uso de plantas medicinais faz parte da cultura popular e conta com a validação científica da Anvisa, a exemplo do que ocorre no Paraná, onde em mais de 30 municípios são prescritos fitoterápicos a pacientes do SUS.
4: Termina agora o Jornal Câmara dos Deputados, produzido pela Rádio Câmara, com trabalhos técnicos de Everson Urani e apresentação de José Carlos Andrade e Márcio Aquilissardi. Uma boa noite para você.
3: Ótima noite, a Voz do Brasil está de volta amanhã. Você ouviu a Voz do Brasil. Boa noite.

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3: Oi, Super Terça no ar. Patrulha do Consumidor. Você sabia que o Procon disponibiliza uma lista atualizada de sites que devem ser evitados? São páginas que acumulam reclamações, ignoram o órgão ou que nem possuem empresa real por trás. Para não ter dores de cabeça, faça uma consulta rápida antes de fechar qualquer compra online. Verificar o histórico de problemas enfrentados por outros consumidores evita grandes ciladas. Neste e-commerce, você pode confiar. Compre com segurança e aproveite as melhores ofertas. E fica por aqui o Patrulha do Consumidor. Até mais.
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4: Olá a todos que nos acompanham na Rádio Vang, preparem-se para dias gelados. A terça-feira começa com frio intenso, a temperatura pode chegar perto de zero na região de Marau e há risco de formação de geada. O frio intenso favorece a chegada também do ar seco e por isso a tarde será ensolarada com 16 graus, ou seja, grande oscilação de temperatura. A quarta-feira ainda tem um amanhecer de frio intenso, mínima em torno de 3 a 5 graus. Há risco ainda de formação de geada com uma tarde de predomínio de sol com 17 graus. Expectativa de na quinta-feira ainda ter frio pela manhã com 4 graus, baixo risco, baixo potencial de geada, 20 graus à tarde, ou seja, grande oscilação de temperatura. A próxima chuva acontece de sexta para sábado no município de Marau, pode chover forte, não se descarta temporais passageiros. A trégua na instabilidade será curta no final do sábado e começo do domingo, e já na segunda-feira, dia 22, volta a chover forte na região. Da Metsul Meteorologia, Estel Cias.
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5: Olá, e o tema agora é educação. O prazo para pagamento do boleto da taxa de inscrição do Enem, Exame Nacional do Ensino Médio, termina nesta quarta-feira. O valor é de R$ 85,00 e o guia de recolhimento da União para a quitação está disponível na página do participante no portal do Instituto Nacional de Estudos e Pesquisas Educacionais, Anísio Teixeira, o INEP. É preciso usar a senha do portal de serviços digitais do governo federal, o gov.br. Em caso de necessidade de reimpressão, o participante deverá gerar novamente a GRU cobrança na mesma página eletrônica. O pagamento da taxa de inscrição do exame pode ser feito em qualquer banco, casa lotérica ou por meio de aplicativos bancários. Não serão aceitos pagamentos de inscrições por meio de depósito em caixa eletrônico, via postal, transferência ou depósito em conta corrente, nem ordem de pagamento. As opções de pagamento da cobrança são o PIX, cartão de crédito, débito em conta corrente ou poupança, dentre outros, e pode variar de acordo com a instituição financeira do pagador. Nos casos de PIX, a GRU cobrança traz o QR Code para o participante quitar a taxa de inscrição. Direto da redação, Kelly Felipe.
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7: Amigo, estou por aqui com meu amigo Pet. E será que o seu cachorro sente frio da mesma forma que nós sentimos durante o inverno? Bom, a verdade é que tudo depende da raça e principalmente do tipo de pelagem do animal. Enquanto um husky siberiano tira de letra as baixas temperaturas, um pincher sofre bastante. Cães de pelo curto ou sem pelo precisam de uma atenção e proteção redobrada nos dias frios. Então fique atento às necessidades do seu pet e garanta o inverno quentinho e confortável.
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0: cheguei.
1: 16 de junho de 2026. Boa terça-feira. Oi, aqui é a Kelly Gomes. Atenção, pais. Vocês conhecem o limite seguro de telas recomendado pelos pediatras na infância? Não? Pois fica de olho, tá? Porque crianças com até 2 anos não devem ter acesso a celulares ou tablets no dia a dia. Até os 5 anos, a exposição deve ser controlada e limitada a apenas 1 hora diária. Já a partir dos 6 anos, o uso máximo permitido deve ser de 2 horas e sempre com intervalos. Cuidar do tempo de tela é garantir um desenvolvimento mental muito mais saudável e ativo. Prefira sempre o mundo real, fora das telas. É muito mais desenvolvimento. Beijão, boa terça.
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6: Olá a todos que nos acompanham na Rádio Vang, preparem-se para dias gelados. A terça-feira começa com frio intenso, a temperatura pode chegar perto de zero na região de Marau e há risco de formação de geada. O frio intenso favorece a chegada também do ar seco e por isso a tarde será ensolarada com 16 graus, ou seja, grande oscilação de temperatura. A quarta-feira ainda tem um amanhecer de frio intenso, mínima em torno de 3 a 5 graus. Há risco ainda de formação de geada com uma tarde de predomínio de sol com 17 graus. Expectativa de na quinta-feira ainda ter frio pela manhã com 4 graus, baixo risco, baixo potencial de geada, 20 graus à tarde, ou seja, grande oscilação de temperatura. A próxima chuva acontece de sexta para sábado no município de Marau, pode chover forte, não se descarta temporais passageiros. A trégua na instabilidade será curta no final do sábado e começo do domingo, e já na segunda-feira, dia 22, volta a chover forte na região. Da Metsul Meteorologia, Estel Cias.
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2: Um grave acidente de trânsito foi registrado na manhã desta terça-feira, dia 16, na BR-285, nas proximidades do trevo de acesso à Água Santa. A colisão frontal envolveu uma viatura do Corpo de Bombeiros Militar de Passo Fundo e um veículo Ford Ka. De acordo com as informações, o acidente ocorreu em meio a uma forte neblina na rodovia. Com a violência do impacto, um homem e uma mulher que estavam no Ford Ka morreram no local. Na viatura dos bombeiros, duas pessoas ficaram feridas sem gravidade. Equipes do Corpo de Bombeiros Militar atenderam a ocorrência, realizando o resgate, o atendimento às vítimas e a sinalização da rodovia. Durante os trabalhos, o trânsito ficou sob orientação das equipes de emergência. Direto da redação, Diene Gazola.
0: Meu amigo Pet, agora dicas para você cuidar bem do seu amiguinho.
3: Amigos, estou por aqui com meu amigo Pet. E será que o seu cachorro sente frio da mesma forma que nós sentimos durante o inverno? Bom, a verdade é que tudo depende da raça e principalmente do tipo de pelagem do animal. Enquanto um husky siberiano tira de letra as baixas temperaturas, um pincher sofre bastante. Cães de pelo curto ou sem pelo precisam de uma atenção e proteção redobrada nos dias frios. Então fique atento às necessidades do seu pet e garanta o inverno quentinho e confortável.
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3: Olá a todos que nos acompanham na Rádio Vang. Preparem-se para dias gelados. A terça-feira começa com frio intenso. A temperatura pode chegar perto de zero na região de Marau e há risco de formação de geada. O frio intenso favorece a chegada também do ar seco e por isso a tarde será ensolarada com 16 graus, ou seja, grande oscilação de temperatura. A quarta-feira ainda tem um amanhecer de frio intenso, mínima em torno de 3 a 5 graus. Há risco ainda de formação de geada com uma tarde de predomínio de sol com 17 graus. Expectativa de na quinta-feira ainda ter frio pela manhã com 4 graus, baixo risco, baixo potencial de geada, 20 graus à tarde, ou seja, grande oscilação de temperatura. A próxima chuva acontece de sexta para sábado no município de Marau, pode chover forte, não se descarta temporais passageiros. A trégua na instabilidade será curta no final do sábado e começo do domingo, e já na segunda-feira, dia 22, volta a chover forte na região. Da Metsul Meteorologia, Estel Cias.
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3: Olá, meus amigos, tudo bem? Nesta quarta-feira, vamos falar sobre um cuidado simples, mas essencial para evitar problemas mecânicos e prejuízos no seu veículo. Vamos à dica de hoje. Carro com falta de água no radiador é um perigo que pode fundir o motor de forma permanente. Para evitar esse prejuízo gigante, crie o hábito de checar o nível do reservatório com regularidade. Fique sempre de olho no termômetro do painel e preste atenção aos barulhos estranhos do veículo. Se ouvir um som similar a um vazamento de ar ou fluido, pare e verifique o nível da água. Cuidar do sistema de aferrecimento é o segredo para garantir uma viagem tranquila e sem sustos.
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5: Oi, oi, oi, bela quarta-feira pra você que já está aqui na escuta. Eu cheguei, eu sou a Kelly Gomes. E é, gente, nos primeiros anos de vida que o seu filho começa a descobrir quem realmente ele é. Nessa fase, o apoio e o incentivo dos pais funcionam como a base de tudo que vai vir. A forma como os pequenos se enxergam no mundo depende diretamente do reforço da família. Então, vai lá, fortaleça o crescimento saudável do seu filho com frases de apoio constantes na rotina. Elogie o esforço, demonstre amor e ajude a construir uma autoestima forte para o futuro dele. Combinados? Boa quarta. Aproveita seu dia. Amanhã a gente volta a se encontrar.
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0: 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Proteja-se. É seu direito.
1: Olá, tá no ar o nosso quadro Patrulha do Consumidor. Uma excelente quarta. Cuidado na hora de pagar. Se a loja online não tem uma plataforma robusta, não arrisque. Muitos golpistas aproveitam a falta de segurança para exigir os dados completos do seu cartão. Com essas informações salvas em mãos erradas, criminosos podem fazer a festa até o bloqueio. Prefira sempre instituições financeiras que geram links de pagamento ou cartões virtuais temporários. Proteja os seus dados financeiros, use a tecnologia a seu favor e evite prejuízos desnecessários. Patrulha do Consumidor fica por aqui. Até o próximo.
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1: A FAB de Marau realiza de 15 a 18 de junho a 10ª edição da EcoFAB, evento voltado à conscientização ambiental, sustentabilidade e engajamento da comunidade acadêmica em ações ecológicas e sociais. A programação teve início nesta segunda-feira, dia 15, com a cerimônia de abertura e a palestra Responsabilidade Ambiental na Prática, o papel do direito na sustentabilidade, ministrada pelo promotor de justiça da área ambiental, Paulo da Silva Silva. Durante a atividade, foram discutidos os desafios e responsabilidades da sociedade na preservação do meio ambiente, além da importância da legislação como instrumento para promover o desenvolvimento sustentável. As atividades seguem ao longo da semana com ações educativas, culturais e solidárias. Direto da redação, Diene Gazola.
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2: Olá, meus queridões, quarta-feira chegou e atenção, hein? Se o seu cachorro pegou uma gripe, pare tudo e preste atenção neste alerta. Nunca dê receitas caseiras humanas, como chás, sopas ou medicamentos de farmácia comum. Essas soluções que funcionam para nós podem ser altamente tóxicas para o organismo do pet. O uso de remédios errados ataca gravemente órgãos vitais, como o estômago e o fígado dele. Ao menor sinal de resfriado, consulte o veterinário e proteja a vida do seu melhor amigo.
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2: Olá, meus amigos, tudo bem? Nesta quarta-feira, vamos falar sobre um cuidado simples, mas essencial para evitar problemas mecânicos e prejuízos no seu veículo. Vamos à dica de hoje. Carro com falta de água no radiador é um perigo que pode fundir o motor de forma permanente. Para evitar esse prejuízo gigante, crie o hábito de checar o nível do reservatório com regularidade. Fique sempre de olho no termômetro do painel e preste atenção aos barulhos estranhos do veículo. Se ouvir um som similar a um vazamento de ar ou fluido, pare e verifique o nível da água. Cuidar do sistema de aferrecimento é o segredo para garantir uma viagem tranquila e sem sustos.
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0: Rio SP.
1: Eu que agradeço, meu parceiro, por estar aqui hoje no DVD.
0: E Deus continue te abençoando.
1: Satisfação. Tamo junto, família. Vamos que vamos.

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4: Olá a todos que nos acompanham na Rádio Vang, preparem-se para dias gelados. A terça-feira começa com frio intenso, a temperatura pode chegar perto de zero na região de Marau e há risco de formação de geada. O frio intenso favorece a chegada também do ar seco e por isso a tarde será ensolarada com 16 graus, ou seja, grande oscilação de temperatura. A quarta-feira ainda tem um amanhecer de frio intenso, mínima em torno de 3 a 5 graus. Há risco ainda de formação de geada com uma tarde de predomínio de sol com 17 graus. Expectativa de na quinta-feira ainda ter frio pela manhã com 4 graus, baixo risco, baixo potencial de geada, 20 graus à tarde, ou seja, grande oscilação de temperatura. A próxima chuva acontece de sexta para sábado no município de Marau, pode chover forte, não se descarta temporais passageiros. A trégua na instabilidade será curta no final do sábado e começo do domingo, e já na segunda-feira, dia 22, volta a chover forte na região. Da Metsul Meteorologia, Estel Cias.
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2: Olá, e a informação é sobre cultura. Está marcado para o próximo domingo, dia 21, o desfile italiano, evento que integra a programação da 37ª Festa Italiana de Marau. Assim como nas edições anteriores, o desfile será na Avenida Júlio Borella, no trecho compreendido entre as ruas Bento Gonçalves e Duque de Caxias, com início às 14h. Em caso de chuva, será transferido para o fim de semana seguinte. O desfile terá como tema central o mesmo da Festa Italiana, Coragem. Rádio da Coragem nasceu Marau. A temática retrata a trajetória dos imigrantes até a chegada ao território que daria origem ao município. Com a participação de entidades locais, essa história será contada em 7 blocos temáticos. Aspectos marcantes da cultura italiana, como a agricultura, a indústria, a religiosidade e a gastronomia, estarão em evidência na apresentação, que deve unir música e encenações. A ação é promovida pela Prefeitura de Marau, por meio da Secretaria de Cultura, Turismo e Eventos. Até o fim desta semana, deve ser divulgada a lista de entidades participantes. Esse conteúdo você pode acessar no vangfm.com.br. Direto da redação, Kelly Felipe.
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3: Oi, oi, oi, bela quarta-feira pra você que já está aqui na escuta. Eu cheguei, eu sou a Kelly Gomes. E é, gente, nos primeiros anos de vida que o seu filho começa a descobrir quem realmente ele é. Nessa fase, o apoio e o incentivo dos pais funcionam como a base de tudo que vai vir. A forma como os pequenos se enxergam no mundo depende diretamente do reforço da família. Então, vai lá, fortaleça o crescimento saudável do seu filho com frases de apoio constantes na rotina. Elogie o esforço, demonstre amor e ajude a construir uma autoestima forte para o futuro dele. Combinados? Boa quarta. Aproveita seu dia. Amanhã a gente volta a se encontrar.
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1: Olá, meus queridões. Quarta-feira chegou e atenção, hein? Se o seu cachorro pegou uma gripe, pare tudo e preste atenção neste alerta. Nunca dê receitas caseiras humanas, como chás, sopas ou medicamentos de farmácia comum. Essas soluções que funcionam para nós podem ser altamente tóxicas para o organismo do pet. O uso de remédios errados ataca gravemente órgãos vitais, como o estômago e o fígado dele. Ao menor sinal de resfriado, consulte um veterinário e proteja a vida do seu melhor amigo.
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2: Você sabe que o povo...

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3: Olá, eu vou te contar agora sobre política. A pesquisa CNT-MDA, divulgada nesta terça-feira, mostra o presidente Luiz Inácio Lula da Silva liderando as intenções de voto para a eleição presidencial de 2026. Em um eventual segundo turno contra o senador Flávio Bolsonaro, Lula aparece com 49,3% das intenções de voto contra 36,8%. No cenário do primeiro turno, Lula registra 41,8%. Enquanto Flávio Bolsonaro soma 28,2%. Os demais nomes testados na pesquisa ficaram abaixo de 5%. O levantamento também avaliou o governo federal. Para 35,3% dos entrevistados, a gestão é considerada boa ou ótima. Já 34,3% classificam o governo como ruim ou péssimo e 29,2% avaliam como regular. A pesquisa ouviu 2.002 eleitores entre os dias 10 e 14 de junho. A margem de erro é de 2,2 pontos percentuais, com nível de confiança de 95%. O levantamento está registrado na Justiça Eleitoral sobre o número BR 04256/2026. Direto da redação, Kelly Felipe.

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2: Olá, meus amigos, tudo bem? Nesta quarta-feira, vamos falar sobre um cuidado simples, mas essencial para evitar problemas mecânicos e prejuízos no seu veículo. Vamos à dica de hoje. Carro com falta de água no radiador é um perigo que pode fundir o motor de forma permanente. Para evitar esse prejuízo gigante, crie o hábito de checar o nível do reservatório com regularidade. Fique sempre de olho no termômetro do painel e preste atenção aos barulhos estranhos do veículo. Se ouvir um som similar a um vazamento de ar ou fluido, pare e verifique o nível da água. Cuidar do sistema de aferrecimento é o segredo para garantir uma viagem tranquila e sem sustos.
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6: Olá a todos que nos acompanham na Rádio Vang. Preparem-se para dias gelados. A terça-feira começa com frio intenso. A temperatura pode chegar perto de zero na região de Marau e há risco de formação de geada. O frio intenso favorece a chegada também do ar seco e por isso a tarde será ensolarada com 16 graus, ou seja, grande oscilação de temperatura. A quarta-feira ainda tem um amanhecer de frio intenso, mínima em torno de 3 a 5 graus. Há risco ainda de formação de geada com uma tarde de predomínio de sol com 17 graus. Expectativa de na quinta-feira ainda ter frio pela manhã com 4 graus, baixo risco, baixo potencial de geada, 20 graus à tarde, ou seja, grande oscilação de temperatura. A próxima chuva acontece de sexta para sábado no município de Marau. Pode chover forte, não se descarta temporais passageiros. A trégua na instabilidade será curta no final do sábado e começo do domingo, e já na segunda-feira, dia 22, volta a chover forte na região. Da Metsu Meteorologia, Stael Cias.
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13: Oi, oi, oi, bela quarta-feira pra você que já está aqui na escuta. Eu cheguei, eu sou a Kelly Gomes. E é, gente, nos primeiros anos de vida que o seu filho começa a descobrir quem realmente ele é. Nessa fase, o apoio e o incentivo dos pais funcionam como a base de tudo que vai vir. A forma como os pequenos se enxergam no mundo depende diretamente do reforço da família. Então, vai lá, fortaleça o crescimento saudável do seu filho com frases de apoio constantes na rotina. Elogie o esforço, demonstre amor e ajude a construir uma autoestima forte para o

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1: Bom dia, Felipe. 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
2: Chica, que dices?

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4: Olá, e o tema agora é educação. O prazo para pagamento do boleto da taxa de inscrição do Enem, Exame Nacional do Ensino Médio, termina nesta quarta-feira. O valor é de R$ 85,00 e o guia de recolhimento da União para a quitação está disponível na página do participante no portal do Instituto Nacional de Estudos e Pesquisas Educacionais, Anísio Teixeira, o INEP. É preciso usar a senha do portal de serviços digitais do governo federal, o gov.br. Em caso de necessidade de reimpressão, o participante deverá gerar novamente a GRU cobrança na mesma página eletrônica. O pagamento da taxa de inscrição do exame pode ser feito em qualquer banco, casa lotérica ou por meio de aplicativos bancários. Não serão aceitos pagamentos de inscrições por meio de depósito em caixa eletrônico, via postal, transferência ou depósito em conta corrente, nem ordem de pagamento. As opções de pagamento da cobrança são o PIX, cartão de crédito, débito em conta corrente ou poupança, dentre outros, e pode variar de acordo com a instituição financeira do pagador. Nos casos de PIX, a GRU cobrança traz o QR Code para o participante quitar a taxa de inscrição. Direto da redação, Kelly Felipe.

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1: Olá, tá no ar o nosso quadro Patrulha do Consumidor, uma excelente quarta. Cuidado na hora de pagar. Se a loja online não tem uma plataforma robusta, não arrisque. Muitos golpistas aproveitam a falta de segurança para exigir os dados completos do seu cartão. Com essas informações salvas em mãos erradas, criminosos podem fazer a festa até o bloqueio. Prefira sempre instituições financeiras que geram links de pagamento ou cartões virtuais temporários. Proteja os seus dados financeiros, use a tecnologia a seu favor e evite prejuízos desnecessários. Patrulha do Consumidor fica por aqui. Até o próximo.
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5: Olá a todos que nos acompanham na Rádio Vang. Preparem-se para dias gelados. A terça-feira começa com frio intenso. A temperatura pode chegar perto de zero na região de Marau e há risco de formação de geada. O frio intenso favorece a chegada também do ar seco e por isso a tarde será ensolarada com 16 graus, ou seja, grande oscilação de temperatura. A quarta-feira ainda tem um amanhecer de frio intenso, mínima em torno de 3 a 5 graus. Há risco ainda de formação de geada com uma tarde de predomínio de sol com 17 graus. Expectativa de na quinta-feira ainda ter frio pela manhã com 4 graus, baixo risco, baixo potencial de geada, 20 graus à tarde, ou seja, grande oscilação de temperatura. A próxima chuva acontece de sexta para sábado no município de Marau, pode chover forte, não se descarta temporais passageiros. A trégua na instabilidade será curta no final do sábado e começo do domingo e já na segunda-feira, dia 22, volta a chover forte na região. Da Metsul Meteorologia, Estel Cias.
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3: Olá, meus queridões. Quarta-feira chegou e atenção, hein? Se o seu cachorro pegou uma gripe, pare tudo e preste atenção neste alerta. Nunca dê receitas caseiras humanas, como chás, sopas ou medicamentos de farmácia comum. Essas soluções que funcionam para nós podem ser altamente tóxicas para o organismo do pet. O uso de remédios errados ataca gravemente órgãos vitais, como estômago e o fígado dele. Ao menor sinal de resfriado, consulte o veterinário e proteja a vida do seu melhor amigo.
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2: Oi, chegando com o nosso horóscopo nesta quarta-feira, sou Luana de Oliveira e vamos começando com Áries, Touro e Gêmeos.
0: Áries.
2: Ariano, sua empolgação lhe conduzirá adiante. Agora e toda motivação deverá ser direcionada para a conquista daquilo que é seu real propósito neste momento. Tenha clareza sobre seus objetivos e mantenha o foco. A cor para hoje é o creme.
0: Touro.
2: Oi, Touro. Apesar da urgência do momento, apenas a calma interior lhe permitirá desempenhar suas tarefas com responsabilidade e excelência. Dedique-se a construir um espaço saudável e exercite sua tolerância. A cor para hoje é o roxo.
0: Gêmeos.
2: Oi, Gêmeos. Seu poder de negociação estará aflorado e será benéfico retomar situações que aguardam por importantes resoluções. Comunique-se com clareza e abertura, visando bons acordos para todos os envolvidos. A cor para hoje é o preto. Já, Câncer, Leão e Virgem.
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1: Oi, de volta na programação, você de Câncer, Leão e Virgem.
0: Câncer.
1: Oi, Câncer. Sua sensibilidade deverá ser usada como forma de identificar as energias ao seu redor que não alimentam a sua alma. Evite ambientes que possam afetar seu equilíbrio. A intimidade é seu porto seguro. A cor para hoje é o roxo.
0: Leão.
1: Oi, Leão. A opinião de quem está ao seu lado será capaz de lhe proporcionar ideias e perspectivas importantes para o seu contexto atual. Abra o olhar, a escuta e o coração para aprender com a experiência alheia. A cor para hoje é o vinho.
0: Virgem.
1: Olá, Virgem. Sua sensibilidade estará ampliada e você poderá se sentir sensível ao ambiente ao seu redor. Evite cobranças ou limites rigorosos consigo mesmo. Respeitar seu tempo é uma forma de autocuidado. Acolha-se. A cor para hoje é o azul. Daqui a pouquinho falo com você de Libra, Escorpião e Sagitário.
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0: Opa, muito bom dia, 6:06, nosso Vang Bom Dia vai começando agora, quarta-feira, metade da semana, véspera de quinta e quinta véspera de final de semana, vamos lá, embalando aí para mais um final de semana que tá quase chegando, temperatura agora de 4 graus, tá frio, viu, tá frio, tem geada em alguns pontos aqui de Marau, já passei, já vi algumas graminhas aí com aquela cobertura branca, né, da geada. Então tá frio, mais um dia começando com temperatura baixa. Porém, hoje sobe mais a temperatura, deve chegar a 17, 18 graus e deve ser um dia de sol, porém com bastante nuvens. Diferença de ontem, tá? Ontem foi um dia lindo, dia bonito, o sol predominou do começo ao fim da terça-feira, porém hoje deve ter bastante nuvens. 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Vamos com música, começando com essa aqui hoje. Um ótimo dia para você, ótima quarta.
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1: Seis e nove, 6:09. Um ótimo dia para você, uma ótima quarta-feira. Hoje é 17 de junho de 2026. Dando sequência aqui à nossa programação do Melhor Bom Dia. Ontem à noite a Argentina fez 3-0 na Argélia. E o homem, hein? Messi, um monstro absurdo, meteu 3 gols, hein? 3 gols do Messi. Aos 17 do primeiro tempo, aos 15 do segundo e aos 31 do segundo tempo, hein? O homem é um monstro, é uma coisa fora do normal. 3-0, Messi que se torna oficialmente agora o maior artilheiro da história das Copas. Vai ser ultrapassado pelo Mbappé nessa Copa ainda, tá? Mas nesse momento o Messi é o maior artilheiro da história das Copas do Mundo. Nessa madrugada, viu? 1 da manhã teve Áustria 1, Jordânia também 1. Aliás, Áustria 3, Jordânia 1. Esse jogo foi a 1 hora da madrugada. E aí, pra tu acompanhar hoje, tá? Tem 4 jogos. 2 da tarde, Portugal contra a República Democrática do Congo. Às 5 horas, baita jogo, Inglaterra contra a Croácia. Às 8 horas, Gana contra Panamá. E às 11 horas da noite, Uzbequistão contra Colômbia. E aí fecha a primeira fase. Amanhã já começa a... fecha a primeira rodada da primeira fase, né? E amanhã começa a segunda rodada. Abraço Panceira, abraço Orlando Gazola, 2 graus em Vila Maria, tá frio por lá também, um abraço. Milton do Prado tá por aqui, obrigado pela sintonia e pela audiência. 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Vamos lá, vamos com uma gauchona agora, pode ser?

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4: Olá a todos que nos acompanham na Rádio Vang, preparem-se para dias gelados. A terça-feira começa com frio intenso, a temperatura pode chegar perto de zero na região de Marau e há risco de formação de geada. O frio intenso favorece a chegada também do ar seco e por isso a tarde será ensolarada com 16 graus, ou seja, grande oscilação de temperatura. A quarta-feira ainda tem um amanhecer de frio intenso, mínima em torno de 3 a 5 graus. Há risco ainda de formação de geada com uma tarde de predomínio de sol com 17 graus. Expectativa de na quinta-feira ainda ter frio pela manhã com 4 graus, baixo risco, baixo potencial de geada, 20 graus à tarde, ou seja, grande oscilação de temperatura. A próxima chuva acontece de sexta para sábado no município de Marau, pode chover forte, não se descarta temporais passageiros. A trégua na instabilidade será curta no final do sábado e começo do domingo, e já na segunda-feira, dia 22, volta a chover forte na região. Da Metsul Meteorologia, Estel Cias.
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8: Olá, uma ótima quarta-feira para você, Libra, Escorpião e Sagitário.
3: Libra.
8: Oi, Libra. Agora suas palavras deverão ser expressadas com cuidado e atenção para evitar eventuais mal-entendidos ou confusões desnecessárias. Tenha parcimônia e senso crítico ao expressar sua opinião. A cor para hoje é o laranja.
3: Escorpião.
8: Olá, Escorpião. Ao deixar de lado o controle, você se permitirá viver com mais honestidade e leveza seus próprios sentimentos. O desejo de dominar a realidade lhe trará apenas desgastes. Abra-se para o imprevisível. E a cor para hoje é o dourado.
3: Sagitário.
8: Oi, Sagitário. Ao estudar cada etapa da jornada que você tem pela frente, você conhecerá melhor as facilidades e desafios que terá que trilhar. Planeje-se cuidadosamente para atravessar o dia com maior confiança. A cor para hoje é o amarelo. Já, Capricórnio, Aquário e Peixes.
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11: Vamos lá, 6h24, 6h24. Esse é o nosso Vang Bom Dia. Erodicade também tá por aqui, viu? Tá indo pra Porto Alegre hoje, levando a Vang na carona. Um abraço, obrigado pela sintonia, obrigado pela audiência. Temperatura de 4 graus, tá? 4 graus aqui no centro da cidade. Tá friozinho pra começar a nossa quarta-feira, metade da semana. Eu tava dando uma espiada aqui, olha só, novos radares de velocidade estão sendo instalados na BR-470 em Nova Prata, conforme o DENIT.

Os equipamentos estão localizados no quilômetro 160 da rodovia, próximo ao trevo da antiga empresa Yoki. A velocidade permitida máxima no local é de 50 km por hora. A instalação foi finalizada ontem e os controladores devem entrar em operação nos próximos dias, tá? Segundo o DENIT, a iniciativa atende a pedidos da comunidade que foram validados por estudos técnicos de viabilidade e visa garantir mais segurança aos motoristas e pedestres que utilizam a via, tá? Isso lá em Nova Prata. Então, atenção, tu que vai rumo à Serra, né? Logo, logo vai ter esse radar novo por lá, operando aí com limite máximo de 50 km por hora. 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
3: Vamos lá, 6h32, 6h32. Copom define taxa Selic nessa quarta-feira, tá? A tendência é que a taxa Selic baixe mais 0,25%. Rio Grande do Sul terá quarta-feira de geada e temperaturas negativas antes da virada no tempo, viu? Vai virar o tempo, vai chover pro final de semana. Porém, para hoje a temperatura é baixa e tem geada. Deixa eu ver quem tá participando. É uma participação lá de Nova Alvorada, essa?
4: Bom dia, galera. Nova Alvorada, 3 graus.
3: Valeu, Daltro Zanella, participando também aqui do nosso programa. Obrigado pela sintonia. Ainda é destaque, né? É manchete para hoje por Cristiano Ronaldo e pela memória de Diogo Jota, geração de ouro de Portugal estreia em busca de título inédito na Copa do Mundo. E o prognóstico estabelecido pela seleção brasileira para a estreia de Neymar, que não deve estrear na sexta-feira, viu? É o que tá na previsão, pelo menos. Vamos lá, vamos com mais música aí para fechar esse bloco aqui do nosso Vang Bom Dia na sua primeira hora. Para você, um ótimo dia.

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1: Oi, de volta na programação. Agora você de Capricórnio, Aquário e Peixes.
3: Capricórnio.
1: Oi, Capricórnio. As transformações que você resiste em viver acabarão se tornando um obstáculo cada vez maior na jornada rumo às suas conquistas e realizações. Assuma a coragem que lhe pertence e mude o que for preciso. A cor para hoje é o bege.
3: Aquário.
1: Oi, Aquário. A maior liberdade que você viverá agora será permitir que o fluxo de suas emoções corra livremente. Deixe antigos sentimentos e abra espaço para novas realidades e relações. A renovação é constante e a cor para hoje é o lilás.
3: Peixes.
1: Oi, Peixes. Agora você precisará encarar fantasmas internos, bem como reconhecer suas potências para cuidar de seu desenvolvimento pessoal e profissional. Não tema a sua própria intimidade, viva a sua grandeza. A cor para hoje é o branco. Galerinha, muito obrigada pela companhia. Beijo e até a próxima. Tchau.
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9: Fechou então, 6h41, finalizando a primeira hora do nosso Vang Bom Dia, no oferecimento do Jarbas, água, gás, bebidas, lanches, lenha, tudo 24 horas, tá? 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Na sequência, então, tem a Tempo de Fé, o programa da Igreja do Evangelho Quadrangular. Um ótimo dia!

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6:48, muito bom dia, paz seja convosco. Hoje é quarta-feira e hoje tá um pouquinho mais quente, 5 graus a temperatura, e que Deus os abençoe poderosamente neste dia. Que seja um dia de bênção, de paz, de alegria, no nome do Senhor Jesus. Nós somos a Igreja do Evangelho Quadrangular e na certeza de que Deus há de abençoar e favorecer a tua vida nesta quarta-feira. A nossa esperança é Jesus Cristo. Então, também você coloque a sua esperança em Jesus Cristo, para que a gente possa ser honrado por Deus. Ou seja, ser honrado é ser reconhecido, para que a gente possa ver as bênçãos de Deus se manifestar sobre a tua vida. E a nossa intenção, o nosso desejo como igreja, a Igreja do Evangelho Quadrangular, é que você seja uma pessoa abençoada, que você tenha uma pessoa, tenha paz na sua vida, que a graça de Jesus te alcance, para que Jesus possa viver em ti. Como diz o versículo, já não sou eu quem vive, mas Cristo vive em mim. Para que você possa avançar, não pelas suas próprias forças, mas pela presença de Jesus na sua vida. Você sabe que isso está sempre a uma atitude tua, a sua oração, a sua declaração de que você quer ter fé em Jesus Cristo, de que você quer confiar naquele que tudo pode, e na certeza de ver Jesus Cristo avançando através da tua vida. Então, deseje a presença de Jesus na sua vida, deseje a graça de Jesus na sua vida, e tudo vai ser melhor para você. 6:51. Bom dia.

0: 3 minutos faltando para as 7 horas da manhã. Que Deus te abençoe, Deus te alcance no nome do Senhor Jesus. Meu Deus e meu Pai, estende as tuas mãos em favor da vida de todos os nossos ouvintes e seus familiares. Que a mão poderosa do Senhor se manifeste na vida de cada um, para que possam viver a tua bênção, a tua graça e a sua misericórdia. Em nome do Senhor Jesus, haja bênção e graça na vida de cada um dos nossos ouvintes e seus familiares. Que sintam-se protegidos, abençoados e alcançados pelo teu poder. Tenham paz, tenham alegria e tenham a tua bênção e o seu poder no trabalho, na escola e em casa, Pai. Em nome do Senhor Jesus. Também o Senhor alcance e abençoe a todos quantos precisam de um milagre, de uma bênção, de uma transformação em suas vidas, em nome de Jesus. Também abençoamos essa água como um remédio divino e poderoso para a cura do corpo, cura da alma neste momento, em nome de Jesus. Também abençoamos o chimarrão, o café, o chá, o leite, o suco, o chocolate quente e o iogurte. Pedimos a bênção e a graça sobre o alimento que está sobre a mesa, nas mãos desta pessoa e também sobre esse fogão. Que o Senhor abençoe poderosamente. Em nome de Jesus. Amém. Muito bem, se aproximando aí das 7 horas da manhã. E você está abençoado em Cristo Jesus e tudo vai bem no seu dia. Fique ligado, vem aí a segunda hora do Vang Bom Dia, com ele, sempre ele, super campeão da audiência, Guilherme de Abreu. Tchau, tchau.
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0: Tô de volta com a segunda hora do nosso Vang Bom Dia, quarta-feira, dia 17 de junho de 2026. O signo é de Gêmeos, estação do ano outono, fase da lua nova. Muito prazer, Guilherme de Abreu por aqui te fazendo companhia, te acompanhando até às 8 horas. Hoje é quarta, véspera de quinta, quinta é véspera de final de semana, então estamos quase lá com metade já, né? Metade da semana tá se despedindo, já embalando para mais o final de semana. Tá frio, temperatura de 4 graus. Tá mais quente que ontem, porém ainda tá frio. E hoje, diferente de ontem, tá? Que foi um lindo dia, né? De sol durante toda a manhã, toda a tarde. Hoje deve ter nuvens, tá? Porém, com a presença do sol também. Temperatura sobe até um pouco mais. Deve chegar aí a marca dos 17, 18 graus no decorrer do dia. 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Jenny, tá chegando por aqui também, tudo certo? Bom dia, bem-vinda.
1: Olá, bom dia, Guilherme. Um bom dia muito especial para nossa audiência, todo mundo que está sintonizado conosco aqui nesta manhã gelada, né, em Marau e também na região.
0: Vamos lá, Ronaldo Poleto também tá lá por fora, já trazendo as informações. Tudo certo, Ronaldo? Bom dia.
2: Tudo certo, viu, Guilherme? Bom dia para você, bom dia também para Jenny, bom dia para quem ouve a Vang nesta manhã, Guilherme. Mais uma vez, como você falou, de temperatura baixa, claro, mais alta que ontem, né? Hoje de 4 graus, mas tem informação de geada, viu, Guilherme? E a sensação na rua não é diferente, a não ser de ser de frio nesse começo da manhã, viu? Para quem não saiu de casa, recomendamos, né, Guilherme, agasalhos nesta manhã.
0: É, hoje não tem jeito, né? Apesar da temperatura estar um pouco mais alta que ontem, tá bastante frio e também com a presença da geada, viu?
2: É, exatamente. Agora dá pra até você dar imagem aqui, Guilherme. Eu estou aqui no Reserva do Parque, né? Que fica bem aqui na parte sul da cidade, aliás, mais ao leste, e a gente pode observar no céu de que o sol deve surgir, mas já tem nuvens, viu? Tem alguns riscados aí no céu nesse começo de manhã. Então, deve ser assim, né? Pelo menos esta quarta-feira, que tem de subir a temperatura, pelo menos, né, Guilherme?
0: Pois é, deve chegar aí a 16, 17 graus.
2: É, e na Brigada Militar, na Segurança Pública, as últimas 24 horas de poucas ocorrências. É, sendo que ontem a Brigada atendeu no final da tarde, às 6 horas e 15, uma ocorrência de trânsito na rua Neuri Becker Portela. Essa rua fica aí na Ângela Borella, onde envolveu dois veículos de passeio conduzidos por uma mulher e por um homem de venezuelano. Os policiais ofereceram teste do etilômetro, que foi aceito, resultando negativo para o consumo de bebida alcoólica. Como não houve feridos, documentação também foi verificada e orientados envolvidos com relação a esta ocorrência de trânsito. Já nesta madrugada, 00h54, durante patrulhamento na rua Irineu Ferlin, a guarnição de serviço localizou um jovem caído ao chão em estado de desmaio. Os policiais militares acionaram o corpo de bombeiros, que compareceu no local e encaminhou essa pessoa para o atendimento médico na emergência do Hospital Cristo Redentor. E esse, portanto, Guilherme, foi o trabalho realizado pela Brigada Militar nas últimas 24 horas durante o policiamento ostensivo e também preventivo. 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
0: Vamos lá, 7:11, 7:11. Um ótimo dia, ótima quarta-feira, já na metade da semana. 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
1: E trazendo informações aqui do Corpo de Bombeiros, porque o Corpo de Bombeiros de Marau vai realizar hoje, né, nesta quarta-feira, dia 17, um simulado de evacuação diária na Escola Municipal de Ensino Fundamental Eupídio Fialho. A atividade vai iniciar a partir da 1:30 PM. Esse, o principal objetivo, né, dessa ação é preparar e treinar a comunidade escolar, incluindo alunos, professores e funcionários, sobre como agir e desocupar o prédio de forma rápida e segura em situações de emergência. A corporação ressalta que a comunidade e os moradores do entorno não precisam se preocupar com a movimentação de viaturas e homens do Corpo de Bombeiros no local, pois se trata de um treinamento controlado. Essa iniciativa é baseada em pilares institucionais de prevenção, treinamento e evacuação e visa a preservação de vidas através da conscientização e da prática preventiva no ambiente escolar. Então, hoje à tarde, a partir da 1:30, vai acontecer esse trabalho na escola Eupídio Fialho, em Marau.
0: E também tem aviso da RGE, tá? Informação da RGE sobre desligamento de energia elétrica. É só para o dia 22, é para a semana que vem, tá? Então, já fica atento aí. Segunda-feira, dia 22, do 12:30 até as 7:20 da noite. No São Cristóvão, na rua Antônio Vilela, do 572 ao 813, na rua São Pedro, do 15 ao 768, na Travessa São Pedro, do 282 ao 710, e na rua Sertão, do número 20 ao 221. Também na rua Nena Bordignon, número 93. Na Santa Rita, rua João Bortolini, número 90. E do 12:30 até as 7:10 da noite, no bairro Novo Horizonte. Na rua Odorico Falkenbach Ribeiro, do 65 ao 167. Na rua das Ameixas, do 44 ao 119. Na rua dos Angicos, do 160 ao 258. Na rua Romano Marafon, do 112 ao 267. E na rua E, do 74 ao 147. Também no bairro Guadalupe, na rua Antônio Santim, número 820, e na rua São Cristóvão, na rua Sertão, número 125. Desligamento na próxima segunda-feira, dia 22. Informação aqui repassada pela RGE. 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Temos uma pausa agora e a gente volta na sequência. Um ótimo dia, ótima quarta. 4 graus é a temperatura.
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16: Olá a todos que nos acompanham na Rádio Vang, preparem-se para dias gelados. A terça-feira começa com frio intenso, a temperatura pode chegar perto de zero na região de Marau e há risco de formação de geada. O frio intenso favorece a chegada também do ar seco e por isso a tarde será ensolarada com 16 graus, ou seja, grande oscilação de temperatura. A quarta-feira ainda tem um amanhecer de frio intenso, mínima em torno de 3 a 5 graus. Há risco ainda de formação de geada com uma tarde de predomínio de sol com 17 graus. Expectativa de na quinta-feira ainda ter frio pela manhã com 4 graus, baixo risco, baixo potencial de geada, 20 graus.

0: meteorologia Stael Cias.
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Vamos lá, que é quarta-feira, 17 de junho. Marau ainda com 4 graus aqui no centro da cidade. 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

0: A primeira turma do STF condenou por unanimidade ontem o deputado cassado Eduardo Bolsonaro pelo crime de coação no curso do processo. O julgamento seguiu o voto do relator, ministro Alexandre de Moraes, acompanhado pelos ministros Cristiano Zanin, Carmen Lúcia e Flávio Dino. A decisão atende a denúncia da Procuradoria-Geral da República, PGR, que acusou Eduardo Bolsonaro de tentar interferir e paralisar o julgamento de seu pai, o ex-presidente Jair Bolsonaro, no caso da chamada trama golpista. Segundo a acusação, baseada em mensagens, entrevistas e redes sociais monitoradas entre janeiro e setembro do ano passado, o réu fez lobby nos Estados Unidos junto ao governo de Donald Trump para tentar criar instabilidade, projetar retaliações estrangeiras e constranger os ministros do STF. Em seu voto, Moraes rebateu os argumentos de que os atos estariam protegidos por imunidade, afirmando que não é função de um parlamentar fazer lobby contra o próprio país e destacando que o réu admitiu estar no exterior para fugir da justiça. Zanin e Carmen Lúcia reforçaram que as provas demonstram um percurso criminoso claro para coagir os julgadores. Como Eduardo Bolsonaro não indicou um advogado, sua defesa foi realizada pela Defensoria Pública da União. A instituição pediu absolvição por falta de provas, sustentando que o processo deveria ser anulado, questionando inclusive a participação de Moraes e argumentando que as manifestações eram de natureza estritamente política, estando resguardadas pelo direito à liberdade de expressão. Tá aí a informação que é um dos destaques aqui do vangfm.com.br. 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
1: E foram identificadas as duas pessoas que perderam a vida num grave acidente de trânsito envolvendo uma viatura do Corpo de Bombeiros Militar de Passo Fundo na manhã de ontem, na BR-285, próximo ao trevo de acesso ao município de Água Santa. Morreram no local Ramiro Mazuco, de 60 anos, natural de Lagoa Vermelha, e Lúcia Cristina Dalmolin, de 60 anos, também natural de Lages, Santa Catarina. O casal estava em um Ford Ka com placas de Lagoa Vermelha. A colisão envolveu o automóvel e a caminhonete do Corpo de Bombeiros Militar de Passo Fundo. Foi um impacto frontal que ocorreu em um trecho da rodovia onde havia forte neblina no momento do acidente. Os ocupantes do Ford Ka morreram no local. Já na viatura dos bombeiros, o motorista não se feriu. Então, esse grave acidente, né, aconteceu na manhã de ontem e resultou na morte de duas pessoas, um casal.
0: Que coisa, né? 7h29 agora. Trazendo também os números da loteria. Que apostou na sorte ontem, fez a tua fezinha. Ontem foi terça-feira, dia 16, concurso 3019 da Mega Sena. Dezenas sorteadas, o sorteio foi acumulado. Dezenas sorteadas: 05, 31, 32, 48, 54 e também o 56. Ainda teve a Loto Fácil, concurso 3712. Sorteio acumulado da Loto Fácil, dezenas 01, 03, 04, 06, 13, 14, 15, 16, 18, 19, 20, 21, 22, 23 e ainda o 25. E também teve a Quina, concurso 7050. Quina acumulada. Dezenas sorteadas: 24, 36, 61, 66 e também o 74. Juntos até às 8, na companhia do Variza. 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
1: E mais informação que está disponível no vangfm.com.br. Nos primeiros 6 meses desse ano de 2026, mais de 1000 transplantes de órgãos foram realizados no Rio Grande do Sul. De acordo com a Central de Transplantes do Estado, foram 367 órgãos sólidos, rim, fígado, coração e pulmão, e 728 tecidos, que são córneas, osso, pele e medula óssea, transplantados entre janeiro e a segunda semana de junho. Ao todo, já foram realizados 1.095 transplantes, 455 de córnea, 274 de rim, 112 de medula óssea, 95 de osso, também 73 de tecido escleral, 61 de fígado, 17 de coração, 15 de pulmão e 3 transplantes de pele. O número de procedimentos está muito próximo dos 1.215 transplantes registrados no primeiro semestre do ano passado. No estado, 2.978 pessoas aguardam um órgão e a maior fila é para transplante de rim.
0: 7:32, temperatura de 4 graus, também com a Coprel Telecom. 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
2: Guilherme, destacando que nas últimas 24 horas, Guilherme, teve 11 chamados às guarnições de plantão do Corpo de Bombeiros Voluntários aqui de Marau, sendo que desses 11 chamados, 6 foram para casos clínicos. Na rua Honorino Pereira Borges, no bairro Antônio Carlos Ultramari, para uma mulher de 20 anos. Na Estevão Giotto, também no bairro Antônio Carlos Ultramari, para uma idosa de 90 anos. Na rua José Fuga, no bairro Progresso, para um homem de 58 anos. Na RS 324, no quilômetro 211, para um homem de 61 anos. Na Jorge Matheus Rigo, na Santa Lúcia, para uma mulher de 31 anos. E também teve um caso clínico na rua Alfredo de Almeida Sobrinho, no Bem Viver, para um homem de 54 anos. Também foi atendido um menino de 6 anos na rua Francisco Balardim, na Santa Lúcia. Ele acabou se chocando com um colega e aí foi necessário também a remoção para avaliação médica. Uma intoxicação por medicação na Travessa Escarparo, no bairro São Cristóvão, para uma mulher de 29 anos. Também teve a queda de uma queda de cama na Raquel Ultramari, um idoso de 80 anos é que sofreu essa queda. Uma queda de escada na rua Jorge Matheus Rigo, na Santa Lúcia, para um idoso de 63 anos. E também foi acionado bombeiros para um princípio de incêndio na rua Constante Borghetti, no Jardim América. Seria referente a um fogão a lenha, mas porém nada de mais grave foi constatado, apenas então a devida orientação. E esse foi o trabalho realizado pelas guarnições de plantão do Corpo de Bombeiros Voluntários aqui de Marau. 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Da Unimóvel, ao vivo aqui para o Vang Bom Dia, com o repórter Ronaldo Antônio Poleto.
0: Muito bem, 7:36, 7:36 e a temperatura nada de mudar, 4 graus aqui no centro. Abraço, Lilica, obrigado pela companhia, o Casagrande também tá por aqui, a Ivanete Neves, o Jorge na Santa Helena, o Daltro Zanella tá lá por Nova Alvorada também, tá sintonizado na Vang, o Erodi tá indo para Porto Alegre, levando a Vang na carona, tem o Panceira, também o Orlando Gazola lá por Vila Maria, 2 graus, o Milton, né? Do Prado, ali do Ângela Borella, turma toda aí participando da programação através do WhatsApp 33421522. Lembrando que estamos ao vivo também pelo Facebook, tá? Com imagem aqui na nossa, do nosso programa. 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Para fechar esse bloco, abraço lá pro Ederson Menegon. Tá na lavoura, viu? Em cima do Valmetão, acompanhando a Vang lá em Vila Maria. Um ótimo dia, ótima quarta-feira.
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0: Vamos lá, 7h46, 14 para as 8, já na reta final, bloco final aqui do nosso Bang Bom Dia dessa quarta-feira. Tá frio, viu? Aqui dentro tá frio, lá fora deve estar mais frio ainda, né? A temperatura tá se mantendo aí nos 4 graus, porém o sol já tá aparecendo aí nesse comecinho de manhã e final de Bang Bom Dia. 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
1: E trazendo informação sobre a festa italiana de Marau, nesse fim de semana vai ter o desfile italiano na Avenida Júlio Borella. Então está marcado para o próximo domingo, dia 21, esse desfile italiano que integra a programação da 37ª edição da festa italiana. Assim como nas edições anteriores, será na Avenida Júlio Borella, no trecho entre as ruas Bento Gonçalves e Duque de Caxias, com início às 14h. Em caso de chuva, será transferido para o fim de semana seguinte. O desfile, né, terá como tema o mesmo, né, da festa italiana, que é Coraio, da Coragem Nasceu Marau. A temática retrata a trajetória dos imigrantes até a chegada ao território que daria origem ao município. Então, no domingo terá evento, né, no centro da cidade, o desfile italiano a partir das 14h.
0: Muito bem, né? Então, para quem quiser acompanhar, tá aí a programação pro domingo. 4 graus, né? É a temperatura. 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Indicadores econômicos agora: dólar comercial tá valendo R$5,08, dólar turismo R$5,29, euro R$5,90 e a libra tá valendo R$6,85. E lembrando que nessa quarta-feira tem novo anúncio, nova reunião aí do Copom para definição da taxa Selic. Tendência, né, segundo especialistas aí, é que deva baixar mais uma vez, deve baixar 0,25%, mas saberemos no final do dia quanto que fica a taxa Selic. 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Sobre o esporte, viu? Teve rodada ontem da Copa do Mundo. Jogos da terça-feira, França bateu o Senegal por 3-1. Dois gols do Mbappé. A Noruega fez 4-1 no Iraque. Dois gols do Haaland. A Argentina, hein? O Messi é um monstro, viu? Meteu 3 gols, os 3 do Messi, aos 17 do primeiro, aos 15 do segundo e aos 31 do segundo tempo. Argentina 3, Messi 3, Argélia 0. E aí nessa madrugada teve Áustria 3, Jordânia 1. E agora teremos 4 jogos hoje, tá? E aí fecha a primeira rodada dessa primeira fase. Tem esse jogo interessante, às 14h, Portugal contra a República Democrática do Congo. Às 17h, jogo mais interessante ainda, tá? Inglaterra contra a Croácia, jogo para assistir esse, viu? 17h. À noite tem Gana contra o Panamá e ainda Uzbequistão contra a Colômbia. E aí termina a primeira rodada. Amanhã começa já a segunda rodada. 1h tem a Tchequia contra a África do Sul. Tem a Suíça contra a Bósnia, às 16h. 19h, Canadá contra Catar. E às 10h, tem México contra Coreia do Sul. Jogos então da quinta-feira de Copa do Mundo. E na sexta-feira tem a seleção, né? Tem o Brasil às 21h30 contra o Haiti. E assim vamos ficando por aqui, fechando o nosso Vang Bom Dia, porque na sequência tem Espaço Plural. Eu tô indo para Vila Maria na sequência, tá? Bater um papo com a secretária de Educação sobre as atividades lá do município, Jenny. Um ótimo dia.
1: Um ótimo dia para todo mundo e amanhã a gente se encontra novamente por aqui. Tchau, tchau.
0: Isso aí. Até a próxima. Se cuida. Tchau.

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17: Oito horas para você, bom dia. Aqui na Vanga está chegando o nosso Espaço Plural desta manhã, mais uma vez gelada aqui na região, até caiu a temperatura. Agora há pouco nós tínhamos 4 graus, agora é 3 graus aqui na área central da cidade. Tem geada em toda a nossa grande região, tem o sol, mas também tem algumas nuvens nesse momento aqui na área central da cidade. E a sensação, obviamente, que é de frio, né? De 3 graus. Para quem não saiu de casa ainda, se cabe alguma recomendação, agasalhos, né? Então é necessário aí se agasalhar, porque na rua tá frio nesta manhã. E aí, Alacir, seja bem-vindo, bom dia.
18: Sim, tá frio. Bom dia, tio. Bom dia a toda a nossa audiência. Bom dia também ao pessoal que nos acompanha. Deixa eu dar um bom dia aos colegas, ao Guilherme, a Dino, Francisco, Matheus, a ti e a toda a nossa audiência, então.
17: Tu tá de luva ainda.
18: Eu tô de luva, eu vou explicar pra audiência que tá me assistindo também, pra quem tá nos acompanhando. Eu
17: procuro tá no YouTube,
18: não,
17: né?
18: Isso. Eu procuro não ligar o ar-condicionado, porque às vezes em quando, se você ouve uma engasgadinha um pouquinho diferente, é o ar que acaba nos atrapalhando. É. Inclusive, acho que o Ronaldo passa por isso, mas ele também tem que ligar aí. Não,
17: mas eu ligo um pouquinho, mas depois eu fico desligando aí.
18: E eu faço o inverso, eu deixo a luva, daqui a pouco no vídeo vai aparecer eu sem luva de novo, então eu vou fazendo essas trocas aí. Mas sim, tá frio, amanhã de outono, mas é o inverno, digamos assim,
17: deixa,
18: né?
17: Deixa eu mandar um abraço pro pessoal aí da construção civil, né? Que e também da agricultura, é o pessoal que tá na externa, agora pela manhã até passei numa obra bem cedinho, o pessoal sabe o que fez lá pra poder se aquecer?
18: Uma fogueira.
17: Fez uma fogueirinha, né? É, porque não é fácil, viu?
18: Tem que estão se aquecendo diferente ali em cima ali, Ronaldo. Eles estão bem aquecidos, a turma ali.
17: É puxando ferro.
18: É, né? Puxando ferro. Eles estão bem aquecidos, a turma ali.
17: Mas bem cedinho pela manhã, né? O pessoal antes das 7 da manhã já estava nas obras aí, e como é que ia fazer? Ia se aquecer com um foguinho, né?
18: Verdade.
17: Então, solidários aí, né? Pra quem precisa trabalhar na externa, né? Tem pessoal que acorda cedo, pessoal que trabalha na rua, no campo, né? Aí tem que se agasalhar bastante, porque para aguentar não é fácil, né?
18: Ronaldo, mas nós estamos no mês de junho, né? É o mês aí de doação de sangue. Você imagina fazer uma doação de sangue? Eu não sei se tem que botar um motorzinho no meu braço que vai tirar alguma coisa, porque não sei se
17: não
18: vai.
17: Não acha sangue?
18: Não sei se vai sair aqui. Você imagina um doador.
17: Vai encontrar, porque tu vai num ambiente que é climatizado.
18: Eu tô
17: logo
18: brincando
17: teu corpo
18: com isso.
17: Já...
18: Mas a quem tem esse hábito de doar sangue, parabéns para essa iniciativa,
17: tem que doar,
18: porque,
17: né? Tem que doar sangue, né?
18: Por essa iniciativa, por essa vontade de ajudar o próximo, mas eu apenas brinco, tem que colocar uma maquininha para tirar o sangue aqui, porque não tá vindo nem para as pontas dos dedos, não vai ter como tirar. Mas enfim, é o frio, mas lógico, não pense em desistir, se você está acompanhando agora, por conta do frio, doar sangue, doe à vontade.
17: Até que tu vai chegar no ambiente, vai estar aquecido, teu corpo já vai reagir, que tá bem ambientado, e aí, por consequência, consegue doar sangue, tá?
18: Lembre-se que são quatro pessoas que você estará ajudando, se não me falha a memória.
17: A tua doação pode ajudar até quatro pessoas.
18: Isso aí, então pense nisso.
17: É um ato, e não espera só o dezembro para fazer boas ações, né? Para chegar em dezembro e dizer, bah, esse ano aqui eu tô fazendo a minha boa ação de final de ano. Não, faça o ano todo que é melhor. Doação de sangue, tu queres algo mais do que oferecer vida para outras pessoas, né?
18: É, eu me refiro.
17: Isso sim que é doação, né?
18: Doar do que receber, né?
17: É, então é importante fazer isso também. Ela ser temperatura de 3 graus aqui em Marau, só para trazer, hoje a máxima deve chegar a 16, né? Para a previsão aqui hoje era mínima de 3, 4, né? E aí vai se confirmando essa mínima para hoje, e a máxima de 16. Também aumenta a nebulosidade, mas não chove hoje, tá? Principalmente da tarde para a noite deve aumentar a nebulosidade aqui na região. Já para amanhã, quinta-feira, o dia deve começar com 5 graus, ainda é frio para amanhã, mas a máxima vai a 17. E por consequência, a sexta-feira já não vai esfriar tanto, né? Vai ficar aí em 11 graus na sexta-feira e a máxima de 12. Então, sexta-feira praticamente uma temperatura estável e deve começar o dia com tempo chuvoso na próxima sexta-feira. Já no sábado, mantém a condição ainda de chuva fina e à tarde o sol é quem aparece. Para o sábado, mínima de 11, máxima de 13. E aí o domingo, quando vai chegar o inverno, ele chega às 5h25 da madrugada, domingo começa com 9 graus e a máxima de 17. E para a semana que vem, nós teremos aí na segunda mínima de 7, na terça mínima de 6, na quarta mínima de 1 grau, na quinta mínima de 2, sexta mínima de 1. Então na semana que vem volta a condição de frio e que vai se estender pelo menos até o dia 1º de julho, né? Todos os dias com temperaturas abaixo de 10 graus e alguns, né, mais próximo de zero do que de 10, tá? É o que vem aí para o restante desse mês. Ou seja, aquela quinzena inicial de junho de frio, ela veio um pouquinho mais tarde, tá ficando para a segunda quinzena de julho, né? Tá sendo comprovado aqui. A gente dizia, né, de que a primeira quinzena de junho é marcada sempre por temperaturas muito baixas. A primeira quinzena até foi mais amena, não foi tão frio,
18: não,
17: né?
18: Não.
17: Mas tá chegando agora na segunda quinzena de junho, né? O frio, e vai se comprovando aí também pela meteorologia, que até o início do mês que vem, nós teremos aí poucos dias com temperaturas acima de 10 graus, né? A maioria deles, dos dias, é sempre abaixo dos 10, eu diria até mais próximo de zero do que de 10 graus. É o que está informando pelo menos a meteorologia. 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O frio de fato chegou, né? 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E a hora certa agora 8:07. 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Te traz aqui as informações da segurança pública. E nesta manhã o nosso contato é com o Corpo de Bombeiros. E nós temos hoje a participação do bombeiro William, que traz as informações. Bom dia, William.
19: Bom dia, ouvintes. Vamos aos relatos das principais ocorrências atendidas pelo Corpo de Bombeiros de Marau nas últimas 24 horas, sendo do dia 16 de junho, às 7:50, atendimento chamado para uma queda de nível na rua Raquel Ultramari, centro. Às 8:15, atendimento chamado para caso clínico na ERS 324, quilômetro 211. Às 9:37, atendimento chamado para caso clínico na rua Estevão Giotto, no bairro Antônio Carlos Ultramari. Às 11:00, atendimento chamado para caso clínico na rua Jorge Mateus Rigo, no bairro Santa Lúcia. Às 11:10, atendimento chamado para princípio de incêndio em fogão a lenha, sem grandes proporções e maiores danos. Fato ocorrido na rua Constante Borghetti, no bairro Jardim América. Às 12:35, atendimento a chamado para caso clínico na rua Honorino Pereira Borges, no bairro Antônio Carlos Ultramari. Às 14:05, atendimento a chamado para caso clínico na rua Francisco Balardim, no bairro Santa Lúcia. Às 14:10, atendimento a chamado para caso clínico na rua José Fuga, no bairro Progresso. Às 18:00, atendimento a chamado para queda de nível na rua Jorge Mateus Rigo, no bairro Santa Lúcia. Às 19:14, atendimento a chamado para caso clínico na rua Alfredo de Almeida Sobrinho, no bairro Bem Viver. Às 22:05, atendimento a chamado para caso clínico na rua Travessa Scarparo, no bairro São Cristóvão. Essas foram as principais ocorrências atendidas pelo Corpo de Bombeiros de Marau. Da sala de operações do Quartel Central, informou o bombeiro William. A todos um bom dia.
18: Ok, então, obrigado pelas informações. Desejo aí também a ti, bombeiro William, e toda a guarnição, excelente dia de trabalho. Ocorrências da Brigada Militar nas últimas 24 horas. Ontem, dia 16, às 18:15, a guarnição de serviço foi acionada para atender uma ocorrência de acidente de trânsito envolvendo danos materiais na rua Neuri Becker Portela.

0: O fato envolveu dois automóveis conduzido por uma mulher e por um homem de nacionalidade venezuelana. Os policiais militares ofereceram o teste do etilômetro a ambos os motoristas, que aceitaram o procedimento, resultando em 0 miligramas para ambos. Como não houve feridos e a documentação dos condutores dos veículos estavam em conformidade com a legislação, as partes foram orientadas e os automóveis liberados do local.
1: Também teve já nesta madrugada, 00:54, durante policiamento na rua Irineu Fermin, na área central, a Brigada Militar localizou um jovem caído ao chão em estado de desmaio em via pública. Os policiais militares acionaram de forma imediata a guarnição do Corpo de Bombeiros Voluntários, que compareceu e prestou socorro, encaminhando esta pessoa para atendimento médico na emergência do Hospital Cristo Redentor. E esse, portanto, foi o trabalho das últimas 24 horas, trabalho esse da Brigada Militar, durante também o policiamento ostensivo e preventivo. 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Alacir, nós tivemos ontem mais jogos pela Copa do Mundo, né? Hoje nós teremos outros que com isso encerram, né? Hoje nós teremos mais 4 jogos que vão encerrar esta primeira rodada do Mundial. Ontem teve, entre os jogos, a França, que é a atual vice-campeã, que venceu de 3-1 Senegal. O Iraque perdeu de 4-1 para a Noruega, então nós tivemos ontem esses dois jogos com vitórias. A Argentina, atual campeã, aplicou 3-0 na Argélia, 3 gols do Messi, né? E ainda teve a Áustria, que venceu de 3-1 a Jordânia. Tem ainda hoje previsto, logo mais à tarde, 2 horas, tem Portugal, que vai enfrentar a República do Congo. O Uzbequistão enfrenta a Colômbia à noite às 11 horas, isso é pelo grupo K. No grupo L tem hoje à tarde 5 horas Inglaterra e Croácia, e à noite às 8 horas tem Gana e Panamá. São os 4 jogos que encerram, portanto, esta primeira rodada do Mundial. Com os gols do Messi, o Messi é nesse momento o artilheiro da Copa do Mundo com 3 gols.
0: 2026, né?
1: E vou te dizer, viu, Messi não é mais um guri. Até para ter uma ideia, na semana que vem, no dia 24, ele vai completar 39 anos.
0: Já começa a se encaminhar para o final da carreira, né, nessa idade.
1: É a última Copa do Mundo dele, né? Não tenha dúvida, né?
0: Não tem o que fazer mais.
1: Mas, né, o 38 anos, ontem ele fez 3. 3-0 para a Argentina na estreia da Copa do Mundo.
0: É um talento, né?
1: É um talento.
0: É um talento mesmo, tem que reconhecer.
1: Eu diria, talvez, da minha geração que eu tenha visto, né, no futebol, disparado para mim, o Messi é o melhor.
0: Eu vi o Ronaldinho Gaúcho jogar, eu vi outros tantos bons aí que jogaram muita bola, mas Lionel Messi mostra muita superação em campo, ele é muito bom.
1: Além de ser exemplo de profissional, né? Tu já viu ele envolvido com alguma coisa? Nunca, né? Um cara muito ponderado, muito moderado, né? É um bom exemplo, esse é um bom exemplo, né?
0: Eu não quis entregar a minha idade, eu vi o Romário jogar, eu vi o Bebeto, eu vi, vi tantos outros.
1: Vi o Zico Tafarel também?
0: Não cheguei a ver o Zico, mano. Vi Tafarel jogar, ninguém lembra, tem gente que nem sabe que esses nomes existiram, né?
1: Mas eu vi alguma coisinha muito, muito pouco assim do Maradona, né? Mas eu ainda fico com o Messi.
0: Não, Maradona ele extrapolou, digamos, a parte civil dele, né?
1: Mas ele não era um bom exemplo fora de campo,
0: foi,
1: né?
0: Nunca foi.
1: Então pela pessoa e até pela habilidade, né? Eu fico com o Messi, né? Pra mim, pessoalmente, né? Claro. Mas é um fenômeno, né?
0: Joga muito.
1: 38 anos no Estádio Mundial, ele fez 3 ontem, né? Não quis nem saber, né? Foi lá e bola na rede. 8:15, vamos voltar na sequência com o nosso programa também para destacar em seguida mais informações que vem da Unimol. A gente vai fazer um contato, né? Falando em Copa do Mundo, a gente vai fazer um contato depois, né? Se possível, aí com os nossos colegas que estão acompanhando o Mundial. Acho que estão em Nova York ainda, né? Vamos depois saber.
0: Será
1: se eles estão
0: em Nova York?
1: Eu acho que sim.
0: Tá bom.
1: A gente vai trazer depois também aqui a participação deles, né? No decorrer aqui do nosso programa. Agora, 8:15.
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15: Olá a todos que nos acompanham na Rádio Vang. Preparem-se para dias gelados. A terça-feira começa com frio intenso. A temperatura pode chegar perto de zero na região de Marau e há risco de formação de geada. O frio intenso favorece a chegada também do ar seco e por isso a tarde será ensolarada com 16 graus, ou seja, grande oscilação de temperatura. A quarta-feira ainda tem um amanhecer de frio intenso, mínima em torno de 3 a 5 graus. Há risco ainda de formação de geada com uma tarde de predomínio de sol com 17 graus. Expectativa de na quinta-feira ainda ter frio pela manhã com 4 graus, baixo risco, baixo potencial de geada, 20 graus à tarde, ou seja, grande oscilação de temperatura. A próxima chuva acontece de sexta para sábado no município de Marau, pode chover forte, não se descarta temporais passageiros. A trégua na instabilidade será curta no final do sábado e começo do domingo, e já na segunda-feira, dia 22, volta a chover forte na região. Da Metsul Meteorologia, Estel Cias.
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5: Em Amaral, temperatura agora é de 4 graus. Tá frio aqui na região nesta manhã. Nós seguimos com você também ao vivo lá no canal do YouTube. Você acessa a Rádio Vang FM Amaral no YouTube através da sua Smart TV, do seu smartphone e também do seu computador. Você acompanha o programa, mas também tem o aplicativo, né? Tem o site da Vang, tem o rádio, né? O tradicional rádio também você pode acompanhar nos 93.7, o nosso Espaço Plural dessa manhã. Vou fazer contar ao vivo, Guilherme de Abreu, que anunciou, né? Que iria pregar, que está na região, Guilherme, bom dia.
6: Isso, Ronaldo, bom dia pra ti, bom dia Alaciro, bom dia especial pra todo mundo que nos acompanha também nesse começo de quarta-feira gelada aqui pela região. E é isso mesmo, tô falando ao vivo, Ronaldo, aqui de Vila Maria, já na companhia da secretária de Educação, Neuci Ciotta, pra gente falar sobre algumas atividades, tá? Que estão sendo realizadas, desenvolvidas aqui pela Secretaria de Educação, inclusive secretária, para a gente começar o nosso bate-papo, né? Sei que por aqui também tem aquela parceria importante com a Delegacia de Polícia Civil, né? Com aquele papo de responsa. Bem-vinda, bom dia.
7: Bom dia, Guilherme, bom dia aos ouvintes da Vang. Sim, a gente sempre teve em outros anos também e este ano com certeza aconteceu também. Então, tivemos no dia 27 de maio, aqui no Auditório Municipal, o papo de responsa com a iniciativa da Polícia Civil, né? Em parceria com as nossas escolas. Então foi com alunos mais, eu digo, numa idade de 12 anos, né? Do sétimo, do oitavo e do nono, da escola Maria Busato Municipal e da escola Evima, e também com o ensino médio da escola Evima. Foi um papo bem importante, né? Ministrado pela escrivã Débora, da Delegacia de Amaral, e do inspetor Tiago, da Delegacia de Serafina Correa. O que eles abordaram? Assuntos como bullying, direitos e deveres, os riscos relacionados às drogas e entre outros que também fazem parte deste papo.
6: Perfeito. Secretário, eu sei de outra atividade também que é de suma importância, que é a questão da Lei Lucas, né? Vocês também desenvolvem isso por aqui.
7: Isso, a Lei Lucas, na verdade, é obrigatório, né? Que a gente faça a formação todos os anos. Então, neste ano aconteceu no dia 9 de junho, aqui no Auditório Municipal, com a participação de todos os profissionais da educação, então, da Escola Sementinha do Saber, da Escola Mundo Encantado e da Escola Maria Busato. Foi ministrado pela farmacêutica Camila Trentin, né? Profissional que soube explicar muito bem. A Lei Lucas, para os ouvintes, né, que estão nos ouvindo, ela estabelece a importância da capacitação em primeiros socorros nas instituições de ensino, proporcionando aos profissionais um preparo necessário para agir em situações de emergência até a chegada de um atendimento especializado. Então, foi o que aconteceu aqui com os nossos profissionais.
6: Perfeito. Por fim, eu sei que vocês já estão nos preparativos para a Feira do Livro, que acontece no próximo mês, mas as atividades já estão sendo feitas nas escolas.
7: Isso mesmo. Vamos ter a Feira do Livro, né? Que o dia que vai acontecer vai ser no dia 23 de julho, aí antes das férias, né? Da metade do ano. Vai ser no Salão Paroquial. Então, a gente já está trabalhando, porque temos várias obras, né? As obras são do autor Jonas Piccoli. Trabalha com ele a sua esposa Aline Zilli, né? E é o grupo EBA. Eles estiveram em várias cidades, então este ano a gente conseguiu.

0: Como tu disse, são várias obras que são trabalhadas nas três escolas, vários livros. Os professores estão desenvolvendo trabalhos para serem expostos, né? E no dia da feira também teremos os teatros. Acho que vamos ter, não tenho certeza absoluta, mas são quatro teatros relacionados às obras que são trabalhadas agora. Então, acho que vai ser um dia muito especial para todos, né? E a Feira do Livro também, ela tem como importância a leitura, né? Os nossos alunos precisam ler mais. Então, é isso que a gente quer dos nossos alunos: mais leitura, mais envolvimento. Então, acho que através da feira eles se envolvem mais, que eles sabem que eles vão apresentar, mostrar os seus trabalhos e também vão conhecer o autor aqui ao vivo, né?
1: Acaba sendo um incentivo grande, né, secretária? Agradeço pela sua atenção. Tenha um ótimo dia e ótimo restante de semana.
0: Igualmente para você e para todos os ouvintes da Rádio Vang. Muito obrigada.
1: Perfeito, conversei hoje com a Nelcy Ciotta, secretária de Educação aqui em Vila Maria, sobre esses temas bastante importantes. 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Unimóvel, ao vivo com Guilherme de Abreu.
2: Muito bem, Guilherme. Agora são 8h29, hora certa. 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Destacando alguns assuntos desta manhã, Eduardo Bolsonaro é condenado a 4 anos de prisão por atuar nos Estados Unidos contra o Supremo. Primeira turma do STF entendeu que ex-deputado articulou sanções junto à Casa Branca para interferir no julgamento da trama golpista. Ainda cabe recurso da decisão, né, da condenação. Estado lançará hoje programa de prevenção e eventos climáticos extremos, também é um dos assuntos. E a Polícia Gaúcha faz operação em São Paulo contra esquema de falsificação de boletos. Guias fraudadas eram de instituições financeiras e criminosos monitoravam clientes que buscavam quitar empréstimos de forma antecipada. Golpe era efetuado via WhatsApp. É um dos assuntos. E tem também aqui o destaque, né? O recital de Messi, maestro da Argentina, faz 3 gols e chega a 16. Ele se equivale ao maior goleador da Copa, que é o Klose, é o alemão, né, que tem 16 gols. Então, o Messi e também o alemão Klose se tornam os 3 maiores artilheiros da Copa do Mundo. Também é destaque nesta manhã com 3 gols do Messi, né? O Messi aos 38 anos.
3: O que eu trago como destaque, primeira general do Exército diz que não se considera feminista. Também o que é destaque nessa manhã, petróleo e turismo puxam alta de voos e helicópteros no Rio de Janeiro. Governo retira urgência do projeto de lei sobre o fim da escala 6x1 e Brasil vê textos do G7 adaptados para evitar veto de Trump.
2: Também tem aqui, Vorcaro bancou hotel em Lisboa para Mota e Ciro Nogueira, diz Polícia Federal. Diárias médias custou R$ 18 mil.
3: Barato.
2: Deputado disse não ver problema algum.
3: Imagina.
2: Senador nem comentou o assunto, né? Também tem esses assuntos. Ainda tem como destaque, né? Falamos aqui da Argentina, mas teve, né, a França com também 2 gols, né, no Mundial. E que tem chance de tornar, né? Porque pela história que tem, o maior de todos, né? Se manter o ritmo de gols. Ele fez 2 pela França ontem, o Mapé, né? Ele fez 2 gols ontem e ele está hoje no ranking. Ele ocupa a 4ª colocação com 14 gols. Ele tem 2 a menos que o Messi, 2 a menos que o Klose, que são os maiores artilheiros de Copa do Mundo. O Ronaldo Fenômeno brasileiro tem 15, é o 3º colocado. E o Müller da Alemanha é o 4º com 14 gols. Né? Então, o MAP da França pode se tornar, né, na história, até porque ele é mais jovem que os demais, né? Muitos já nem jogam mais. Ele tem 27 anos, né? E já está nessa condição de estar entre os maiores goleadores do Mundial. É um dos assuntos também que tem nesta manhã. Vamos voltar já, Lacir, né, com o nosso programa. Agora faltando, aliás, agora é 8h32. Temperatura aqui em Marau é de 4 graus, tem sol, tem frio também nesse começo de manhã, mais uma vez.
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1: Agora faltando 21 para as 9, maior temperatura de 4 graus para Supermercado Cremacir, Loja Andrioli, Sicredi, Bertosso Empreendimentos, também tem RGD Artefatos de Concreto, Brisa Enxovais, Dr. Pedro Biasi e Guaracar Fiat. Nós seguimos aqui com o nosso programa. O dia, o local mais frio do Rio Grande hoje, viu, Alacir? Tem aqui informação, o local ontem mais frio foi no município de São Francisco de Paula ontem. Que foi de 3 graus e negativo. 7 décimos abaixo de zero.
2: Ok. Né?
1: Hoje por lá deu 1 grau e 8 décimos positivo. Né? Então melhorou bastante lá pro pessoal de São Chico de Paula, né?
2: São Chico de Paula,
1: exatamente. E porém o local mais frio hoje é Vacaria. 3 graus e 4 décimos abaixo de zero. E Bom Jesus, 1 grau e 7 décimos abaixo de zero. São as duas cidades gaúchas que hoje tiveram temperaturas negativas. Ontem foram 14 municípios gaúchos com temperaturas negativas. Hoje, somente 2, né? Claro que teve temperaturas baixas, né? A gente observa aqui, né, que boa parte delas, das cidades, todas elas ficaram abaixo de 2 graus, né? Segundo os dados oficiais. Aqui em Marau, o dia começou com 4, depois caiu para 3. E agora volta com 4 graus. Vamos trocar de ambiente, vamos para um outro local, um outro país, porque lá não tem as temperaturas dessa forma. Lá o contexto é bem diferente. Carlito e também Luíde, como vão vocês? Bom dia.
3: Ok, muito bom dia. Voltamos a falar diretamente aqui deste país que promove também com grande destaque a Copa do Mundo. Estava vendo a temperatura de vocês aí, aqui ontem inclusive foi um pouquinho frio, né? Aqui a temperatura não foi muito alta, mas dava para incluir como um pouco frio também aqui, mas claro que jamais se pode comparar com o que acontece ali, um grau que vocês estavam falando hoje e ontem menos o frio, né? E aliás, muito o frio que aconteceu. E vamos em frente aqui na nossa atividade aqui, passando as informações. Agora, ontem foi um dia para a gente fazer um trabalho.
1: A gente perdeu a conexão de áudio do Carlito, né? A gente perdeu a conexão do áudio, né? Talvez só refazer, né?
2: Só um minutinho que eu vou refazer
1: então,
2: aqui.
1: Então tu refaz aí para poder ouvir, né?
2: Não, segura.
1: Talvez teve um corte no áudio do Carlito. Eu destaco que o nosso programa vai com você até às 10 nesta manhã. Assim que tiver em condição, tu só sinaliza que a gente continua ouvindo o Carlito. Que
2: Ok.
1: Vamos lá, Carlito.
2: Carlito pode voltar.
1: Teve um corte no áudio aí, Carlito.
3: Ok, estava falando então a respeito da questão das torres gêmeas que terminaram caindo por ocasião de há 25 anos atrás, né? E tivemos oportunidade de fazer trabalho aí que a gente oportunamente agora hoje também já repassa as imagens da torre que foi agora construída e que está oferecendo aí a oportunidade para as pessoas aí manifestarem o seu pesar ainda. A gente nota que as pessoas estão aqui e fazendo essa visita nesse local. Não há quem esteja presente aqui no país que não queira ver aquele local onde aconteceu a tragédia. Pois olha, ali ficaram um total de 2.753 mortos, imagine só. E então, nos dois locais onde caíram as torres, os nomes das pessoas aí que morreram nessa tragédia. Mas olha, vamos falar um pouquinho sobre os jogos de ontem também. A Argentina é que foi bem, né? Messi fazendo seus 3 gols, também vencendo a Argélia. A França ganhou por 3-1 do Senegal. Noruega também aplicou 4 no Iraque.
1: Caímos novamente, né? Tivemos a gente perdeu a conexão novamente com o Carlito, né? Então, vamos refazer o contato aí. Oi, Carlito.
2: Não, nada de áudio ainda, não tá chegando nada pra gente aqui. É. Nada, não tá chegando. É uma pena.
1: É, tivemos um corte na conexão. É questão de internet, né? Nem sempre ela é tão precisa assim. Agora, 8h44, quando a gente vai tentar refazer um novo contato com ele, deixa eu destacar também alguns assuntos que hoje ganham destaque. Claro, tem esse destaque do Messi, né? Que ontem fez 3 pra Argentina, e o assunto também é a Copa do Mundo. Mas tem ainda outros assuntos nesta manhã que ganham as capas de jornais aqui do Brasil, que é com relação à Polícia Federal, que detalha esquema entre Vorcaro e Ciro. Pai do banqueiro fica preso. Uma empresa do senador movimentou 20 milhões de reais em um ano e declarou 832 mil reais. É um dos assuntos. Também tem esse tema de hoje: STF condena Eduardo Bolsonaro a 4 anos e 2 meses de prisão. E também tem ainda como assuntos desta manhã, acordo assinado pelos Estados Unidos autoriza Irã a vender petróleo. Também é um dos assuntos que ganha destaque nas capas de jornal. Todos eles têm essa informação referente, né, ao, obviamente, à Copa do Mundo e até pelo recorde do Messi, né? Em todos as capas de jornais do Brasil trazem ele como o grande destaque aí desta manhã de quarta-feira. E tem aqui: Vorcaro bancou o luxo de Ciro e Mota, é o que aponta a Polícia Federal. E as diárias aqui, como foi mencionado, diárias de 18 mil reais, né? Ou seja, não faltou conforto, né? Pelo menos é o que se observa aí naquilo que vem como informação nesta manhã. E pré-candidatos protagonizam debate com foco na região metropolitana. Postulantes ao Piratini se enfrentaram em evento na Grampal, em cobertura, inclusive, que teve lá, sobre a participação dos candidatos que desejam concorrer nas eleições. Aliás, são todos pré-candidatos, né? Marcelo Maratana, também Luciano Zucco, Juliana Brizola e Gabriel Souza responderam a perguntas no embate realizado no Instituto Caldeira, isso lá na capital do estado. Também é um dos assuntos que tem destaque nesta manhã. 8h46, nosso programa tem o destaque para Guaracar Fiat em Marau, que fica aí na via perimetral 1415. Também com o Dr. Pedro Biasi, ele que é neurocirurgião e atende, né, em Marau junto ao H.

0: 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Vamos refazer conexão com Estados Unidos, Nova York, é onde está o Carlito, e trazia aqui informações, iniciava observações referentes à Copa do Mundo e especialmente do Messi, e da Argentina, que é a atual campeã, Carlito.
1: Pois é, e olha, o Messi, na verdade, passa agora todo mundo aí no número de gols, né? Feitos aí durante o período em que ele atuou com o futebol, passando ao também do próprio jogador brasileiro, que era o nosso centroavante, e que estava com 9 gols. Agora o Messi passou todo mundo, e a expectativa é Portugal, que vai ter a estreia então no dia de hoje contra o Congo, e vamos ver como é que vai se comportar o jogador de Portugal, que também está acompanhando aí esses números bem próximos. Inglaterra e Croácia, temos o jogo. Gama e o Panamá, eu estava falando de Uzbequistão contra a Colômbia. Colômbia aí que também vai para a competição. Agora, no final de semana, mais precisamente na sexta-feira, na Filadélfia, para onde a gente vai, o Brasil enfrenta o Haiti. E o que se comenta muito aqui é que o Brasil vem com mudanças e especulações sobre trocas de jogadores aí, porque repercutiu muito mal. O primeiro tempo, principalmente, o Brasil jogou pessimamente e depois se recuperou um pouquinho, mas ficou apenas o placar em empate contra a equipe que nós enfrentamos aí. Agora, então, a gente vai também para a Filadélfia, distante daqui, em matéria de horário, chega 2 horas e meia, coisa parecida, para a gente ir, e a gente vai de trem para essa cidade, para que depois a gente vai para o último jogo da competição. Mas repercute, e os brasileiros que estão aqui reclamam muito da atuação do Brasil, mas não perderam a expectativa de uma recuperação. Afinal de contas, alguns times aí estão indo bem, outros estão muitos jogos de empate também, e não temos ainda a oportunidade de ver o Brasil jogar o seu futebol que a gente sonha e que a gente espera. 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Aliás, o pessoal da FGR, que também está aqui representado da competição desses jogos aqui, estão rumando no dia de hoje para a Filadélfia, para o segundo jogo do Brasil. Mas a expectativa é que o Brasil possa melhorar para o próximo jogo. Uma consideração daí, meu caro, sobre as condições que estamos trabalhando daqui.
0: Por hora não, Carlito, por hora pode concluir o teu trabalho daí.
1: Tudo bem, então, frio aí, relativamente agradável o tempo aqui, e tempo de sol nesse momento. A gente também vai procurar fazer um outro tipo de trabalho no dia de hoje, para depois encaminhar a nossa ida para a Filadélfia, também acompanhar os jogos da seleção brasileira. Repercussão não é muito boa entre os torcedores, mas sempre que se reúnem, fazem muita festa e aproveitam a oportunidade que a vida dá no sentido de acompanhar a seleção brasileira. Bom, era o que eu tinha para hoje, para agora, e também encaminhando daqui a pouquinho a minha página Esquinas do Mundo, com fotografias, com dados e principalmente com detalhes aí a respeito das torres gêmeas, que hoje já não existem mais, mas uma torre que se verticaliza e que mostra aí toda a competência dos americanos para fazer esta homenagem. E a informação que se tem é que dentro de 2, 3 ou 4 anos a gente possa ter outra torre no mesmo local onde aconteceu aquele fatídico acidente. Acidente não, a realidade que houve com os aviões que atingiram as torres gêmeas deste país. Bom, daqui diretamente de Nova York, especial aqui para a programação da Vang FM, Carlito Silvestre.
0: Muito bem, Carlito, trouxe informações ao vivo aqui também no nosso Espaço Plural nesta manhã. Agora faltando 7 minutos para as 9 da manhã, nós seguimos aqui com o nosso programa também destacando os assuntos de hoje, Alacir. As marcas da enchente histórica de 2024 ainda estão presentes, sabe aonde? No município de Mussum. Sem cemitério desde a destruição causada pela água, o município começa agora a reconstruir o espaço, mais de 2 anos depois da tragédia. Desde então, famílias têm precisado buscar outras cidades para realizar sepultamentos. Além disso, muitos moradores ficaram sem um local para visitar os túmulos de parentes levados ou destruídos pela força da enchente naquela ocasião. Um dos principais obstáculos para a obra foi encontrar um terreno que tivesse licença ambiental e não corresse risco de ser atingido por novas enchentes se eventualmente isso acontecesse. A solução veio com a doação de uma área feita por uma moradora da cidade. Ela fez a doação. Para viabilizar a mudança de endereço, a prefeitura começou um trabalho de identificação das sepulturas no antigo cemitério. O levantamento inclui o contato com familiares para recolher tumbas, capelas e gavetas. Quem presenciou o cenário logo após a enchente não esquece do que viu. Igual ao chegar em um filme de terror, a gente foi juntando o que deu. A quem a gente sabia quem era. A gente comunicou familiares, relembrou o coveiro Alcides Liberato Pereira. Depois de desativação da área onde funcionava o cemitério, deve ser transformada em um parque. O local guarda parte da história da cidade, com túmulos que têm mais de 100 anos e que resistiram à enchente, inclusive. Corpos que foram retirados dos caixões durante também a catástrofe não puderam ser identificados e encaminhados para um ossuário, que também será transferido para um novo espaço. Então teve esse fato lá em Mussum. E agora teve a doação, né? A aposentada Lorena Maria Zanetti. Eu estou muito feliz por ter doado aqui. Feliz mesmo, doei de coração. Se fosse hoje, eu doaria de novo. Então ela fala aqui da doação desta área para o novo cemitério do município de Mussum, né? 2 anos depois. Vamos voltar já com o nosso programa, agora faltando 5 para as 9. A gente já retoma também com as demais informações. 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A gente já retoma o nosso programa que vai até às 10.
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12: Voltando aqui na Vang 93, espaço plural, temperatura em Marau agora é de 5 graus, tem sol, mas também tem algumas nuvens, mas quem predomina é o sol nesta manhã gelada, mais uma vez, aqui na nossa região. A gente está na segunda hora do programa e a segunda hora tem o destaque para o supermercado Passalá, Sicoob, ainda tem Proaundi, também Romani Construções e Incorporações, Oral Único Implantes, Fábio Marau e Zaia Gastronomia. 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A gente vai fazer um contato nesta manhã, porque, embora a gente fale do frio, estamos na estação do outono, está chegando o inverno agora, no próximo final de semana. E a gente vai trazer também aqui informações de como está o andamento, por exemplo, das culturas de inverno, né? Que nós temos no período que é para a semeadura do trigo, por exemplo, né? Dá para nós saber da nossa realidade aqui em Marau, se há essa opção do plantio do trigo, a questão também da canola, ou a própria cobertura de solo, né? Pensando lá na estação do verão e na safra de verão especialmente. A gente vai conversar com a chefe do escritório da Imater aqui de Marau, Edivane Ferro, que traz também informações sobre esse momento do ano para a agricultura, que é momento sim de plantio, mas também já pensando no planejamento aí para a safra futura de verão. Como vai, Edivane? Bom dia.
13: Bom dia, Ronaldo. Bom dia a todos os ouvintes. É uma satisfação estar aqui conversando com você e dando informações em relação ao andamento das nossas culturas de inverno.
12: Claro. Edivane, os marauenses, o agricultor marauense aposta na cultura do trigo esse ano aqui ou ele recuou, hein?
13: Esse ano a gente teve uma retração na área plantada e na estimativa também de área plantada, principalmente na cultura do trigo. E isso não só no nosso município, mas também na região, né? Um reflexo que vem acontecendo em outros municípios também. E a gente tem muitas expectativas de instabilidades climáticas, né? Muitos registros de que vai ser um ano mais desafiador. E daí muito produtor que acompanha esses números e essas informações acabou retraindo o plantio da cultura do trigo ou migrando para outras culturas ou mesmo deixando só com cobertura nesta safra.
12: Você até falou aqui que migrou para outras culturas. O que, que seria a alternativa fora o trigo, hein, Divani?
13: Esse ano em Marau a gente teve no nosso levantamento, entrando em contato com as revendas e com as cooperativas e empresas que trabalham e comercializam sementes, né, de culturas de inverno, a gente teve um avanço significativo na área plantada de canola. Então, um registro assim que saiu ano passado de 800 mil hectares de plantio de canola para 3.500 hectares na cultura da canola. Então, muito disso é produtores que em anos anteriores tinham tradicional a cultura do trigo e que neste ano passam pela opção da canola, uma pela produção que foi ano passado e também pela estimulação e pelas empresas que acabam comprando esse produto, que incentivam também como uma fonte de renda.
12: Claro. E aí tem alternativa também para cobertura de solo, e aí pensando de forma exclusiva lá para a safra de verão, né?
13: Sim, tem daí muitos produtores com plantios de cobertura, com mix de cobertura, com plantas que a gente chama plantas de serviço, que fazem a descompactação, que mantém uma boa palhada. plantas e culturas de aveia, tanto para pastagem quanto para cobertura ou para colher grão, que é uma opção também, caso o desenvolvimento da cultura durante o ciclo seja satisfatório, fica como uma opção também, como renda, né, colher de grão. E se não der certo, pode ficar como uma opção de cobertura, com todos os benefícios que isso traz. Então, na grande maioria, os produtores sim fazem esse manejo de, se não for pensando em canola ou cevada para colheita de grãos, mas como plantas alternativas de cobertura de solo.
12: Também você até falou aqui, Divani, sobre a questão do não plantio de trigo ou áreas menores de cultivo nesse ano aqui, e o que pesou foi essa questão climática, né? Essa situação de que o produtor preferiu não correr novos riscos, até porque nos últimos tempos ele tem tido dificuldades, por exemplo, com a safra de verão, e não quer repetir agora no inverno. Mas também tem outro fator, que é a questão da própria situação do agricultor, que está um tanto descapitalizado para fazer plantio de trigo, né?
13: Sim, tem isso também. Então, muitos produtores, eles acabaram ficando com aquela insegurança também nos financiamentos, nas limitações de financiamento. Daí o plantio de trigo é uma cultura de alto risco e, consequentemente, a gente precisa ter um seguro para dar essa segurança em relação a esse plantio, né? E muitos produtores acabaram com elevação também das taxas de Proagro, das taxas do seguro, e com retração lá no crédito, algumas limitações de acionamento, acabam também optando por outras opções ou não plantio, né, somente cobertura neste ano. Então, não somente a estabilidade climática, mas essa descapitalização do produtor e esses riscos de não ter um seguro, um plantio com seguro, que te dá uma tranquilidade um pouco maior.
12: Agora, pensando num futuro próximo, Giovanni, a gente fala aqui menos área de trigo para esse ano aqui, e observando o futuro próximo, porque há o consumo, sim, né, da farinha de trigo para várias alternativas de alimentação, inclusive. Plantando menos trigo, o que isso pode impactar para o consumidor futuro, hein? E algo bem recente, logo na frente, hein?
13: Vai aumentar um pouquinho os custos na aquisição das farinhas, principalmente, ou de outros produtos que tenham o trigo como matéria-prima, porque esse material vai ser importado, vai vir de fora para suprir a necessidade e, consequentemente, também aumenta o custo para o consumidor final.
12: Então, nós vamos pagar mais caro, digamos, pelo pão, né? A grosso modo, né?
13: Vamos pagar mais caro. É. Exatamente.
12: Com relação a esse assunto. Bom, a gente fala aqui da agricultura. Claro que nós temos o fator também, e a nossa região tem essa vocação, que é a produção de leite, né? E dias como esse de frio também exige alguns cuidados a mais para quem produz leite. Não só para o produtor também, que acaba tendo aí desgaste maior para conviver com o frio, mas também manter os animais aquecidos e bem alimentados, né, Divani?
13: Os nossos animais aqui, eles são adaptados às temperaturas mais baixas, inclusive eles se adaptam melhor às temperaturas mais baixas do que ao excesso de calor. O gasto energético para um animal é muito maior quando a gente tem excesso, aqueles calores muito fortes, né, para o animal. Então, eles se adaptam melhor à questão do clima, na adaptação corporal deles, no conforto térmico. Contudo, esses períodos agora de frio e associados com alta umidade comprometem um pouquinho, principalmente os produtores que trabalham com a produção à base de pasto, a questão do desenvolvimento das pastagens. Nós temos as áreas muito, nem dias, por exemplo, semana passada, uma semana muito úmida, molhada, então dificulta o largar os animais para o pasto, né? A questão do pisoteio, questão de barro, todo esse conforto ou essas questões que envolvem a produção de leite, que são muito mais dificultosas, né? Que acaba comprometendo e reduzindo a produção em si.
12: Que, aliás, tem sido uma atividade econômica que, com o passar do tempo, também até por uma escassez de mão de obra, tem reduzido bastante a presença dessa atividade aqui no município, né? Ou seja, o número de produtores caiu bastante, né?
13: A gente reduziu significativamente o número de produtores. Lá em 2017, Marau tinha um registro de mais de 700 produtores de leite no município. Hoje a gente tem 310 produtores que comercializam leite com nota de produtor, né? Então é uma retração bem significativa, e muitos produtores que investem na produção em si, que acabam se profissionalizando dentro da atividade leiteira, que aumentam a capacidade produtiva e que vão absorvendo muito desses animais. Mas a mão de obra é um fator limitante, porque a atividade de leite depende e precisa de mão de obra, e principalmente mão de obra familiar, daí reduz custos, né? A gente consegue otimizar melhor o sistema, e acaba que muitas famílias com uma, duas, três pessoas no máximo têm essa dificuldade e migram para outras atividades.
12: Sim. A gente falou aqui agora há pouco, né, Divani, sobre essa questão de alternativa de culturas de inverno, cobertura de solo, também olhando para o solo. Me recordo que esteve aqui em algumas ocasiões também para falar sobre o programa chamado Terra Forte. Como é que está esse programa aqui no nosso município, agora a sua execução prática, hein?
13: Nós estamos, o programa Terra Forte, que Marau teve, vai ter 52 produtores beneficiados, já selecionados, né, em todo o processo. Nós já finalizamos a primeira etapa com todos os diagnósticos e todos os planos de ação. E esses 17 produtores que estão na primeira etapa, eles já receberam o cartão com os recursos do programa Terra Forte e estão na fase de aquisição dos insumos e execução do programa, que é colocar tudo que foi planejado para recuperação do solo, para recuperação desta propriedade, com o objetivo de resiliência climática, né? Já estão na fase de execução nesses próximos meses. Então já estão com os recursos na mão. Assim que essa primeira fase ela é finalizada, fechada, daí abre os recursos e os planos de ação para a segunda etapa e na sequência para a terceira etapa.
12: Claro,
13: até nós concluir os 52 produtores de Marau.
12: Sim, agora Edivane, certamente, né, para poder viabilizar isso, foram feitas algumas análises do nosso solo, né, comprovando a necessidade justamente desse investimento?
13: Comprovou-se a necessidade. O Terra Forte, ele tem uma das vantagens dele, são as análises de solos fracionadas. Então, as coletas de solos foram feitas em todas as propriedades e nas áreas fracionadas de 0 a 10 centímetros de profundidade, de 10 a 20 centímetros de profundidade e de 20 a 40 centímetros de profundidade. E isso permitiu a gente visualizar na prática muitos produtores com deficiências nutricionais, inclusive o pH mais ácido, e muitos produtores, às vezes, com alta concentração de nutrientes na camada de 0 a 10 e com uma alta deficiência de nutrientes na camada de 10 a 20 ou de 20 a 40. E aí é que nós conseguimos ter um olhar mais sistêmico da área, né, do solo, e conseguir fazer planejamentos para que os nutrientes que estão concentrados na camada superficial sejam translocados e levados em profundidade, para que esse solo realmente tenha estrutura física e química adequada para o desenvolvimento, sim, de todas as culturas.
12: A gente falou agora há pouco, né, sobre a questão do produtor que não tem tanto capital assim para investir, por exemplo, na safra de inverno, está mais cauteloso, justamente porque nas últimas 5 ou 6 safras foram frustradas. E nós tivemos um agravante que não foi homologado agora o decreto de emergência em razão da seca deste ano. Como é que ficou a situação do agricultor que contava também com essa homologação? Porque isso é um instrumento para poder negociar suas dívidas no sistema bancário, mas o Estado, a Defesa Civil não reconheceu, né, a questão da decretação de emergência. Como é que ficou para o agricultor essa situação, hein, Edivane?
13: Isso, o Estado ele não reconheceu a situação da emergência, não somente do município de Marau, mas vários municípios aqui da região, principalmente por questões de impactos sociais, né? Inclusive o relatório que o Estado devolveu é a questão de comprovação de impacto social, que não teve tanto impacto social quanto teve o impacto econômico, e com isso foi negado o decreto de emergência. Isso vai, no momento, não está impactando o produtor, porque tem lei federal que garante que o produtor pode fazer a renegociação das dívidas. Então, inclusive, a gente já está fazendo alguns laudos de renegociação baseado nesta lei federal. Mas, sim, se tivesse o decreto de emergência, seria ainda mais fácil, né, de fazer esse processo de renegociação e prorrogação dessas dívidas.
12: Ok. Edivane Ferro, ele é atual chefe do escritório da Imater aqui de Marau. Agradeço a atenção mais uma vez com a Vang por essas informações sobre esse setor tão importante que é a agricultura e esse olhar da extensão rural, que é também a atribuição que tem da Imater. Obrigado pelas informações, um ótimo dia e bom trabalho.
13: A gente que agradece, um ótimo dia, uma ótima semana a todos.
12: 9:16, a gente trouxe esse assunto aqui no nosso programa nesta manhã, no Espaço Plural aqui na Vang. 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Tem Zaia Gastronomia aqui com o nosso programa, que volta na sequência, agora 9:18, temperatura em Marau é de 5 graus.
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7: 9:26. Aqui em Marau, temperatura é de 6 graus nesse momento. O local mais frio do Brasil hoje foi em Santa Catarina, viu, Alacir? 6 graus e 7 décimos abaixo de zero.
8: Ah, ontem isso?
7: Bom Jardim da Serra. Temperatura lá foi de 6 graus e 7 décimos abaixo de zero. Nós estamos com 6 graus positivos agora aqui na área central de Marau, tá? Uma diferença é de quase 13 graus, né? É, entre Santa Catarina e Marau, comparando agora, obviamente, né? O que que achou, hein, Guilherme? Quase 7 graus abaixo de zero, Guilherme.
9: Não parece, né, Ronaldo? Mas quando a temperatura tá bem baixa, 1 grau já faz diferença, né?
7: Muita diferença, muita diferença. Urupema foi de 5 graus e 1 décimo abaixo de zero. E São Joaquim hoje, 2 graus e 4 décimos abaixo de zero. E que um geadão que ficou branquinho, viu?
9: Aquele cenário bonito também que se forma.
7: É. Mas só olhar a distância, né? Não dá pra pisar lá, porque vai congelar o pé.
9: Negativo. Ou escorrega também.
7: É. Aliás, tem que cuidar nas rodovias isso, né? Tem até alerta da Polícia Rodoviária Federal para as rodovias federais, porque tem locais que acumula gelo na rodovia e tem ficado muito perigosa. Então, também quem sair cedinho pela manhã nas rodovias, não só as BRs, mas também as RSs, que tenham atenção com relação ao gelo na pista, porque sempre é perigoso, né?
9: Literalmente congela, né?
7: É. O que tu vai trazer de informação, Guilherme?
9: Nada, eu vou contar que hoje à noite tem

0: sessão solene italiana, organizada pela Câmara de Vereadores de Marau, é alusiva à 37ª festa italiana e acontece lá na comunidade dos Triquês. Eu vou conversar, Ronaldo, com a Jamile Triquês, que é chefe de gabinete da presidência, o presidente Alberto, né? Encontra-se em outro compromisso, né, Jamile? Mas a gente fala, né, e faz o convite para hoje. Bem-vinda, bom dia.
1: Bom dia, Guilherme, Ronaldo, bom dia, ouvintes da Vang. Exatamente, então hoje acontece a nossa sessão solene italiana, tradicionalmente sempre acontece no mês de junho, a gente realiza todos os anos essa sessão, e deixar então o convite para as pessoas acompanharem. A sessão, o cerimonial dela é aberto ao público, qualquer pessoa pode acompanhá-la depois. Depois a parte do jantar aí é mais exclusiva, convidados, enfim. Mas as pessoas também podem assistir de casa através da nossa transmissão. Vai ser transmitido no nosso canal do Facebook, facebook.com/CVMarau.
0: Perfeito. Importante colocar, né, que a sessão ordinária aconteceu naturalmente na segunda-feira, e a sessão solene, de forma exclusiva, aí sim acontece hoje lá na comunidade de Santo Antônio dos Triquês.
1: Exatamente. Desde 2019 que a gente tem esse sistema de as sessões solenes acontecerem em dias diferentes das sessões ordinárias, né? Até 2019 elas aconteciam sempre na segunda-feira também. Encerrava a sessão ordinária, começava a sessão solene. Agora a gente faz diferente. São noites separadas, até porque é uma celebração, né? É uma comemoração. A sessão solene italiana, por exemplo, a gente reúne as entidades que fazem parte da programação da festa. A gente convida todos os representantes dessas entidades, CTGs, comunidades, enfim, todo mundo que de alguma forma se envolve na programação da festa, que trabalha na programação da festa, é convidada para estar lá conosco hoje à noite, que é uma forma de essas pessoas também aproveitarem de alguma forma e serem homenageadas de alguma forma.
0: E até para entender, Jamile, sobre o jantar da sequência, é aberto para quem quiser comprar ingresso ou não? É só para convidados mesmo?
1: Não tem essa possibilidade de compra de ingressos, né? É como eu expliquei, é um evento mais fechado para as entidades e para as comunidades que participam da programação da festa italiana. Então, nós vamos ter lá hoje o pessoal da Rota São Marias, da Rota Caminho das Águas, os CTGs, a paróquia, que também tem as missas na programação da festa italiana, a Igreja do Evangelho Quadrangular, enfim. Todas essas entidades que, de alguma forma, participam da festa são convidadas para estarem lá hoje à noite. E a comunidade que quiser acompanhar, então, pode acompanhar o cerimonial e também pode acompanhar de casa através da transmissão.
0: Perfeito, um ótimo dia e ótima sessão.
1: Obrigada, Guilherme, obrigada pela oportunidade e até a próxima.
0: Hoje à noite, então, sessão solene italiana, organizada pela Câmara de Vereadores de Marau, será a partir das 7h na comunidade de Santo Antônio dos Triquês. 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
2: Ok, Guilherme, agora 9h31. A Lacila estava aqui até apurando por que que Santa Catarina é tão frio assim, viu? Que lá teve hoje 6 graus e 7 décimos abaixo de zero. Urupema, 5 graus e 1 décimo abaixo de zero. São 14 cidades catarinenses hoje com temperaturas negativas, né? Caçador foi o das negativas, o local mais quente, 4 décimos abaixo de zero, não chegou a meio grau abaixo de zero. Mas tem aqui uma explicação por que Santa Catarina, né, registra muito frio, principalmente por causa da altitude elevada. Conforme também informações, as paisagens atingem 1.820 metros nos pontos mais extremos, ou seja, a altitude, né? Somando a isso, segundo também a EPAGRI, que é a empresa que cuida desses dados referentes ao clima, a região recebe massas de ar polar vindas da Argentina e por isso que tem essa condição de frio extremo, que hoje chegou, por exemplo, lá em Bom Jardim da Serra, a 6 graus e 7 décimos abaixo de zero. Aqui no nosso estado, o local mais frio foi em Vacaria, né? Já falamos sobre esse assunto lá em Vacaria, deixa só confirmar aqui, mas foi 3 graus e um décimo abaixo de zero para hoje. Então teve essa condição, né, com relação também ao frio, né? Dados esses sempre são dados oficiais, né, dos órgãos que monitoram também a questão climática. Aliás, só uma correção, Vacaria foi 3 graus e 4 décimos, né? Quase 3 graus e meio abaixo de zero hoje. O local mais frio do Rio Grande foi Vacaria. 9h33, hora certa, quem traz aqui é a Martini, que tem 68 anos de história. 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A gente já retomou o nosso programa, 9h33, também te traz aqui os demais assuntos desta manhã de quarta-feira, que tem sol aqui na região. Aliás, deixa eu cumprimentar aqui, nós somos a capital estadual do Karatê e hoje é o Dia Mundial do Karatê. Então, parabéns aí aos envolvidos com o Karatê aqui do nosso município, porque hoje é o Dia Mundial do Karatê, hoje também é o Dia da Medicina Veterinária Militar, Dia do Gestor Ambiental, Dia do Funcionário Público Aposentado, aquele que já cumpriu, né, e cumpriu com excelência a sua atividade, né, de ser servidor público, e também hoje Dia Mundial de Combate também aos Desertos e à Seca. É um dos temas também que te recorda nessa data. Se tem algo mais, Salacir?
3: Não, ou adiciona apenas, né, Dia do Funcionário Público Aposentado, dia, ou melhor, data em que se lembra, né? Protocolo de Genebra, que proibiu o uso de armas, e a Islândia torna-se independente da Dinamarca e constitui república em 1944.
2: Ok, vamos voltar na sequência, agora faltando 26 para as 10. Temperatura confirmando 6 graus aqui em Marau.
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1: Agora 18, faltando para as 10 da manhã, 6 graus e a temperatura aqui em Marau. 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A gente que toma aqui o nosso programa nesta manhã de quarta-feira, 17 de junho de 2026. O programa está recebendo aqui nesta manhã o diretor de prova do Gaúcho de Enduro, aqui de Marau, o Felipe Faé. O vice-diretor também de prova, o Ricardo dos Santos, e o presidente da Federação do Motociclismo aqui do nosso estado, tem aqui o maroense Luizinho Risotto. Porque no final de semana, e especialmente no sábado, o Marau também vai promover aqui uma prova do estadual de Enduro. Eles vão contar também da organização e que prova é essa que vai acontecer aqui no nosso município. Deixa eu saudar aqui inicialmente o diretor, Felipe, seja bem-vindo, Felipe, bom dia.
2: Bom dia, Ronaldo, bom dia aos ouvintes da Vang. Obrigado pela oportunidade de estar aqui falando, explicando a respeito da nossa prova. É, pelo segundo ano estamos trazendo o Marau de volta ao cenário, tá? Vamos trazer a quarta etapa do Gaúcho de Enduro. Prova vai ser no Parque de Rodeios. A primeira largada às 10 da manhã do primeiro piloto. E a gente tem uma volta aí de 45 km pela Estrela de Marau. Então a gente convida todo mundo aí para se fazer presente.
1: É. Vamos contar na sequência mais também sobre essa prova, como é que vai ser a dinâmica. Ricardo, seja bem-vindo aqui, Ricardo. Bom dia.
3: Bom dia, Ronaldo. Bom dia, ouvintes da Vanguarda. Estamos, que nem o diretor de prova aí, Felipe Faia, falou. Grandes preparativos para a quarta etapa do campeonato em Marau. A gente está fazendo preparativos muito esperados pelos pilotos. Ao contrário do ano passado, esperamos que não chova e não dê tanto frio, que ano passado foi complicado. Trocamos totalmente o traçado de prova e de pista que tinha ano passado. Então vai ser uma prova bem tranquila e bem fácil de andar.
1: Presidente Luizinho, seja bem-vindo aqui, bom dia.
4: Bom dia, Ronaldo, bom dia ao Ricardo, bom dia ao Faé, bom dia ao Vinícius da Vang. Para nós, da FGN, de Sozinho, é um prazer voltar aos microfones dessa rádio, incentivando sempre o esporte marauense. E como presidente da federação, eu até agradeço muito ao Ricardo e ao Faé pela boa vontade, pela paixão que eles têm por enduro de moto. Hoje, Ronaldo, o Rio Grande do Sul tem o maior campeonato gaúcho de enduro do Brasil. Nós, do Rio Grande do Sul, somos os melhores campeonatos do enduro do Brasil. É uma federação que tem mais piloto filiado do Brasil também, de enduro no Rio Grande do Sul.
1: Claro. E aí, cabe à federação, né, presidente, justamente incentivar que isso se mantenha. Ou seja, quem está envolvido, como é o caso do Felipe e do Ricardo, envolvidos, esse incentivo para que se mantenham também promovendo os eventos, né?
4: Certamente, a federação tem para apoiar a gente. Todo que evento que faz parte do motociclismo, a federação apoia. E apoia pessoas que gostam disso e trabalham para isso. E fazem questão que os eventos sempre aconteçam cada ano melhor.
1: Claro. Vamos explicar, Ricardo, também, Felipe, a gente fala aqui, prova do Gaúcho de Enduro, e até falou, não, a saída é no Parque Municipal, mas depois tem outro trajeto, sai do parque. Vamos até explicar para a audiência que talvez não tenha esse convívio, né, com o Enduro, o que é a prova de Enduro, hein?
2: Ronaldo, a prova de Enduro, ela é uma prova que mescla todos o off-road, na verdade. A gente vai fazer um cross-test no parque, a gente chama, que é um circuito, para o pessoal assistir. Vai ser lá onde era a antiga hípica dos cavalos, lá embaixo, do lado da pista da arrancada. Então tem uma estrutura boa para o pessoal assistir. E a volta total são 45 quilômetros, tá? Ao redor de Marau. Sai do parque, nós temos uma primeira especial que a gente chama já ali do lado da ponte da Vila Fátima, ali da Vila Rico. Uhum. Já vai ser um circuito bampeado também, o pessoal pode assistir quase toda a volta ali. E daí dali segue para os matos. Daí a gente vai fazer uma volta, a gente vai atravessar por dentro de uma parte da cidade aqui, os pilotos vão atravessar, vão sentido São José dos Toniais e voltam sentido ao parque. Então isso tem horas, tem um certo tempo a ser feito. E são 3 voltas das categorias oficiais e 2 voltas categoria trilheiros, que as trilheiros é o pessoal que vai para trilha, que vai para brincar, vai mais para conhecer como é que é o evento.
1: Claro. Ricardo, também isso é sendo organizado com sinalização para facilitar o competidor, mas também para orientar a população de como se comportar nessa questão, porque vai ter trajetos que vai ter a passagem de motos, né, no meio da cidade, inclusive.
3: Sim, com certeza. Como as motos são todas identificadas, os pilotos são todos identificados, todos têm carteira de motorista, isso já é previsto lá na hora da inscrição online. Toda a cidade vai ser identificada com placas, com bumps, para sinalizar o trajeto que eles têm que fazer. Uhum. Com certeza, respeitando totalmente o trânsito.
1: Sim,
3: tá? Velocidade, sinaleira, se houver nesse trânsito aí, vão ter que respeitar. E eu não posso deixar de enfatizar também, referente ao Enduro, Fai Luizinho, que vai ter o Enduro Kids junto com o nosso aí, né? E a feminina também.
1: A gurizada vai estar lá.
3: A gurizada vai estar lá andando, né? Uhum. Que é o Enduro Kids, Campeonato Gaúcho de Enduro Kids, e o Campeonato Gaúcho que tem as mulheres que também andam. Então, seria muito interessante quem tem, os pais que têm criança em casa, se quiserem levar o pessoal lá, as crianças, para assistir, seria muito importante. E é muito bonito de assistir aquela gurizada lá com uniforme, com bicicleta, com moto, andando dentro da pista.
1: Dá para explicar, vocês até falaram que essa é a segunda prova, teve ano passado e agora repete novamente aqui. O que faz, até a própria federação pode dar esse aval que faz com que o Marau esteja no cenário das provas do Enduro? É a questão da estrutura, é o trajeto, o que está por trás disso que acabou o Marau sendo novamente escolhido para ter uma prova aqui, hein?
2: Ronaldo, na verdade, o que traz a prova é o próprio os pilotos participando. A gente consegue ter não é assim, vou dar a prova para Marau porque acho que vai ser legal, não.
1: Uhum.
2: Tu precisa um certo tempo de reconhecimento. O Ricardo tá muito mais ano no Enduro que eu tô desde 2019, a gente cria um certo respeito no esporte.
1: Sim.
2: E os caras começam a entender que, não, você tem capacidade de organizar um evento desse nível, entendeu? Então, como a gente organizou ano passado aí, ficou bom. A gente era pra ter sediado a segunda etapa esse ano, do Enduro. E não deu tempo da gente se organizar, era pra ser em abril, e daí a gente jogou pra quarto. Mas ano que vem, Marau já tá no calendário, a segunda etapa do Gaúcho e do Sul Brasileiro ano que vem.
1: Será que tem um calendário
2: também, né? Montado.
1: Quanto tempo tá no Enduro, hein, Ricardo?
3: Mais de 15 anos. Comecei a andar faz muito tempo, depois eu trouxe o meu filho, o Lucas, depois começou vindo toda essa gurizada, o Felipe Faé é nosso aprendiz, a nossa aprendiz,
2: é verdade.
3: E hoje é campeão por vários anos aí, é um exemplo, e tem muitos pilotos de Marau também que já foram campeões e que já andaram no Enduro e com certeza ainda andam, fazem trilha, mas não participam mais do campeonato, né?
2: Claro.
3: Mas
2: e como o Ronaldo falou, como o Ricardo falou, Ronaldo, a respeito da kit, só pra mim deixar claro, tem as categorias de bike também, os bikes de equilíbrio e as bikes maiorzinho um pouco. Então, se o pessoal quiser levar os filhos pra ver como é que é, conhecer, de repente até andar,
1: uhum,
2: pode levar.
1: Pode fazer.
2: Eu tenho meus nenê, tem 3 anos, eles andam na bike de equilíbrio. Entendeu? Então, a gente pode andar, pode ver, a galera pode prestigiar o evento também.
1: Claro. Presidente Luizinho.
4: Falaste antes como é que a federação tem um promotor de evento,
1: uhum,
4: que faz evento em todo o estado do Rio Grande do Sul. E sim, Marau, sim, tal Enduro que tem aqui o Ricardo e o Fai é batalhador, mas também tem uma estrutura para esse Marau.
1: Sim.
4: Então você não pode fazer um evento onde não tem estrutura.
1: Tem que olhar para esse também, né?
4: É, tem o nosso promotor de evento, que é o Nil, ele é lá de Caxias do Sul. Ele anda em todo o estado do Rio Grande do Sul. Uhum. E ele também escolhe o lugar. Porque não é assim, vou fazer um evento. Não é assim, vou fazer um evento. Tem que ter estrutura e gente interessada e trabalhador, porque eles estão aí, eu acho, eles já estão aí há 6 meses trabalhando, já, eu acho, né?
2: De meio-dia estamos.
4: Nessa estrutura.
1: É, claro, Ricardo.
3: Nós podemos enfatizar também que sem o apoio do poder público na prefeitura, não seria possível fazer o evento. Eles estão dando total apoio pro Enduro, inclusive com o fornecimento do parque e infraestrutura, que o nosso parque é um dos melhores do estado. Eu, particularmente, eu não conheço outro parque melhor que o nosso, por isso que eu tô falando, um dos melhores do estado. Então é de grande importância nós salientar isso. O apoio dos órgãos do município, Secretaria de Esporte, Secretaria de Saúde, enfatizar também a Brigada Militar, que foi muito parceira o ano passado e esse ano também. Então a gente tem que ter esse aporte para ter um bom funcionamento no evento. Sem esse aporte a gente não consegue fazer.
1: Não tem como viabilizar isso.
3: Não tem
4: isso
3: como.
4: Realmente, onde não tiver apoio do poder público, em lugar, em cidade nenhuma, sai tanto motocross, que velocross, que enduro. Eu sempre falo, município que não tem poder público que apoia, não sai eventos. Muitos querem fazer, uhum, eventos, muitos, tanto motocross, velocross, enduro, mas sim, o poder público tem que apoiar, a comunidade tem que apoiar.
1: É.
4: Imprensa local é muito importante também nessas horas que incentiva o esporte. Se a gente fazer um esporte onde não tem incentivo nenhum, não faça, que a coisa não vai funcionar.
1: O que vocês esperam de competidores para essa prova, hein? Já tem algum número? Porque também tem o processo de inscrições, embora seja uma competição do estadual, né? O que vocês esperam de competidores para o final de semana, hein?
2: Ronaldo, nós estamos com as inscrições antecipadas até hoje de noite, porque depois tem uma logística de fichas e inscrições, a ordem de largada. Ano passado a gente trabalhou com 160 pilotos, 158 pilotos. Esse ano a gente queria trabalhar um pouco mais, a gente está, uhum, trabalhando para isso. Nós estamos com 90 pilotos inscritos, mas hoje que sabe que é o pessoal de última hora, né?
1: Última hora.
2: Hoje que estoura as inscrições. Uhum. E tem na hora também. Pode ser feita a inscrição na hora.
1: E diferentes locais do estado vêm pra cá.
2: Sim, diferente Santa Catarina, aí o pessoal tá me chamando de manhã, vem. Então a gente vai, né? Vem de Santa Catarina, vem da região da Serra, Caxias, toda a galera. A partir de sexta-feira de tarde já tá chegando o pessoal aí no parque.
1: Claro. Vamos até reforçar, a competição é no sábado, né?
3: No sábado de manhã começa o primeiro piloto largar às 10 horas da manhã. Mas os trabalhos começam na sexta-feira ainda, uhum, né?
1: Com a chegada, com a acolhida?
3: Chegada do pessoal, acolhida do pessoal. Inclusive, hoje a gente já vai estar lá montando o cross-test lá e montando as pistas, uhum, pro pessoal já chegar na sexta de tarde e caminhar lá e ver como é que funciona.
1: Bom, vocês estão aqui, tem o Ricardo e tem o FAE com o apoio da federação. Mas quantos envolvidos para poder promover uma prova dessas, hein? Porque precisa de uma equipe, né?
2: Precisa. Cara, nós temos que agradecer muito a galera dos Pandas de Passo Fundo, que nós temos uma turma aí, que é a equipe nossa do Enduro. Uhum. Que os piá, todo final de semana estão aí com nós. A galera de Passo Fundo vem para cá. Hoje, fala nisso, 6 horas, estão vindo para cá. Então nós temos uma turma bem, bem legal que apoia nós aí.
1: O FAE e o Ricardo vão concorrer também ou vão ficar nessa vez na organização, hein?
3: Essa vez é a organização. até precisaria andar para ganhar mais uns pontos, mas vamos ficar só no apoio aí que a gurizada merece.
1: Precisa ter justamente esse suporte todo, né?
3: Com certeza, tem que ter um suporte no parque, tem que ter um suporte nas trilhas, que o FAE vai ficar nas trilhas e a gente vai ficar mais administrativo ali no parque ali para dar um suporte aos pilotos.
1: Claro. O que faltou contar sobre isso aí, Luizinho, FAE e também Ricardo, hein? Que além de convidar, claro, para participar no sábado dessa prova, né?
2: Ronaldo, o que a gente espera é que o povo de Marau vá lá prestigiar o evento, assistir as motos, fazer um número expressivo de pessoas lá, pra gente, que isso aí ajuda nós, né? A gente que organiza o evento quer ver o pessoal, quer ver o público, quer ver as motos lá, entendeu? Então a gente espera. Ano passado choveu na hora da largada, então friou, aí tu entende, mas esse ano promete que sábado não chove.
1: Chuva, né? Não é uma boa ou não?
2: Para os pilotos andar não tem problema. O problema é que a gente quer o público, organizador, né? E o público, a gente tá, né? Imagina tu organizar um evento com chuva e um evento com sol, é bem mais fácil com sol, né?
1: Porque o piloto gosta de barco também ou não?
3: Com hein? Certeza. É. O que a gente diz, o trilheiro e o endurista? Quanto pior, melhor.
1: Mas aí o público daí também tem que prestigiar.
3: O público,
1: né?
3: Com certeza. A gente espera o público.
4: Né? Sabe, Ronaldo, que o enduro, 3 anos atrás, 4, era 50, 60 pilotos, né?
2: Era uma prova muito forte, né? Muito pesada, né? Quem hoje, conseguia terminar.
4: Hoje tu tá aí com 160, 170, até 200 pilotos participando desse evento.
1: Bastante gente, né?
4: Bastante gente. Nós próprios na federação, a média que tinha de pessoal de ser enduro era nessa base, 60, 70 pilotos que filiavam. Uhum. Hoje, nós estamos passando de 150 pilotos filiados no enduro na federação. O piloto hoje, para te participar, para te andar, tu tem que ser filiado à FGM, né? Para ser um esporte liberado pela federação, o piloto tem que ser filiado. Então isso é importante também para a federação, que esse esporte cresça, que esse esporte crescendo, a federação também cresce junto.
1: Claro. Presidente, está pegando esse gancho da federação, claro que o enduro é uma das modalidades do motociclismo gaúcho, mas tem muito mais, tem a questão do velocross, tem a do motocross, como é que estão essas competições também?
4: Nós temos assim, o velocross e o motocross também está muito assim, muito disputado, bastante piloto. Hoje o velocross no estado dá em torno de 250, 200 pilotos no velocross. Em todo o estado do Rio Grande do Sul, a gente tem diversos números de modalidade. Moto Velocidade também, esse ano, entrou na FGM, também com bastantes pilotos, Moto Velocidade. E o Enduro, Regularidade, o Enduro Fim, o Enduro Pampas, são três modalidades de Enduro. Uhum. Cresceram muito nisso, cresceram muito dentro do motociclismo. E o Motocross e o Velocross, sem comentário, né? O pessoal, assim, ó. Vem de tudo que dá, dos estados, dos outros municípios, e é massa, é um esporte bem familiar hoje, tanto o motocross, que o velocross, que os enduro, então, e por isso que cresce cada ano que passa, cresce cada vez mais.
1: O Marau já teve muito motocross aqui, agora o que se destaca aqui é o enduro, né?
4: Hoje tá aí o sorte do Ricardo e o Faé, que não deixaram morrer o enduro. Uhum. Os guris estão batalhadores, são batalhadores. Então isso é importante, mas vamos lá, vamos tentar voltar o que era Marau. A gente está tentando fazer que esse esporte também do motocross e velocross volte para Marau.
1: Claro, mas que bom que tem o enduro, né, Ricardo, e também o FAE que estão aqui se dedicando, não só para organizar a prova, mas também para participar de prova, né?
3: Com certeza, a gente, na medida do possível, está participando de todas as provas que tem no Rio Grande do Sul, inclusive fui algumas em companhia do FAE ali em Santa Catarina. Que a gente vai e anda, e pro pessoal pagar também a volta para nós, né? Uhum. Então esse pessoal vem
1: marcar presença
3: também,
1: lá,
3: né? Marcar presença, né? Claro. Então é muito importante. E enfatizar novamente ao público que vá assistir, mesmo que se o tempo venha a chover, tem uma área coberta lá embaixo no parque, muito bonita, né, para o pessoal ficar lá assistindo. Então a gente faz esse convite especial aí para todo o povo de Marau aí.
1: A partir das 10 da manhã, no sábado, dia 20, né?
3: Isso aí, a partir das 10 da manhã, larga o primeiro piloto, mas se quiserem ir lá no sábado já, mais cedo, no sábado de manhã, vai ter toda a equipe de boxe lá, o pessoal lá, vai ter lanches para venda lá também. Então é muito legal a prova que a gente está fazendo aí.
1: Ou seja, toda uma estrutura foi montada para poder receber bem e também promover essa prova que é do gaúcho, né? Importante colocar, né? Ronaldo, é uma prova oficial, inclusive.
5: Os adultos largam às 10 da manhã, a primeira largada. Os juvenil, que é as crianças até 15 anos, eles têm uma passada das 9 às 10 da manhã, né, no processo. Então o pessoal quiser assistir um pouco a galera de 15, 14 anos, de 11 a 15. Eles largam às 9 da manhã, depois eles andam à tarde de novo. Perfeito. Meio-dia, à tarde, andam de novo.
1: Então dá pra ir mais cedinho pro parque.
5: Isso, que nem o Ricardo falou, vai ter Copa, vai ter o pessoal das cervejarias de Marau, vai estar lá, então tem uma estrutura bem ampla lá, estão esperando o público.
1: Maravilha. Ricardo, bom evento no final de semana aqui, Marau, parabéns pelo trabalho.
3: Muito obrigado, Ronaldo, muito obrigado aos ouvintes que se disponibilizaram a nos ouvir, muito obrigado ao presidente da federação que está nos acompanhando, está nos dando todo o suporte. Não posso deixar de enfatizar também a AGP, Associação de Pilotos de Enduro do Rio Grande do Sul, através da pessoa do Nil, que está dando total apoio, ao Felipe Faé, que é o meu parceiro de sempre, é nosso aluno e é nosso parceiro, né? Que é o atual campeão do Rio Grande do Sul na categoria dele e segundo na geral, né, Faé, como é quarto. Que tá? Quarto na geral, então ele vem subindo bem, parabéns.
1: Parabéns pelo trabalho. Faé, também obrigado pela vinda aqui e sucesso na prova.
5: Ronaldo, obrigado a Vang sempre por disponibilizar esse horário para nós falar, se Deus quiser, depois nós vamos vir aqui agradecer o povo e o público que teve lá da nossa prova, que nem o Ricardo falou, o Nil lá de Caxias, que é o organizador do evento, que promove o evento, é um cara que tá ajudando nós muito. Luizinho, sem palavras, hoje até a federação, hoje a sede é Marau, né, Luizinho? Estamos em Marau, tudo aí, Marau do nome forte. Então vamos voltar ao cenário aí, o que a gente puder ajudar aí para crescer todo tipo de esporte envolvendo as motos, nós estamos aí para isso.
1: Que bom. Presidente Luizinho, também obrigado pela vinda aqui, pelas informações e um ótimo trabalho.
4: Eu que agradeço, Ronaldo, pela oportunidade mais uma vez. E como eu falei, a imprensa sempre é importante junto com esses eventos. Então, obrigado mais uma vez. E certamente, quem ir ao parque sábado verá o quanto é familiar esse esporte, como falou aqui, das crianças, pai e a mãe correndo do lado, vô, tio, acompanhando.
5: Essas coisas.
4: Isso é muito importante.
1: Programa de família, né? É importante ir até o parque para ser uma forma também de incentivo para quem está envolvido com isso. Obrigado aqui da vinda do presidente da Federação Gaúcha de Motociclismo, que é o Luizinho Rissotto. E junto com ele também esteve aqui o diretor da prova do Gaúcho de Enduro, que acontece em Marau, Felipe Faé, e o vice-diretor, né, o Ricardo dos Santos. Faltando para as 10, Alacir Assunção. Terminou o programa de hoje. Vai voltar amanhã, quinta-feira, na última quinta-feira do outono, porque domingo está chegando o inverno, né? E a prova vai ser ainda no outono, né? A prova do sábado aqui em Marau, né?
6: Tudo isso acontece amanhã, a partir das 8 horas da manhã.
1: Até lá, o programa fica também disponível no canal do YouTube. Você pode acompanhar nosso programa diariamente ao vivo e depois ele fica disponível também. Só para fazer aqui o registro final, recebi uma mensagem. Aí, Faé, meu filho e Ricardo. Aliás, desejo de bom evento. Quem mandou aqui foi a Tita e a Tita Sandra, né? Que mandou o recado aqui na transmissão lá do YouTube. Voltamos amanhã. Até lá, bom dia, boa quarta-feira.
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6: Passando para lembrar que nesse próximo sábado, dia 20, o Colonos Rugby Clube vai até Caxias do Sul enfrentar o Serra pela primeira rodada do Campeonato Brasileiro da Segunda Divisão de Rugby. As equipes que voltam a se enfrentar no próximo sábado novamente em Caxias, na última rodada da primeira fase.
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0: Chegando aqui na Vangel Comunidade, nesta manhã de quarta-feira de sol de 8 graus aqui em Marau, dia começou com 4, caiu para 3 e agora nós temos 8 graus. Já a sensação é bem melhor, claro que ainda é de frio, mas aqui estamos com a nossa comunidade que está começando a partir de agora e que vai com você até o meio-dia com Lojas Banker, Supermercado Crespi. 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Kelly, tudo bem contigo, Kelly? Bom dia.
1: Tudo bem, Ronaldo. Bom dia para ti, Jenny, Guilherme, a toda a equipe, mas um dia especial para você que está na sintonia do programa.
0: Começando aqui o nosso comunidade, você pode sempre participar também com o teu recado no nosso fone WhatsApp, que é o 3342-1522. Conta pra gente como é que foi o teu amanhecer por aí. Tava frio ou não tava, né? Pode contar. Tinha geada onde você estava? Não tinha? Conta, né? Conta de onde você está falando aqui no nosso programa, ou até mesmo se você teve, né, o privilégio, quem sabe, de sair mais tarde da cama hoje, né? Eu saí um pouquinho mais tarde, tava muito frio, né, Kelly? Tem quem precisou sair mais cedo também, né?
1: Teve.
0: Assim como o exemplo do Guilherme de Abreu, que saiu bem cedinho. Guilherme, bom dia.
2: Pois é, Ronaldo, bom dia aí pra ti, bom dia, Kelly, um bom dia especial pra tu que nos acompanha. Comecei da manhã, tava bem mais frio, né? Na praça, quando eu passei, era 4 graus, ontem era 2 graus, então agora já subiu bastante, tá bem mais agradável.
0: É, sabe que até a próxima das 8 ela caiu para 3 na praça, né, Guilherme? Depois é que voltou a subir de novo, né? Tá, oscilou um pouquinho nesse intervalo de manhã aí, né?
2: É aquele horário que é padrão, né? Sempre dá uma diminuída e depois volta a subir.
0: É isso aí, mas tem 8 graus agora, tá mais agradável, né?
2: Ah, tá bom, sim, ainda vai subir mais um pouco aí nas próximas horas.
0: É. Onde está você?
2: Tô bem ao norte aqui da cidade, viu, Ronaldo? 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
0: Muito bem, Guilherme, trouxe a informação aqui na comunidade, e ele volta ainda nesta manhã também com outros assuntos para também destacar, né? Os temas que ele circula pela cidade com a nossa Unimóvel. 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Kelly, destaque aí, Kelly, nesse dia 17, algo para acrescentar para fechar esse bloco, Kelly?
1: Sim, vamos falar das datas, Ronaldo. Então, hoje dia da medicina veterinária militar, também dia mundial do karatê, especialmente aí os karatecas marauenses, né?
0: Somos a capital do karatê, né?
1: Exatamente, destaque aí para Shobukan, também para hoje dia do gestor ambiental, parabéns aos gestores ambientais, dia do funcionário público aposentado e também hoje dia mundial de combate à desertificação e à seca.
0: São os assuntos que a gente também destaca, né? Do que a gente lembra hoje no calendário. A gente vai retomar na sequência o programa agora 10h16, a gente vai com você até o meio-dia nesta manhã de quarta-feira. Kelly, vamos contar aqui no programa, teve um flagrante em Rodovia Gaúcha, o condutor trafegava com um veículo a 198 quilômetros por hora em rodovia aqui no estado. Vou repetir.
1: Não sei como é possível.
0: Eu não errei, tá? É 198 quilômetros por hora. Ele foi flagrado pela
1: rodovia
0: Polícia Rodoviária
1: do estado aqui.
0: Rodovia aqui no estado, né? Uma rodovia federal aqui no estado que a Polícia Rodoviária flagrou a 198 quilômetros por hora. É, passou bem do que permitia a rodovia, né?
1: Passou muito.
0: A rodovia permitia 100 por hora, ele estava 198, né? Vamos contar mais sobre isso aqui no programa.
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4: Olá a todos que nos acompanham na Rádio Vang. Preparem-se para dias gelados. A terça-feira começa com frio intenso. A temperatura pode chegar perto de zero na região de Marau e há risco de formação de geada. O frio intenso favorece a chegada também do ar seco e por isso a tarde será ensolarada com 16 graus, ou seja, grande oscilação de temperatura. A quarta-feira ainda tem um amanhecer de frio intenso, mínima em torno de 3 a 5 graus. Há risco ainda de formação de geada com uma tarde de predomínio de sol com 17 graus. Expectativa de na quinta-feira ainda ter frio pela manhã com 4 graus, baixo risco, baixo potencial de geada, 20 graus à tarde, ou seja, grande oscilação de temperatura. A próxima chuva acontece de sexta para sábado no município de Marau, pode chover forte, não se descarta temporais passageiros. A trégua na instabilidade será curta no final do sábado e começo do domingo e já na segunda-feira, dia 22, volta a chover forte na região. Da Metsul Meteorologia, Stael Cias.
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1: 10:23 aqui na Vanga, a gente retoma a nossa comunidade com temperatura de 8 graus aqui no centro da cidade. Nós seguimos com você até o meio-dia, nesse dia 17 de junho de 2026. Nosso programa aqui também vai trazendo aqui o destaque para o nosso quadro, o quadro que é o Vida Saudável, no oferecimento, Dr. Jefferson Cunha, cuidado que vai além da medicina. 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Destaque também aqui para o nosso quadro Vida Saudável.
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1: O programa traz agora aqui o destaque para o Vida Saudável e especialmente traz aqui o Dia Mundial de Conscientização do Câncer de Rim. Que, aliás, a propósito, essa data é lembrada amanhã, dia 18 de junho, mas também o mês de junho traz esse assunto, né, referente à prevenção e os cuidados com o câncer de rim. Está aqui no programa hoje o médico urologista Henrique Perin, que traz aqui também essas informações e principalmente essa orientação para os cuidados e até mesmo formas de fazer prevenção. Seja bem-vindo aqui, Henrique, bom dia.
2: Obrigado, Ronaldo, mais uma vez é um prazer estar conversando aqui com vocês e com o pessoal, a audiência aqui da Vang. É o que a gente chama do Junho Verde, né? Uhum. O mês da conscientização é uma campanha realizada pela Sociedade Brasileira de Urologia para conscientizar sobre o câncer de rim e suas possíveis consequências. Assim.
1: A incidência desse tipo de câncer é grande, hein?
2: Ainda bem que é baixa, né? Comparada aos outros tipos de câncer urológico, principalmente, e câncer no geral, assim, uhum. Ela não é tão alta como, por exemplo, o câncer de próstata, né? Que é mais falado. Ela gira em torno de 3 a 4%, assim, dos cânceres em gerais. Então, é um câncer relativamente menos comum, mas nos tempos para cá, a gente acabou tendo muito mais casos diagnosticados, principalmente pelo desenvolvimento dos exames de imagens que nós temos hoje, né?
1: Sim, embora o índice seja pequeno, né, a gente não pode ter os números, né, porque para o paciente é 100% isso, né?
2: Exatamente, para quem tem é 100%,
1: né? Uhum. Então é justamente isso. Como é que faz prevenção, hein?
2: A gente, na verdade, não tem um programa de prevenção pro câncer de rim, tá? A gente tem alguns fatores de risco que a gente sabe que se desenvolvem câncer em esses tipos de pessoas que têm esses fatores de risco, então a gente evita isso, né? Uhum. Geralmente câncer de rim acontece em pacientes que a partir da quinta, sexta década de vida, então são pacientes um pouco mais idosos, né? E entre os principais fatores de risco que nós temos são pressão alta, diabetes controlada, tabagismo, então são fatores que não somente para o câncer de rim, mas para outras doenças, né, como infarto, AVC, tudo isso são causas preveníveis, né? Mas não tem alguma coisa específica assim, relativamente ligada ao câncer de rim. A prevenção do câncer de rim vai ser o controle dessas comorbidades que a gente chama, né? Então, controle da pressão, manter uma atividade física regular, alimentação saudável, né? E o principal ponto é a detecção precoce desse câncer, quando acontece, para a gente conseguir um melhor tratamento, né?
1: Com relação a isso. Agora, o câncer de rim tem fatores genéticos ou não?
2: Tem também ligado a fatores genéticos, tanto que hoje em dia, em alguns casos, a gente não faz um estudo genético em si, mas a gente faz tratamentos ligados,

0: casos de câncer mais avançado, com moléculas que alteram a cadeia genética, né? A gente chama de imunoterapias, uhum. Mas isso a gente acaba reservando para casos de câncer mais avançado. É como se fosse uma, tipo uma quimioterapia complementar para casos que o câncer é avançado, mas a gente já tem isso, né? Mas claro, quem tem histórico familiar, a gente acaba sempre abrindo o olho a mais em casa.
1: Agora, Henrique, por não ter um programa específico de prevenção, justamente por vezes pode ocorrer o diagnóstico sendo um diagnóstico tardio, seja muito avançado até para as circunstâncias do rim ser um órgão que está no nosso organismo, é interno, né? E aí, se não tiver essa prática de fazer uma avaliação periódica, urologista, uma avaliação até de imagem, poderá ocorrer justamente do diagnóstico tardio, né?
0: Veja bem, Ronaldo, qual que é o problema do câncer de rim, né? Ele não dá sintomas, né? Quando ele vai dar algum tipo de sintoma é porque ele já está numa fase mais avançada. Ao mesmo tempo que a gente não tem, né, sintomas, a gente também não tem um programa determinado de rastreio de câncer. Por exemplo, sempre em comparação com o câncer de próstata, uhum. né? Por que que a gente tem um programa de rastreio para o câncer de próstata e para o câncer de rim não tem? Por conta da prevalência, né, dessa doença. Então, o câncer de próstata, primeiro, é um exame muito simples da gente fazer, né? Um conjunto de exames, fazendo o exame físico com toque retal e mais um exame de sangue. E pela quantidade de pessoas que a gente vai detectar fazendo esses exames, é uma quantidade mais alta. Enquanto o câncer de rim, a gente não tem nenhum exame de sangue, que para pelo menos ligar um alerta, né? E mesmo fazendo exames, teria que ser principalmente exames de imagem, como tomografia ou ecografia, em todo mundo, a gente não ia ter um bom resultado, não ia, vamos supor assim, ter um risco-benefício de fazer esse exame ou não. Porque querendo ou não, qualquer tipo de exame vai gerar alguma agressão, por exemplo, uma tomografia vai ser uma radiação que a gente acaba levando no corpo. Então não dá para submeter uma pessoa que é saudável a isso. A gente não tem dados estatísticos para dizer que vale a pena fazer uhum. uma tomografia, por exemplo, em todo mundo para prevenir um câncer de rim, né? A gente acaba pensando nesses programas de rastreio em saúde pública, na verdade. Além da saúde por si, a gente acaba tendo que levar em conta a saúde financeira também desses, do gasto público quanto a isso, né? Mas para individualmente, né, no consultório, a gente, como que a gente faz? A gente acaba fazendo uma ecografia de rotina, assim, eventualmente, mesmo em pacientes saudáveis. Tem uma idade para começar? Tem alguma coisa que está sentindo para fazer? Não, na verdade, a maioria dos cânceres de rins, eles são diagnosticados em exames de imagens por outras causas, são achados incidentais, que a gente disse. Geralmente são, ainda bem hoje, por ser feito mais imagens, mais exames de imagem, a gente detecta mais tipos de tumores, mas eles são em estágios mais iniciais, né? E aí fica mais fácil da gente tratar também esses tumores. Então eu sei que é um pouquinho frustrante, né? Poxa, mas então eu não sinto nada e a gente não tem um programa para detecção, uhum. né? Mas a gente não tem isso porque a gente sabe que os pacientes que a gente tem achado, pelo menos alguma vez na vida, vão ter feito uma ecografia e vai ser no estágio inicial.
1: Agora, Henrique, o fato do câncer de rim, né, que a gente falou hoje aqui, tem certamente muita ligação com os nossos hábitos e nossas formas de ser, né? O não consumo de água, por exemplo, a não hidratação pode ser um fator. Quem sofre com cálculo renal tem esse risco também ou não, hein?
0: Não tem diretamente ligado, né? Como tu bem disse, Ronaldo, os nossos hábitos estão ligados, mas são fatores que vão causar um prejuízo, vamos supor, se dá para dizer assim, de inflamação crônica no corpo, né?
1: Perfeito.
0: Então, alguma coisa que vai agredir um pouquinho por dia o corpo ao longo de vários anos. Por isso que a gente fala da diabetes, por isso que a gente fala do sobrepeso, tabagismo, né? Eles não causam algum malefício instantâneo, né? Então, causando esses tipos de agressão ao longo do tempo, assim como esses fatores de risco são fatores para outros cânceres, para o câncer de rim também é. Mas a falta de hidratação ou cálculos renais recorrentes não tendem a ser fator de risco para um tipo específico.
1: Preciso colocar isso porque tem talvez quem convive com isso possa pensar, não, mas eu tenho cálculo renal, será que vai desencadear isso? Não, então não.
0: Não, nesse ponto não tem diretamente, essa ligação, simples não assim a resposta, não.
1: Claro. Mas que o rim cumpre um papel primordial no nosso organismo, né? É um grande filtro, né?
0: Sou suspeito para falar, né? Porque é a minha especialidade, mas sim, é o é um grande, é um órgão que como tu disse, filtra o nosso sangue, assim, né? É,
1: precisa de água, né? Precisa consumir
0: precisa
1: água.
0: Precisa funcionar.
1: Precisa funcionar. Sim, Kelly.
2: É, bom dia, doutor Henrique. Chegou a pergunta aqui de ouvinte em relação ao tabagismo, né? Ele é hoje um fator de risco para câncer no rim. Qual é essa relação, né, do tabagismo, do cigarro com o câncer no rim, desse hábito especificamente?
0: Bom dia, Kelly. Respondendo à pergunta do ouvinte, a ligação direta depende do fator, principalmente, do tipo de câncer. Então, no câncer de rim, a gente tem dois principais tipos de câncer, que a gente chama de células claras e outros de urotelial. São nomes técnicos que a gente utiliza, mas a questão do tabagismo está mais ligado a esse câncer que a gente chama de urotelial, que é uma coisa das células que estão em contato com a urina. Então, além lá do rim, é de todo o caminho que a urina percorre. Então, ele vai ser de dentro do rim, vai ser do ureter, que é o canal que leva o xixi do rim até a bexiga, e da bexiga. Ele atua diretamente nessas celulazinhas, o cigarro, assim como no pulmão, em outros tipos de câncer, ele atua modificando o DNA, como a gente falou, ao longo do tempo, né?
2: É, perfeito. E doutor, uma outra pergunta que chegou aqui em relação à hemodiálise. Expectativa de vida para quem teve ou tem câncer de rim, precisa passar por processo de hemodiálise. Qual a expectativa de vida em média, assim, que vocês percebem para quem precisa passar por hemodiálise em função de um câncer de rim?
0: Bem boa pergunta também, Kelly. A gente dá para dividir, para responder em, dá para dividir em duas partes. Falando da hemodiálise em si, a gente sabe que ela substitui, né, a função dos rins. Então, quando a gente tem uma falência renal, a gente precisa fazer esse processo de diálise até fazer um transplante de rim, se possível, né? Então, a gente acaba modificando a filtragem do nosso sangue, como a gente falou, por uma máquina, mas não é um processo que é simples, né? É um processo que agrega várias morbidades, né? Então, além do paciente precisar ir 3 vezes na semana, passar por uma máquina, ficar horas lá fazendo a diálise, né? A própria diálise em si, ela é um fator de risco. Claro que ela faz para beneficiar o corpo, a gente precisa fazer disso, mas o paciente, né, pode sofrer várias complicações ao longo do tempo, né? Desde tromboses, desde aumentar o risco de infecções. Pensa que todo o sangue vai ser literalmente filtrado, né? Isso se a gente acaba precisando fazer diálise, mas não é a relação de diálise, não é em relação com o câncer de rim, né? Inclusive é a base do nosso tratamento hoje. A gente fala de preservação de parênquima renal, de rim, em todo caso que a gente tem de câncer de rim. Ou seja, a gente faz um tratamento, geralmente é cirúrgico o tratamento em casos mais iniciais para câncer de rim, mas a gente faz o tratamento para tirar a menor quantidade de rim possível, ou seja, só o nódulozinho, só a lesão, só o necessário, para o que ficar, justamente não precisar ir para diálise, né? Em alguns casos mais avançados, sim, a gente precisa fazer uma retirada total de um dos rins, né? Em alguns casos, a lesão está nos dois rins também. Então, são casos mais complicados. Mas, no geral, uma detecção cedo de uma lesão do rim, a gente faz tratamentos para tirar somente a lesão, então, e preservar.
1: Então, nesse caso aqui, o câncer de rim se assemelha com os demais. O fator, né, que auxilia muito no tratamento é o diagnóstico precoce.
0: Exatamente, né? É assim como todos os cânceres.
1: Os demais também são dessa forma, né?
0: Toda doença que é localizada, que é diagnosticada precocemente, a gente consegue, não precisa ser tão agressivo no tratamento, né? Se é uma coisa, vamos dizer, inicial, leve, a gente não precisa ser tão, agredir tanto o corpo, sim, porque a gente precisa agredir o corpo para fazer o tratamento.
1: Eu trouxe aqui uma informação importante, né? Talvez até essa questão do tabagismo, porque sempre a gente, quando fala em tabagismo, remete à ideia de que é câncer de pulmão, é de esôfago, é câncer na boca, e a gente talvez se limita a pensar assim. Se eu trouxe aqui, não pode ter desencadear muito mais do que isso, inclusive o câncer de rim, né?
0: O cigarro, acho que é uma das piores coisas em qualquer... Bom, tu fala bastante aqui com o médico, mas qualquer especialidade que tem, a gente vai falar que o cigarro é um fator de risco, né? Para a maioria dos cânceres, né? Mas ele está geralmente ligado assim a câncer de pulmão, câncer de esôfago, né? Essas de boca.
1: A gente remete primeira coisa nessas áreas do corpo, né?
0: Mas que é o que a gente vê mais, isso, né? É. Mas o câncer Esse de rim que eu falei especificamente, ele não é o mais comum, o tipo ligado ao cigarro. Mas, por exemplo, o câncer de bexiga, que está no mesmo, o mesmo epitélio, mesmas células que tem essa parte do rim, a principal causa é o cigarro.
1: O risco também está no tabagismo.
0: Muito mais alto.
1: É. Assusta, doutora, a área médica, porque embora no Brasil não tenha a permissão, mas tem quem está usando os vapes, né? O cigarro eletrônico.
0: Uhum.
1: Preocupa isso, hein?
0: Piora tanto quanto, na verdade. As pesquisas que a gente tem, elas são mais... o cigarro eletrônico é mais agressivo do que quase o próprio cigarro, né? A gente não diz que substitui, então eu vou parar o eletrônico e manter, não, preparar os dois, né? Mas a agressão é infinitamente maior, né? A carga de nicotina é muito maior, além de todos os outros compostos que tem no cigarro eletrônico, né? E também pela comodidade, eu acho, de utilizar, né? Então o cigarro hoje em dia acaba sendo... não é mais permitido em vários lugares, tem a questão do cheiro, né? E acaba que o cigarro eletrônico tem um cheirinho um pouco mais agradável, assim, né? É claro que isso sim afeta mais diretamente doenças respiratórias, sim, até do que propriamente, mas os dois são tão ruins.
1: Doutor, a gente falou aqui sobre o câncer de rim, mas especialmente falando sobre esse órgão, o rim, a gente falou da importância, que é o nosso grande filtro. Por outro lado, também ele é um órgão primordial, é importante, mas ele tem uma certa sensibilidade, porque no organismo é o primeiro a falir.
0: Depende a qual que vai ser a falência, né? Mas ele é bem sensível a alterações, né? Então, como tu bem disse, né? Se ele não está bem hidratado, se ele não está recebendo a quantidade de água suficiente, ele já responde um pouquinho mal, né?
1: Uhum.
0: Ele é uma bomba que precisa ficar toda hora bombeando água. Se a gente não tem a quantidade necessária, é como se funcionasse aquilo ali sem a passagem de água. E as engrenagens vão começar a se bater.
1: Seria um motor sem óleo lubrificante, né?
0: Como se fosse mas exatamente. Assim, né? Boa analogia, né? Mas é bem isso aí. Ele é muito sensível a alterações, né? Tanto que a gente detecta precocemente, assim, algumas alterações ou algumas pequenas alterações em exames só em dias que o paciente ficou um pouco mais hidratado, por exemplo,
1: claro,
0: né?
1: Claro. Foi bom recebê-lo aqui nesta manhã para falar sobre esse assunto, a importância de olhar, né? Consultar o urologista de tempos em tempos, até para fazer essa prevenção, inclusive, né? Naquilo que é possível do próprio câncer do rim, que amanhã é o dia mundial de conscientização para isso também. Obrigado pela vinda aqui, Henrique, pelas informações e um ótimo dia.
0: Eu que agradeço, Ronaldo, eu fico sempre à disposição.
1: Te recebi aqui no programa o médico urologista Henrique Perin, que trouxe esse assunto hoje aqui no nosso programa, o dia mundial de conscientização do câncer de rim. Mas também ele lembrou, né, o doutor Henrique, de que nós estamos no mês de junho, que é o junho verde, né? Em prevenção ao câncer de rim. 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
1: Agora é 10h41. Na sequência, a gente retoma aqui o programa também com os demais assuntos desta manhã e ainda tem, na sequência, a participação do Lancaster Forest, tem o comentário esportivo e muito mais para você até meio-dia aqui na Vang. Hoje é quarta-feira, 17 de junho.
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9: Olá, tá no ar o nosso quadro Patrulha do Consumidor, uma excelente quarta. Cuidado na hora de pagar. Se a loja online não tem uma plataforma robusta, não arrisque. Muitos golpistas aproveitam a falta de segurança para exigir os dados completos do seu cartão. Com essas informações salvas em mãos erradas, criminosos podem fazer a festa até o bloqueio. Prefira sempre instituições financeiras que geram links de pagamento ou cartões virtuais temporários. Proteja os seus dados financeiros, use a tecnologia a seu favor e evite prejuízos desnecessários. Patrulha do Consumidor fica por aqui. Até o próximo.
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2: 10 graus aqui, Marau, é a temperatura. Estamos de volta aqui com o nosso comunidade, faltando agora 12 para as 11. Programa que vai seguindo nesta manhã de quarta-feira. Tem sol que predomina aqui na região, embora também tenha nuvens, mas insuficientes para deixar o dia encoberto, porque o sol hoje ele está mais forte, Guilherme de Abreu.
3: Sim. Pois aí, é, tendência que fique assim também nas próximas horas, viu? Mais um dia bom pra lagartear, né, Ronaldo?
2: É, e uma bergamotinha agora vai ficar bem doce, né? Com essa geada toda, né, Guilherme?
3: Ah, é verdade. Quanto mais doce, melhor, né?
2: É. 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
2: Muito bem, Guilherme, trouxe informação aqui no nosso comunidade nesta manhã, programa que está na sua primeira hora e tem o oferecimento de Atitudes Educação, conexão, ou aliás, vida é conexão. 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Que ali a gente vai alertar, né? A gente tem, e não sei o que tem que fazer aqui em Marau, mas o que nós temos de condutores que andam na contramão é assustador. E por muito pouco não deu uma colisão frontal agora aqui, viu? Porque quem estava na contramão estava em alta velocidade e o outro precisou vir para a pista contrária para evitar a colisão. E aí, quando veio a pista contrária, por pouco não colidiu com quem vinha ao lado dele, né?
5: É, acontece muito, especialmente aqui na rua da rádio, a gente consegue ver,
2: né? A Renault do Mate é impressionante o que tem na contramão aqui, não sei o que tem que ser feito.
5: Mais atenção.
2: É, mas tem muito veículo na contramão nessa via. A gente já tem falado isso faz um tempo, acaba até sendo um tanto um papagaio aqui repetindo desse assunto, né? Mas a gente tá alertando, né? Sobre esse assunto, e tá muito perigoso. Agora, por muito pouco aqui, ó, bem no meu olhar aqui, mas por pouco não deu uma colisão frontal, né? Porque o outro condutor buzinou e foi para a pista contrária, né? Então, atentos aí os condutores para trafegar, olhar para a sinalização, a posição dos veículos na rua, né? Embora também me chamou a atenção, até estive andando nos últimos dias aí pela cidade, o que tem da prática de estacionar na contramão também veículo na cidade é impressionante, viu? Naquelas vias que não é para. Tu tem que estacionar o sentido da via. E tem muito veículo na contramão também estacionado.
5: Tem.
2: É só andar pela cidade aí. Acho que o pessoal da brigada já percebeu também isso e tem autuado bastante, né? Mas tem muito dessa prática de estacionar na contramão, né? É estacionar no sentido da via.
5: A brigada militar não tem perna para tudo, né, Ronaldo? Então, é então, questão de educação.
2: Tem um descumprimento de regra de trânsito, assim, que é assustador, né? É só dar uma circulada e você vai ver. É na contramão, é veículo em cima de passeio, é vaga de garagem, né? É andando na contramão, olha, não termina mais, né? E tudo isso tem a ver com segurança de trânsito. Depois não adianta lamentar que teve um prejuízo porque envolveu isso, porque foi multado. Não, é que tem descumprimento de regra, né? É importante colocar isso. E as regras foram feitas para quê? Para garantir segurança. Agora, a gente observa de que tem esse descumprimento e não é pouca coisa. É só circular por aí que você vai ver com muita frequência.
5: Isso aí, mandar um abraço para o nosso ouvinte aqui, o José Carlos, também está interagindo com a Vang e colaborando aqui também com esse assunto do trânsito, Ronaldo. Ele disse que tem de motorista também virando à esquerda em Sinaleiras, especialmente ali na Casa Tigre. E ele disse motoristas novos, então também contribuiu aqui com a nossa pauta. Um abraço aí, José Carlos.
2: Como também tem pessoal ainda fazendo conversão lá na Sinaleira, lá depois do ginásio, como ponto de referência no Shopping das Frutas. Para quem vai fazer a travessia da Júlia, é só travessia, não pode fazer conversão à esquerda lá, né? E tem quem faz essa conversão à esquerda naquele ponto. Pela manhã é bem frequente também fazer isso por lá. Então tem muita desobediência, não está sendo observada as placas, né? É aquela a pressa, sei lá o que está por trás disso. Vamos trazer agora aqui o destaque para o nosso quadro Valores da Vida. 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Destacando hoje aqui no nosso programa, e esse assunto de hoje aqui a gente traz justamente para um universo de tantas diferenças, mas de uma desarmonia incalculável. E a gente traz hoje aqui a harmonia das diferenças. É o nosso assunto de hoje. Você já pensou que o nosso grande problema nas relações pessoais é que desejamos que os outros sejam iguais a nós? Que façam tudo como a gente quer? Que seja da forma que a gente quer? Em se falando de amigos, desejamos que eles gostem exatamente do que gostamos. Que apreciem o mesmo gênero de filmes, de músicas, que constituem o nosso prazer. No âmbito familiar, presenciamos que todos os componentes da família fossem ordeiros, organizados, disciplinados, assim como nós, que fossem exatamente como nós. No ambiente do trabalho, reclamamos dos que deixam a cadeira fora do lugar, papel espalhado sobre a mesa, que derrama o café quando se servem. Dizemos que são relaxados e que é muito difícil conviver com pessoas tão diferentes de nós mesmos. Por vezes chegamos às raias da infelicidade por esta questão. Isso nos recorda a história de um menino chamado Pedro. Ele tinha algumas dificuldades muito próprias. Por exemplo, quando tentava desenhar uma linha reta, ela saía toda torta. Quando todos à sua volta olhavam para cima, ele olhava para baixo. Ficava olhando para as formigas, os caracóis, em sua marcha lenta, florzinhas no caminho. Ele se achava aí a fazer um lindo dia ensolarado e chovia. E lá se ia ele água abaixo, todo o piquenique programado. Um dia de manhã, bem cedo, quando Pedro estava andando de costas contra o vento, ele deu um encontrão com uma menina e descobriu que ela se chamava Tina. E tudo o que ele ou ela fazia de forma certinha. Ela nunca amarrava os cordões dos seus sapatos de forma incorreta, nem virava o pão com a manteiga para baixo. Ela sempre se lembrava do guarda-chuva e ela sabia escrever o nome direitinho. Pedro ficava encantado com tudo que Tina fazia. Foi ela que lhe mostrou a diferença entre direito e esquerdo, entre frente e costas. Um dia eles resolveram construir uma casa na árvore. Tina fez um desenho para que a casa ficasse bem firme em cima da árvore. Pedro juntou uma porção de coisas para enfeitar a casa. Os dois acharam tudo muito engraçado. A casa ficou linda, embora as trapalhadas de Pedro também foram vistas. Bem no fundo, Tina gostaria que tudo que ela fizesse fosse tão perfeita e do seu jeito. Ela gostava da forma de Pedro viver a vida, por outro lado. Então Pedro se arranjou um casaco e um chapéu que não combinavam. E toda vez que brincavam, Tina colocava o chapéu e o casaco para ficar mais parecida com Pedro. Depois Pedro ensinou Tina a andar de costas e dar cambalhotas. Juntos rolaram morro abaixo e juntos aprenderam a fazer aviões de papel e fazê-lo voar mais longe. Um com o outro aprenderam a ser amigos debaixo d'água e para sempre. Eles aprenderam que delicioso é um relacionamento que é a harmonizar as diferenças. Aprenderam que as diferenças são importantes, sim, porque o que um não sabe, o outro ensina, o outro complementa. Aquilo que é difícil para um pode ser feito e ensinado pelo outro. Assim é que se cresce no mundo, por causa das grandes diferenças entre as pessoas que habitam. A sabedoria coloca as pessoas no mundo com tendências e gostos diferentes umas das outras. Também em níveis culturais diversos e degraus evolutivos diferentes. Tudo para nos ensinar que o grande segredo do progresso está exatamente em aprendermos uns com os outros, a trocar experiências e principalmente valorizar as diferenças. Destaque de hoje do nosso quadro Valores da Vida: a harmonia das diferenças. 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Agora 11:02, já estamos na segunda hora aqui do nosso Comunidade, programa que vai seguindo nesta manhã de quarta-feira, e a segunda hora tem Belestar Conte Hotel, também no oferecimento do Hospital 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com a gente aqui no programa. A gente já traz na sequência também a participação do Lancaster Forest e o comentário esportivo aqui no programa.
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0: Agora 11:13, aqui na Vang tem o nosso comunidade que segue nesta manhã com temperatura aqui na área central, a temperatura agora é de 10 graus. Nós vamos com você até o meio-dia com o nosso comunidade nesta hora de programa, que tem um oferecimento da Unimed Planalto Médio, novo centro integrado Unimed Marau, fica na Bento Gonçalves, esquina com a Raquel Ultramari, na subida pro HCR. 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Destacando aqui no programa, a gente vai também trazendo aqui o destaque para o mercado agrícola e ainda tem o mercado financeiro. Os números desta manhã de quarta-feira. Hoje tem o soja R$114 a saca, milho R$58 e o trigo R$69. No mercado agrícola, essas são as cotações. Já na área econômica, tem hoje a Ibovespa operando em alta de 0,59% e o dólar negociado a R$5,06, está em queda de 0,38%. O euro, R$5,87, com queda de 0,51%. Indicadores econômicos e também tem o mercado agrícola. A gente retoma na sequência o nosso programa, agora 11:16. A gente já volta também com os demais assuntos desta manhã aqui no Comunidade.
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0: 11:23, a gente retoma aqui o nosso Comunidade nesta manhã, um pouquinho mais tarde, mas vai participar aqui no programa o Lancaster Forest, o comentário esportivo desta manhã de quarta-feira. 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Lancaster, bom dia.
1: Muito bom dia, Ronaldo, muito bom dia, Kelly, muito bom dia, ouvintes da Band. Tivemos um dia especial de Copa do Mundo ontem, no meu entender. Duas situações importantíssimas, duas coisas que eu quero destacar aqui. A primeira não poderia ser outra, né? Lionel Messi, 38 anos, 38.

0: na outra Copa queria parar de jogar e acabou sendo campeão do mundo. Ontem teve uma exibição de gala, fez os 3 gols da Argentina na vitória de 3-1, havia marcado o 4º gol, mas estava impedido, mas com uma atuação de fazer reverência àquilo que ele fez em campo. Como é bom ver um bom futebol, como é bom quando você vê craque jogando de novo, craque com 38 anos e que tem o mesmo potencial e que tem a mesma técnica, a mesma dedicação, um jogador que joga para frente. Olha, fiquei encantado e vi muitos torcedores da Argentina e de todos os outros países que estavam lá assistindo o jogo fazer reverências à atuação do Messi. Nada poderia ser mais gratificante do que você assistir um grande jogador que certamente está se despedindo das Copas do Mundo. Aliás, achavam até que ele não ia mais jogar esta Copa aqui, porque ele está jogando nos Estados Unidos, no Internacional de Miami, no Inter de Miami. E aí todo mundo achou de repente, bom, agora ele está no futebol de um nível inferior, não vai jogar a Copa. Que espetáculo que eu vi ontem do senhor Lionel Messi. Segundo, eu acho, isso é uma percepção minha particular, estava ainda indefinido de apontar um grande favorito para a conquista da Copa, mas eu me entrego pela atuação que teve ontem a França, uma vitória maiúscula, uma vitória importantíssima de uma seleção. Teve uma dificuldade no início, teve algumas coisas que o Senegal atrapalhou, mas a França, olha, comandado ali pelo Mbappé, vários jogadores, até é ruim você citar, mas o Mbappé fez 2 gols, e a maneira com que a França jogou superou, para mim, a maneira da Espanha jogar, que é também favorita. Mas eu, a partir da atuação de ontem, de vários jogadores, de um sistema ofensivo, coloco a França como a grande favorita para conquistar o Mundial 2026. E quando a gente vê este tipo de jogo aqui, que a gente viu ontem, França 3, Senegal 1, quando a gente vê esse tipo de futebol, é por isso que a gente não coloca e não acredita que o Brasil possa conquistar este título lá nos Estados Unidos, enfim, lá no Campeonato Mundial. Tomara que eu esteja errado, que eu continue errado, tomara. Bom, para não dizer que não falei do Brasil, Neymar vestiu, ou melhor, Neymar colocou as chuteiras ontem, começou a fazer corrida em volta do campo de tênis. E a partir do momento, quando passa da fase de você tirar o tênis e colocar a chuteira, é que você tá se preparando para poder jogar e tocar na bola e correr com a bola. Foi isso que o Neymar fez ontem, dando uma demonstração que está em fase de recuperação. Mas eu acho que o Neymar não deveria jogar na sexta-feira. No máximo, ficar no banco. No máximo, ser aproveitado em 15, 20 minutos do jogo. Está sendo preparado o Neymar. O jogo de sexta-feira é um jogo teoricamente fraco e acho que seria precipitado colocar alguém que está 30 dias praticamente sem jogar, sem correr, jogar uma partida contra o Haiti. Acho que a seleção do Brasil não vai fazer isso. Mas é claro que é muito bom ver Neymar correndo normal, chutando a bola, colocando a chuteira e indo para campo. Cautela. Não acho que o Neymar vai ser a solução dos problemas do Brasil, mas evidentemente acresce e muito ao time do Brasil. Era isso, Ronaldo, por hoje. Bom dia, voltamos amanhã.
1: Ok, até amanhã, Lancaster, com o comentário esportivo para a Lojas Tenva. 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Daqui a pouco teremos mais informações ainda sobre o palco da Copa, né? A gente já vai fazer conexão.

0: edição, para também trazer informações aqui no nosso comunidade. E também destacando, e havia até mencionado agora há pouco no programa, sobre esse flagrante que aconteceu aqui no estado. Um veículo que foi flagrado a 198 km por hora. Esse fato aconteceu lá na BR-290, em Caçapava do Sul, na tarde desta terça-feira. De acordo com a Polícia Rodoviária Federal, o veículo tinha placas de Santa Maria, era um Porsche, que trafegava a 198 km por hora. O trecho onde ocorreu o flagrante tem limite de 100 km por hora, o que significa que o veículo circulava a mais de 50% acima do permitido. E isso é considerado como infração gravíssima de trânsito, com 7 pontos na habilitação e multa de R$ 880,41. Segundo a Polícia Rodoviária Federal, a operação também identificou outros motoristas desrespeitando as regras de velocidade ao longo da rodovia. A polícia informou que a fiscalização com radar fotográfico é realizada em diferentes pontos das estradas federais, definindo a partir de estudos que indicam locais com maior ocorrência de acidentes graves e, especialmente, né, o que é mais grave de tudo, é com vítimas fatais. Então teve também essa situação, por isso ontem teve esse flagrante, né, lá na BR-290 em Caçapava do Sul, um veículo de Santa Maria que trafegava a 198 quilômetros por hora. É um dos assuntos que tem repercussão, inclusive, nesta manhã. Ou seja, consciência no trânsito aqui, no mínimo, é questionável. Agora, 11:30. Nós seguimos aqui com o nosso programa, com a temperatura aqui na área central da cidade. A temperatura agora é de 12 graus, né? Subiu a temperatura nesse momento aqui na área central da cidade. O dia começou com 4, nós temos agora 12 graus. Temos um momento aí de um pouco menos 3, mas hoje a média ficou em 4 de mínima e agora já estamos com 12 graus. Já melhorou bastante o clima por aqui nesta manhã, inclusive. Vamos fazer um contato com Nova York? Lá está o Luigi e também está o Carlito nesta manhã. Por lá as temperaturas estão bem mais altas, né? Nada comparando com as nossas aqui. E aí, Luigi, Carlito, como vão vocês? Bom dia.
1: Bom dia, tudo certo? Estamos falando ao vivo, Nova York. Seguimos por aqui a caminhada do Brasil no Mundial, na nossa caminhada dos bastidores da Copa do Mundo. Oh, tá tão calor assim hoje, tá calorzinho. 1 da tarde vai estar, mas aqui eu tô 1 hora atrás. Isso. Dá pra sair com uma manguinha na manhã de hoje, Carlito.
2: Pois é, bom dia mais uma vez, né? E aí, é um prazer estar falando com os nossos ouvintes, pessoal que acompanha a nossa programação, a nossa caminhada. Vai hoje repetir aí uns 12, 13 quilômetros, né?
1: É, tem sido assim, nossa tônica diária é essa.
0: Pois é, até me chamou a atenção vocês, os dois de casaco, né? Vocês estão acostumados até de ver ontem de bermuda, de manga curta, de casaco, os dois hoje, hein?
1: Não, dá pra andar de camisa de manga curta, tá? Mas é que ontem a gente saiu do hotel, foi até meio traído. Porque eu saí do hotel, tinha um ventinho sem vergonha, e na volta, aí o bicho pegou. Aí nós tava caminhando com frio mesmo. Aí deu friozinho.
2: Pois
1: então
2: é.
1: Eu já saí com a jaquetinha hoje aí pra garantir.
2: Eu ontem já pedi emprestado pro Roberto aí outra jaquetinha aí pra me proteger no final da tarde, que tá um pouquinho frio. Mas hoje já ajeitei aqui o meu com a característica da Bang FM.
1: Ronaldo, só tenho pra te dizer uma coisa, desembarcou.
2: Graças a Deus.
1: Ele chegou.
0: O Messi?
2: Sensacional.
1: Messi, Lionel Messi.
0: Aliás, até ia provocar...
1: A impressão que eu tenho é que esse cara se preparou os quatro anos pra mais um crime aqui.
0: É, só pra contar pra vocês, pra ter uma ideia hoje, os jornais aqui do Brasil, tá? O jornal, o Folha de São Paulo faz destaque pro francês Mbappé. Mas o estado de São Paulo, o Globo, o estado de Minas, o Tempo de Minas, Zero Hora de Porto Alegre, o jornal Extra, o jornal Diário Gaúcho, Correio do Povo, todos eles dão destaque pro Messi hoje, viu? Para ter uma ideia de como repercute no Brasil o que ele fez ontem.
1: Não é para qualquer um hat-trick na primeira partida.
2: Pois é, e outro detalhe, né? Isso aí que sirva de exemplo, né, para os brasileiros sobre a aplicação e sobre mostrar o seu talento e criar vergonha na cara e jogar futebol. Porque aqui está, hoje pela parte da manhã, também comentei no meu comentário ali, aliás, eu tratei do assunto, né? Que enquanto agora, vamos aguardar o outro importante jogador que é de Portugal, para ver se também faz gol, porque o Messi passou todo mundo hoje, né? De quem já praticou gols durante a competição dos jogos que realizou pelas Copas do Mundo. E sem dúvida nenhuma, o Messi merece, né? Tem uma personalidade muito forte e eu espero que o Ronaldo também se saia bem, porque hoje terá a participação também dele na competição, né?
0: É, o importante colocar que o Messi está se igualando ao alemão, o Klose, né? Os dois têm 16 gols no Mundial. E depois nós teremos o brasileiro, o Ronaldo Fenômeno, que tem 15 gols. E aí.
2: É verdade. Você chegou
1: a ver o recorte da entrevista coletiva do Messi ontem?
0: Não assisti. Não deu tempo ainda.
1: Vale. Vale. O Messi não é um ET dentro de campo, ele é um ET fora de campo também. Que ele justamente alega isso, né? Ele diz: olha, tem outros tantos que foram tão bons, e estatística é estatística, não serve pra nada. Uhum. Tem outros que foram tão bons. Ronaldo foi um dos maiores que eu vi jogar, e aí tá atrás de mim. Então, estatística é estatística, não serve pra nada. É. Um banho de coerência, um banho de. Esse cara é o maior de todos, eu tô com medo do que ele possa fazer até o final da carreira dele.
2: Pois é, eu acho o seguinte, Ronaldo. Também tem o seguinte, vamos aguardar agora para ver daí em diante, né, a responsabilidade do próprio jogador português, né, que é uma personalidade muito boa, eu gosto muito dele, acho muito mais cabeça, mais sensato também do time de Portugal, e vamos aguardar para ver como é que fica.
0: O Cristiano Ronaldo, né?
2: E seja, né? Guardado ali adiante, pois não?
1: Isso, Cristiano Ronaldo.
0: Cristiano Ronaldo, né? Mas eu sou mais Messi, viu, Carlito? Eu sou muito mais Messi.
2: Exatamente. Eu gostaria de dizer o seguinte também, quem sabe o Neymar, que não joga mais nem na próxima, me parece, né? Poderia entrar aí para solucionar a falta de gols da seleção brasileira.
1: Olha, seria lindo se acontecesse a partir do que ocorreu ontem, uma disputa particular entre o Messi e Cristiano Ronaldo na last dance deles dois, né? Seria lindo se o Cristiano Ronaldo quisesse agora, vamos criar uma rivalidade nesse último momento. Seria lindo para a Copa, coroaria o Mundial, coroaria o final da carreira deles dois. Cara, que coisa extraordinária que pode estar acontecendo aqui, histórico, a história diante dos nossos olhos.
2: E lindo também é saber quem anuncia na gente, patrocina a gente e acredita na programação da Vang FM, que está distribuindo aí, inclusive prêmios, né, Luiz? Então, agradecendo aí os nossos patrocinadores, pessoal que acompanha a gente, que prestigia a programação da Bang FM.
1: Exatamente. Ronaldo, não sei como é que tá o tempo, a gente tá apertado, né?
0: Nós temos tempo ainda, vamos firme, só deixa eu trazer aqui. Maravilha. O Luigi também, Carita, a gente falou aqui do Messi, né? Que tá com 38 anos e a semana que vem ele faz 39, viu? Vai fazer aniversário dentro da Copa, né? Ele vai fazer aniversário a semana que vem, dia 24, vai fazer 39 anos o Messi, na semana que vem.
2: Pois é, mas quem se cuida vai com mais longevidade, né?
0: Eu tava vendo aqui o jogo da Argentina com a Áustria, que é confronto direto, porque os dois venceram aqui, né? Quem vencer nesse jogo aqui praticamente já tá carimbando classificação para a próxima fase. Vai ser na segunda-feira, dia 22, né?
1: Deixa eu tirar um bastidor aqui, que aqui não, a gente não disfarça nada. A gente já está cobrindo o bastidor. Vê como é que é uma cobertura de Copa do Mundo. Nós estamos aqui ao vivo aí, o Carlito fazendo aí com vocês, batendo papo. Roberto está aqui já, me chama no canto, estamos fazendo a logística. Por quê? Nós estamos já encaminhando. Ronaldo, veja a loucura que pode acontecer. Nós já estamos nos mobilizando para partir daqui amanhã para ir até a Filadélfia. Mas nós já estamos pensando em Miami, né? Porque em Filadélfia a gente faz um bate e volta, retorna para cá, e aí estamos fazendo nesse exato momento a logística. O Roberto, que é responsável por isso, o Beto, está fazendo a nossa logística para seguir a Miami, e não podemos pensar em absolutamente nada a partir de Miami.
0: Meu Deus.
1: Por quê? O Brasil empatou o primeiro jogo. Não se sabe o que vai acontecer na Filadélfia. Então, a partir de Miami, não sabemos para onde vamos, né? Não sabemos se vamos a Houston, se dá um revés, ficamos em segundo, vamos a Monterrey, então realmente é uma loucura e é isso que me apaixona, né?
0: Ou seja, vocês vão fazer o seguinte, vão desligar a bússola para saber o que vai acontecer depois, né? Vão ter que ficar sem destino.
1: Exatamente. Torcer que o Brasil faça um bom jogo, ganhe o jogo na sexta-feira, mas nós estamos pensando no terceiro jogo da primeira fase, que é Miami, e aí não sabemos o que vai acontecer, se é Houston, né? o que vai ocorrer, porque conforme a posição, o direcionamento da chave, vai para um lugar ou vai para o outro. Então as reservas têm que ficar em aberto.
2: É. Ok, a nossa expectativa também é sobre aquilo que se anuncia, a possibilidade de pelo menos 3 mudanças na equipe para esse jogo contra o time que enfrenta o Brasil, o Haiti, que enfrenta o Brasil na próxima sexta-feira.
0: É. Para hoje tem um grande momento, né, Luiz e Carlito? Hoje tem às 5 da tarde, de Brasília, é claro, tem Dallas, Inglaterra e Croácia. Esse é o jogo da tarde, eu diria, né?
2: Ah, isso.
1: É, jogo da tarde. Você sabe que não sei o que está acontecendo com a seleção da Inglaterra, viu? Estão com problemas aí, não se fala muito na Inglaterra. Pode comer o brasileiro aí? Tudo certo? É, pode ser que a Inglaterra coma pelas beiradas, mas não se ouve falar absolutamente nada da seleção inglesa, que sempre é temida nos mundiais, tem uma tradição, mas aqui não se ouve falar muita coisa, não.
0: É. Bacana. E aí, não tem nenhum. Ah, o brasileiro passou aí na imagem, vi agora aqui, viu, Luiz? Tu até comentou se era brasileiro, né? Camisa de São Paulo,
1: São Paulo. É, e outra coisa também, até eu vou fazer meio dia e meio, já fica o convite para quem nos acompanha aqui na Vang. Eu tenho meio dia e meio ao vivo do Travel Box Brasil e meio dia e 55 do Travel Food and Drink, que são os dois canais que eu faço também a cobertura da Copa. E o objetivo nosso é pegar brasileiros, justamente por isso estamos aqui na Times Square. Não se envolve tanto em informação de futebol. Aí é uma informação mais de experiências, né? Que a gente passa, é o objetivo dos canais, a experiência do brasileiro no exterior. E já estamos aqui justamente para pegar brasileiros. Mas já se vê, né, que não se tem mais tanto movimento brasileiro, porque já arrumaram lá para Filadélfia, que é o próximo jogo. É. Então tem alguns ainda que fazem de base em Nova York, estão passeando por aqui timidamente, mas não se vê mais aquela muvuca que tínhamos no início, porque o pessoal já está seguindo para Filadélfia para o segundo jogo.
2: Claro. É, e a gente tem também informações o seguinte: tem uns que vão direto para Miami, porque não tem ingressos, pelo menos agora, não tem ingressos para esse primeiro, segundo jogo do Brasil.
0: Sim.
2: Então, é por isso que não se vê tantos brasileiros aqui no momento.
0: Né? É. Deixa eu pegar um gancho dessa conversa de vocês, só para contar para a audiência também, já antecipar o convite. O Espaço Livre hoje vai fazer um contato com Boston, nos Estados Unidos, de um marauense, que mora junto com a esposa, que é uma catarinense, né? A produção me passa aqui, né? Que eles moram nos Estados Unidos e vão participar hoje aqui no programa, porque eles têm feito um trabalho muito curioso, viu, Luiz e Carlito? Que é de mostrar quais são os pontos, né, para visitar, quais são os pontos curiosos dessa região americana de Boston. Então a gente vai fazer também hoje no Espaço Livre essa conexão com os Estados Unidos para falar também dessa experiência de um marauense que mora lá, trabalha lá e vai trazer também, vai compartilhar das experiências culturais e tudo mais. Então a gente vai também ter no programa hoje logo mais a uma hora, viu?
1: Excelente, muito a calhar com o momento, né?
2: Exatamente. Isso é importante para ver que o nosso grupo está trabalhando em todos os pontos aí para levar a melhor informação.
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2: Okay.
1: Então a gente se mobiliza, Ronaldo, nessa batida. Hoje fazendo ainda um rescaldo aqui de Nova York, amanhã passaremos o dia ainda aqui e na madrugada de quinta para sexta, que será o jogo do Brasil, rumamos para Filadélfia.
2: Ronaldo, quem pensa que nós já almoçamos, nem tomamos o café da manhã ainda.
1: Exatamente.
2: Né? Então, vamos fazer então isso agora. A gente vai colocar mais força nas pernas aí para poder caminhar por essa cidade emblemática, bonita, linda, maravilhosa.
1: Até para quem nos acompanha, a gente está uma hora a menos. Aqui é 10h43.
0: Então
1: estamos aqui na Times Square. De fundo dá para ver. Aqui tem um estúdio nas nossas costas da Fox. Fox One e também aqui a Times Square de fundo, o pessoal acompanha os grandes telões que ficam 24 horas fazendo suas projeções.
0: É, dá pra ver.
2: Era isso então?
0: Tem os telões de fato aí no fundo aí, só para fazer uma observação. Olha, saco vazio não para de pé, então vão comer, né? Senão não vai dar certo, Luiz de Cadeira.
2: É verdade. Vamos. Senão eu perco o trem, né?
1: Vamos firme e a gente volta a qualquer momento. O pessoal nos acompanha também na rede social, segue lá, arroba Van Guimarau, arroba Luiz Silvestre, tem os bastidores, tem tudo que a gente está fazendo, caminhando por aqui no dia de hoje também. Nosso penúltimo da primeira passada por Nova York. Eu espero passar por aqui, Ronaldo, pelo menos mais uma vez.
0: Tá bom.
1: Porque a fase final da Copa é aqui, que o Brasil nos dê essa oportunidade.
2: É, ok. Vai então, um grande abraço para todo mundo que está acompanhando o programa. A minha página Esquinas do Mundo está circulando aí, está à disposição. Inclusive, estou dando um recado aí de orientação. Não façam a bobagem que eu fiz, me distrair e perder o trem.
0: Tá bom. Grande abraço, ótimo trabalho aí, Carlito e também Luigi.
1: Valeu, Ronaldo. Grande abraço, ótimo dia. A gente se fala na rede social e a qualquer momento aqui na programação da Vlang.
0: Isso aí.
1: A Copa de um jeito que você nunca viu.
0: É ao vivo, né? Falar de Nova York, né? O Luigi também, o Carlito aqui no nosso programa. Agora faltando 15 para o meio-dia. A gente já retoma porque tem agenda e tem muito mais para você já na reta final do programa.
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1: 11 horas e 52, agora faltando 8 para o meio-dia, que ficamos devendo a agenda para hoje, também para os próximos dias, para Conserve Condomínios e Serviços, que contrata auxiliar de limpeza. Tem informação no 991795546 e o destaque para nossa agenda também aqui no programa, Kelly.
2: Então nós temos nesse final de semana, várias atrações da festa italiana. Para isso você pode acessar também o nosso vangfm.com.br, tem várias atrações da agenda também da 37ª festa italiana de Marau, Ronaldo.
1: Inclusive com desfile no próximo domingo, né?
2: Exatamente.
1: Desfile... E hoje tem sessão solene da Câmara, inclusive.
2: Sessão solene, então, a partir das 19 horas, sessão especial, e também no próximo domingo, a partir das 14 horas, desfile italiano na Avenida Júlio Borella.
1: 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Nós estamos aqui com o nosso comunidade. Guilherme de Abreu tá por aqui, Guilherme. Aqueceu bem o dia, viu? Começamos hoje com 4 graus, até caiu um pouquinho para 3, mas uma média de 4 a mínima do dia, e agora aqui na área central é de 12 graus, Guilherme.
3: E subindo, né?
1: Subindo.
3: Deve subir mais um pouco ainda nas próximas horas.
1: Pra hoje é o que? 14 mais, né? Mas...
3: Hoje passa um pouco, passa, acho que 16, 17 graus por aí.
1: Só confirmar isso, mas acho que é por aí mesmo, né? Pra hoje. 16 graus a previsão pra hoje. Vai aquecer bem à tarde, né? Vai tá bom.
3: Boa tarde.
1: E tem aqui o destaque ainda pra amanhã, que amanhece com temperatura de 5 graus. Né? Pra amanhã.
3: Tá bom.
1: Vamos lá. E aí, Guilherme, o que tu conta da cidade?
3: Não, eu vou anunciar já. Tem jogo da seleção na sexta, né?
1: Isso.
3: A gente vai sortear um kit da Beluno. No arquivo da Vang eu vou ouvir palpites, tá?
1: Tu vai ver palpite? Ah, vai ver palpite, tá.
3: Vou falar ao vivo, tá? Pra participar tem que falar ao vivo na programação. Palpites hoje, amanhã e sexta. E aí o sorteio no sábado, no ponto e contraponto entre os acertadores, tá? Mas só durante o arquivo da Vang.
1: Só da meio-dia até uma da tarde.
3: Isso aí.
1: Tu vai sinalizar como
3: eu vou
1: fazer
3: ensinar isso, depois, isso aí. Mas já adiantando como vai ser a sistemática
1: da semana. Vai ser a dinâmica, perfeito. Isso aí. Então vai ter isso também para você. Dá teu palpite, como é que vai ser Brasil e Haiti?
3: Brasil e Haiti, 9:30 da sexta-feira.
1: E o Messi?
3: O que achou? Como diria um conhecido meu, o homem é um astronauta, né? Pra falar, é um alienígena. Um astronauta.
1: Olha, 38 anos fazer o que fez ontem, meu Deus do céu.
3: Três, né? Logo de arrancada.
1: É digno desse destaque, tanto que se fala bastante dele hoje, inclusive, né? Vamos falar de aniversariantes agora, então, para quem hoje está celebrando a vida, no oferecimento de Exatos Laboratórios. 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E o destaque para quem hoje está aniversariando, hein?
2: Parabéns hoje, então, vai para Gustavo Postali, Iradi Beto, também parabéns para Jacinta Adreon, Thaís Dalmoro e também aniversariando hoje Gisele Dallagnol.
3: Parabéns para Tassiane Bortolosa, Tassi, também para Thaís Dalmoro, Anderson Ingrid Montenegro, Solange Copini, Antônio Trento, João Valdomiro, Jânia Polinário, Gustavo Postali e para Gisele Dallagnol.
1: Parabéns hoje para Elisandra Garcia, que está aniversariando, também para Gisele Dallagnol, Franciele Spiller, ainda tem a Tassiane Bortoluz, Iradi Beto, também para o Anderson e a Ingrid Montenegro, prefiro em conjunto, também para Cassiana Ramos, Rafael Lorenzetti, parabéns para o Rafael, e também parabéns ainda para Jânia Polinário. Parabéns a todos e a todas, a nossa homenagem especial. Também quero aqui cumprimentar, parabéns hoje para a professora Miriam Frozzi, que hoje também está aniversariando. Nossa homenagem especial aqui do nosso comunidade. Parabéns a todos e a todas, sempre em nome de Exatos Laboratórios. 4 faltando para o meio-dia. Fechando aqui o nosso programa, anunciando que na sequência tem o arquivo da Vang, Guilherme já indicou. Tem hoje participação do ouvinte, Guilherme?
3: Isso aí, hoje, amanhã e sexta.
1: Muito bem, bom programa.
3: Para todos nós.
1: De volta amanhã,
2: Guilherme? Até amanhã às 10.
1: Até lá, tchau.
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0: Opa, vamos lá, agora é comigo, meio-dia e ponto, começando agora o nosso arquivo da Vang. Vamos lá, que é quarta-feira, é metade da semana, já é quase quinta, e quinta é véspera de final de semana, então estamos quase lá, quase chegando em mais um final de semana. Muito prazer, Guilherme de Abreu por aqui, te fazendo companhia até uma hora com bastante música boa. 13 graus, temperatura também tá super agradável nessa metade de quarta-feira, e a temperatura que deve chegar aí aos seus 16, 17 graus durante a tarde, tá? Um dia bem agradável com a presença do sol que predomina. A previsão até indicava nuvens durante o dia, mas o que predomina mesmo é o sol. 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E olha só, tem prêmios, né? Tem prêmio. Primeiro prêmio, tá? Sabe o que é? Um kit da Beluno. Um kit da Beluno, tá? Um kit bem caprichado, tem copa, tem salame, tem bacon, calabresa, olha, é caprichado o kit da Beluno. E a forma dessa vez, tá? Semana passada foi pela rede social, no primeiro jogo do Brasil na Copa, né? Pro segundo jogo vai ser aqui pelo arquivo da Vang, tá? Tu vai ligar pra cá no 3342-1522, mas é só pelo WhatsApp, tá? Tu vai falar comigo no ar. Tá, tu vai dar teu palpite, quanto que vai dar o jogo do Brasil e Haiti? E aí, entre os acertadores, tá? Atenção, entre os acertadores, uma pessoa será sorteada. E aí, vai ganhar o prêmio da Beluno, tá? O anúncio vai ser, a gente vai saber depois do jogo, obviamente, tá? E aí o anúncio vai ser feito no ponto e contraponto do próximo sábado. Então é importante que tu fique acompanhando a programação da Vang no próximo sábado pela manhã para saber quem ganhou o kit da Beluno, tá bom? E quem participar hoje também, entre todos que participaram hoje, estarão concorrendo a uma garrafa térmica de 5 litros. Isso mesmo, garrafa térmica de 5 litros da Quero Quero. Entre os que participarem hoje, eu vou sortear uma pessoa. Mas quem falar comigo no ar, der o palpite, vai ficar anotado, e aí entre os acertadores vai ter o sorteio de um kit da Beluno, tá? Após o jogo do Brasil, que é na sexta-feira. Então, primeira ligação agora já vai falar comigo no ar, tá? Se ligar agora dá tempo. 3342-1522 aqui pelo WhatsApp. Só vai ter que falar o nome completo e dar o palpite. Quanto que vai dar o jogo do Brasil e do Haiti? É simples assim, tá? E aí vai estar concorrendo, né? Já tem a primeira ligação aqui. Deixa eu ver quem é. Alô, quem fala?
1: É o Eduardo.
0: Tudo certo, Eduardo?
1: Tudo certo, meu amigo.
0: Tá falando de onde?
1: De Marau.
0: De que lugar de Marau?
1: Aqui da Rigo.
0: Vila Rigo?
1: Isto.
0: Me fala o teu nome completo, Eduardo, faz favor.
1: Everson Eduardo Almeida.
0: Everson Eduardo Almeida. Quanto que vai dar o jogo, Eduardo?
1: 3-1.
0: Pro Brasil?
1: 3-1 pro Brasil, com certeza.
0: 3-1 pro Brasil. Tá bom, fica na torcida então, tá? Se tu acertar o placar, tem chance de ganhar o kit, tá bom?
1: Tá, beleza, tô torcendo, que não me convocaram, mas tô torcendo.
0: Ah, quem sabe na próxima?
1: Na próxima me convoco.
0: Valeu, Eduardo, abraço.
1: Valeu, abraço, Guilherme.
0: Até mais, valeu. Eduardo, primeira participação para concorrer então ao kit da Beluno, né? O Eduardo que também tá concorrendo ao prêmio de hoje, tá? Que é uma garrafa térmica de 5 litros da Quero Quero. Se alguém ligar agora, vai entrar pro sorteio também, tá? Mas tem que ligar rapidinho agora, senão eu já vou com a música e aí na sequência tem a participação. Vamos com mais uma então? Alô, quem fala?
2: Alô, fala Guilherme, bom dia, Felipe.
0: Tudo certo, Felipe?
2: Tudo certo.
0: Tá confiante pro jogo da sexta?
2: Claro, sempre, né?
0: Quanto que vai dar placar pra ti?
2: 2-0 Brasil.
0: 2-0 Brasil. Bom palpite, hein? Felipe, teu sobrenome é como?
2: Felipe Quevedo.
0: Felipe Quevedo. Tá concorrendo então, tá? Fica na torcida.
2: Beleza, Guilherme. Abraço.
0: Abraço, até mais. Vamos lá, meio-dia e 5. Vamos com música. Tem Rolling Stones agora, depois tem U2. E assim vamos com o nosso arquivo da Vang. Na sequência eu te chamo, tá? E tu participa aqui da promoção.

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12: Olá a todos que nos acompanham na Rádio Vang. Preparem-se para dias gelados. A terça-feira começa com frio intenso. A temperatura pode chegar perto de zero na região de Marau e há risco de formação de geada. O frio intenso favorece a chegada também do ar seco e por isso a tarde será ensolarada com 16 graus, ou seja, grande oscilação de temperatura. A quarta-feira ainda tem um amanhecer de frio intenso, mínima em torno de 3 a 5 graus. Há risco ainda de formação de geada com uma tarde de predomínio de sol com 17 graus. Expectativa de na quinta-feira ainda ter frio pela manhã com 4 graus, baixo risco, baixo potencial de geada, 20 graus à tarde, ou seja, grande oscilação de temperatura. A próxima chuva acontece de sexta para sábado no município de Marau. Pode chover forte, não se descarta temporais passageiros. A trégua na instabilidade será curta no final do sábado e começo do domingo, e já na segunda-feira, dia 22, volta a chover forte na região. Da Metsul Meteorologia, Estel Cias.
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0: Vamos lá, meio-dia 25, tá valendo prêmios, né? Tá valendo um kit da Belluno, um kit completo da Belluno. Tem copa, tem bacon, calabresa, salame, só coisa boa, tá? Sorteio será feito entre os acertadores do resultado Brasil contra Haiti pela segunda rodada da primeira fase da Copa do Mundo. Primeira ligação, tá? Vai entrar no ar comigo e vai dar seu palpite. 3342-1522, pode ligar. É só pelo WhatsApp, tá? Pelo WhatsApp consigo colocar no ar e aí tu conversa comigo. É só falar o nome completo e o teu palpite pro jogo, né? Dessa próxima sexta-feira. Pode ligar. 3342-1522. Tivemos a participação do Eduardo, né? Bem no comecinho do programa. Falou 3-1. O Felipe falou 2-0. E agora tem mais uma participação. Bom dia, quem fala?
1: Bom dia, Guilherme. Divaldo Conte.
0: Tudo certo, Divaldo?
1: Tudo maravilha. E vocês?
0: Tudo certinho. Tá confiante com a seleção?
1: Mais ou menos.
0: O que tu acha do segundo jogo?
1: Vai dar Brasil 3-2.
0: 3-2, tão apertado assim?
1: Bastante.
0: Vamos ver, né? Palpite. Tá, teu palpite tá feito, então tá registrado, só ficar na torcida, tá bom?
1: Sim, vamos torcer bastante. Muito obrigado.
0: Tu mora onde, Divaldo?
1: Santa Lúcia.
0: Santa Lúcia, um abraço.
1: Valeu, outro pra vocês todos.
0: Valeu, Divaldo Conte da Santa Lúcia também deixando seu palpite. Tá liberada a linha mais uma vez, tá? Pode ligar no 3342-1522, fala ao vivo comigo, deixa teu palpite. Alô, quem fala?
2: Alô, Wanderson.
0: Wanderson.
2: Isto.
0: Como é que tá, tudo certo?
2: Tudo certo, Guilherme, você?
0: Tudo bom, tá falando de onde?
2: Da Guadalupe, aqui de Marau.
0: Da Guadalupe. Teu sobrenome, Wanderson, é como?
2: É Ferreira.
0: Wanderson Ferreira. O que tu acha? Tá apostando em quanto pro jogo da sexta-feira?
3: Cara, eu vou de 3-0 pra dar um alívio pro torcedor aí, cara, aí dá pra chegar.
0: Dá pra chegar, né? Bem tenteadinho, dá pra chegar. A Copa é assim, né?
3: Ah, isso aí.
0: Valeu então. Fica na torcida. Valeu, aí, tá?
2: Prazer. Obrigado, bom trabalho.
0: Igualmente, esse é o Wanderson Ferreira. Olha, quatro palpites, os quatro diferentes, né? Tu pode ligar, dá tempo, tá? 3342-1522 pelo WhatsApp da Vang, tá? E aí fala comigo no ar. Teve o Eduardo, falou 3-1, o Felipe 2-0, o Divaldo Conte 3-2, o Wanderson Ferreira 3-0. Por enquanto, ninguém repetiu o palpite, tá? Se tu ligar agora, vai entrar comigo ao vivo aqui na programação da Vang, tá? É o 3342-1522. Mais alguns segundinhos, tá? Enquanto isso, eu vou trazer os destaques aqui do nosso portal vangfm.com.br, manchetes para hoje, o que é informação aqui pela cidade, pela região. Passo Fundo sedia evento sobre Smart Cities. Além de painéis, atividade promovida pela Atitus Educação conta com premiação de iniciativas e personalidades. Ainda, declaração anual do rebanho irá identificar criações de abelhas sem ferrão aqui no Rio Grande do Sul. Escolas municipais de Marau promovem festas juninas. Ainda, famílias contempladas participam de sorteio das unidades habitacionais. E também, destaque, né? Ocorrências da Brigada Militar das últimas 24 horas. Vamos lá, 3342-1522, esse é o nosso WhatsApp. Vamos com música e na sequência eu volto.

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4: Passando para lembrar que nesse próximo sábado, dia 20, o Colonos Rugby Clube vai até Caxias do Sul enfrentar o Serra pela primeira rodada do Campeonato Brasileiro da Segunda Divisão de Rugby. As equipes que voltam a se enfrentar no próximo sábado novamente em Caxias, na última rodada da primeira fase.
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4: Vamos lá, meio-dia 41, dando sequência aqui ao nosso arquivo da Vang. Vamos lá que tem prêmios, né? Pra hoje tá valendo uma garrafa térmica de 5 litros da Quero Quero. Entre todos que participaram hoje, tá? E estão participando, alguém vai levar uma garrafa térmica de 5 litros da Quero Quero. E aí, entre os acertadores do placar de hoje, de amanhã e de sexta, né? Vamos sortear também um kit da Beluno. O sorteio será feito durante o ponto e contraponto do sábado, tá? Já que o jogo é na noite da sexta-feira. Então, se tu ligar agora, tu consegue participar ainda. 3342-1522. Lembrando que é só durante o arquivo da Vang, só na hora que eu falo, tá? Aí tu liga pelo WhatsApp, tá? Não é pelo telefone fixo, é só pelo WhatsApp. 3342-1522. Tá concorrendo, então, a esse kit da Beluno. Só ligar e falar o nome completo, dar um palpite aí pro placar do jogo contra o Haiti. O pessoal falou em 3-1, falou em 2-0, falou 3-2, mais apertado, né? Falou em 3-0. Vamos ver como é que será o jogo do Brasil contra o Haiti nessa próxima sexta-feira. Vamos lá que tem participação. Alô, quem fala?
6: Alô, Guilherme.
4: Opa, tudo certo?
6: Tudo bem, Guilherme. O Gamba, tudo certo?
4: Como é que tá, Gamba? Tudo bem?
6: Tudo bem, graças a Deus. E contigo, meu irmão?
4: Tudo certinho. Tá animado aí com a seleção?
6: Mais ou menos, cara. Mais pra mal do que pra bem.
4: Mas do Haiti ganha, né?
6: Ganha. E vou acertar o resultado.
4: Diga.
6: 4-0.
4: 4-0. Placar mais elástico até agora. Gamba, me fala teu nome completo, faz favor.
6: Evandro Gamba.
4: Evandro Gamba. Tu mora onde, Gamba?
6: No bairro Alberto Borella.
4: Tá certo então, tá concorrendo, tá ficando na torcida. Beleza. E se acertar o placar, aí entre os que deram o mesmo palpite, um deles vai ser o vencedor, tá bom?
6: Tá bom, vamos ganhar do Haiti, vamos ganhar da Escócia e depois só Deus sabe.
4: Show de bola, Gambão, um abraço.
6: Outro, fique com Deus, meu irmão.
4: Da mesma forma, até mais.
6: Tchau.
4: Valeu, esse é o Gamba também participando aqui, dando seu palpite aí pro jogo do Brasil e Haiti. Se tu ligar rapidinho dá tempo, tá? Mais uma, 3342-1522. Aí quem sabe tu pode levar hoje uma garrafa térmica de 5 litros, tá? Grandona, garrafa térmica, cortesia lá da Quero Quero. E também concorre, né? Os vencedores concorrem ao kit da Beluno. O sorteio será feito no próximo sábado. Pode ligar no 3342-1522. 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Tivemos todos os palpites diferentes, né? Vamos ver. Amanhã tem mais. Na quinta, quero ouvir tua participação. Na sexta também. E aí, sábado, tem o sorteio do kit da Belluno, tá bom? 12:44, temperatura aqui no centro, 14 graus.

Fechou então, faltando 9 minutinhos para uma, ficando por aqui com o nosso arquivo da Vang dessa quarta-feira, dia 17, metade da semana. Temperatura de 14 graus. 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E vamos lá, amanhã tem mais participações, tá? Amanhã no arquivo da Vang, do meio-dia uma, tu pode ligar pra cá e dar teu palpite de quando será o placar do jogo do Brasil e Haiti na próxima sexta-feira, tá? Valendo um kit da Beluno. E entre quem participou hoje, tá? Tá valendo uma garrafa térmica de 5 litros, tá? Da Quero Quero. Francisco, faz o sorteio aí pra nós. De 1 a 5, Francisco, fala o número. Número 3? Então é a terceira participação, vai pro Divaldo Conte, tá? Divaldo Conte ganhou a garrafa térmica da Quero Quero. Divaldo, está ouvindo? Me manda um ok aqui pelo Whats, tá? Me manda um positivo aí, só pra saber se tu tá ouvindo. Tem que passar na Quero Quero, tá? Fazer a retirada. Uma garrafa térmica de 5 litros, então, pro Divaldo Conte. Só ir direto na Quero Quero, mas só me dá um ok aqui pra mim saber que tu tá sabendo aí que é o ganhador dessa quarta-feira, tá bom? Divaldo Conte fatura essa garrafa térmica da Quero Quero. Na sequência, tem espaço livre. Opa, beleza, sempre ouvindo, diz ele. Tá bom, Divaldo, só passar na Quero Quero, tá bom? Um abraço, fica bem, a gente se encontra amanhã mais uma vez. Até lá, tchau!

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13: Agora é 1:02, aqui em Marau, temperatura é de 14 graus. Hoje é quarta-feira, 17 de junho de 2026. A partir de agora até as 2, nós ficamos na sua companhia com o nosso programa. 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Começa aqui o nosso programa, que também está ao vivo no canal do YouTube aqui da Vang, no rádio Vang FM Marau, você acessa a nossa programação também através do canal do YouTube aqui do nosso programa. 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O Espaço Livre desta tarde de quarta-feira faz um contato, vai para América do Norte, né? Felizmente a tecnologia permite a gente conversar, né? Com pessoas de diferentes pontos do mundo, e a gente vai conversar nesta tarde. Sei que agora é meio-dia, né? Bem na hora do almoço, né? A gente agradece a atenção do marauense. Ele é um arquiteto, né? Que mora em Boston, nos Estados Unidos, Ricardo Conte, junto com a esposa Camila Teles, que é mentora de negócios e startups, e estão com a gente para contar também sobre a escolha de morar fora do Brasil. Desde 2024 que estão em Boston, e também contam, né, sobre essa experiência e mais. Eles têm compartilhado em suas redes sociais, né, vários pontos, né, que são vistos, né, visitados, recomendando visitas, inclusive. Mas vamos contar também um pouco dessa experiência de viver fora do Brasil. Inicialmente, Ricardo, seja bem-vindo aqui à nossa programação. Boa tarde.
0: Boa tarde, Ronaldo. Boa tarde, Vang. É um prazer estar aqui, né, dividindo assim, compartilhando com vocês essa experiência aqui nos Estados Unidos. E é isso aí. Tem sido bastante desafios aqui para nós, mas foi uma escolha assim difícil também. E bora lá.
13: Vamos contar um pouco dessa história aqui. Camila, seja bem-vinda aqui, Camila, boa tarde.
7: Obrigada pelo convite. Prazer estar conversando com vocês. De alguma forma está conectada com o Brasil, sempre é algo que a gente gosta muito, fica muito feliz.
13: Bom, eu falei que o Ricardo é um marauense, mas a Camila não é marauense, né, Camila?
7: Eu sou manezinha da ilha, sou nascida e criada em Florianópolis.
13: Como é que vocês se cruzaram, hein? Como é que vocês se conheceram, hein, Ricardo e Camila?
0: só um ponto, Ronaldo, aqui. Eu morei muito tempo em Marau, mas eu sou catarinense também. Eu nasci no interior de Chapecó, numa cidade chamada Coronel Freitas.
13: Ah, bacana, bacana.
0: Mas assim, passei muito tempo da minha vida em Marau, assim, me enraizei bastante em Marau, me formei, né, em Passo Fundo, então foi um tempo bem considerável na minha vida.
13: Tem laços aqui com Marau ainda, né, Ricardo?
0: Muito, muito.
13: Como é que vocês se cruzaram, como vocês se conheceram, hein?
7: Foi graças à pandemia. Eu morava na época em São Paulo, quando começou a pandemia, e o Ricardo estava já em Itapema, e ambos gostavam muito de música. E naquela coisa de trabalhar só dentro de casa, né? A gente ficava aí o tempo inteiro. A minha mãe super me influenciou para eu começar uma aula de canto, que sempre foi um sonho, e era uma das possibilidades na época que eu estava conseguindo fazer, naquele momento ali que a pandemia estava começando a melhorar. E aí, nessa escola de música em Itapema, teve uma apresentação de música, na época era super restrito, eram poucos convidados, todo mundo sentado, então eu era uma das poucas pessoas que eu estava cantando sem máscara, e eu conheci o Ricardo de máscara, então nosso primeiro contato foi um pouco diferente, né? Então a gente se cruzou, né, no meio da música, o Ricardo estava tocando e eu cantando, e aí foi depois, né, conexões ali em redes sociais, nos conhecendo. Uhum. Isso foi lá, né, em meados de 2021.
13: E aí, a partir de vocês começam a construir uma vida juntos, né?
0: Exatamente.
13: Quando é que surgiu a ideia de morar fora do Brasil, hein, Ricardo e Camila? Como é que foi isso, hein?
0: Eu vou iniciar, depois ela, né, também.
13: Pode complementar aí um outro, não tem problema nenhum.
0: Eu sempre tive um sonho de morar nos Estados Unidos desde muito novo, então essa minha conexão com a música, tive muitas bandas em Marau, muitos projetos também. Eu sempre tive uma conexão com a cultura americana nesse sentido, assim. Uhum. Eu sempre tive um desejo de ir pra lá. Eu pensei em ir pra lá quando recente eu me formar, mas olhei assim, eu não tinha muita experiência, falei assim, vou esperar um pouco. Aí eu fui pra Itapema. Aí em Itapema comecei a me posicionar como arquiteto, né, construir minha carreira. E começou a avançar muito rápido, graças a Deus. E aí acho que é interessante a Camila agora, que ela, uhum, na área dela, ela viu que também era interessante uma carreira internacional. E eu, no momento que ela veio com a proposta, eu tava prestes a abrir meu escritório em Itapema. Eu já tava olhando a sala, já tava alinhando tudo com até pessoas para serem contratadas para trabalhar comigo. E ela chegou com a proposta.
7: Eu acho que a vida ela é feita de algumas janelas de oportunidades, né? Uhum. E a gente estava já morando juntos, nós estávamos prestes a dar um passo, ou comprar um apartamento, o Ricardo iniciar o escritório dele. E nesse mesmo período eu fiz um curso e eles começaram a trazer algumas possibilidades e uma delas era desenvolver uma carreira fora e iniciar por meio de um MBA, então um mestrado em administração de empresas. Estados Unidos sempre foi algo realmente muito diferenciado, muito destacado. Eu trabalho no mercado de investimentos em startups no Brasil desde 2021, já estava nesse universo desde 2018, e era algo que sempre me chamava muito a atenção, mas confesso que eram muitos desafios, até familiares, né? Eu sou filha única, então era uma coisa que eu tinha um pouco de receio. E quando eu compartilhei essa ideia com o Ricardo, ele nunca hesitou, assim. Ele até me dava muito mais medo, porque ele olhava para mim e falou, com certeza, vamos. E aí eu, você não quer pensar melhor? Ele, não, eu tô dentro. Acho que é um momento realmente, ou a gente vai agora, ou daqui a pouco essa janela de oportunidade, a gente vai começar a se enraizar mais aqui no Brasil e vai ficar mais, eu não digo que difícil, mas a gente fica um pouco mais limitado, né, de se movimentar às vezes quando a gente tem mais raízes em um local. E a gente falou, poxa, eu acho que é esse o momento, né, éramos nós dois, e aí a gente falou, acho que foram 2 anos de preparação também, acho que isso é importante, né, acho que uma mudança de país, obviamente, quando ela acontece tem muitos desafios, mas a gente se preparou durante 2 anos, então, economicamente, decisões juntos, né, então ali não existia mais meu dinheiro, teu dinheiro, era nossos sonhos, nossos desafios, então também foi um grande passo, acho que até na relação pessoal e profissional, né, a gente cresceu muito como pessoas, a gente está muito longe dos nossos familiares, de amigos, mas a gente cresceu muito pro bem ou pro mal, então a gente se olhava e falava, é a gente e a gente, assim, né, então isso é uma das coisas que a gente não imagina quando a gente está no Brasil, né, que são às vezes pequenos desafios, mas que aqui sozinho e distante, né, se torna algo bem, sim, desafiador, mas o Ricardo, acho que tem o DNA americano e ele sempre quis, assim. Então, acho que foi algo que facilitou muito a nossa jornada de vida, assim, claro, esse apoio. Claro. Desde sempre a vontade e o sonho, né?
13: Mas Camila também, Ricardo, embora sim, né, motivados, até talvez entusiasmados com a ida para os Estados Unidos, mas ficou muito claro também que vocês, primeiro que os dois estavam a fim de fazer isso, isso foi importante, mas também sempre com muito planejamento, não foi uma simples aventura, ou seja, tudo muito pensado, né?
0: Uhum. A gente se planejou em muitos sentidos, assim, e e assim, é um medo real, assim, porque a gente realmente não sabe, não tinha ideia dos choques culturais que a gente ia ter aqui, né? Que a gente tem uns vídeos no Instagram que a gente fala sobre isso. E tem muitos choques culturais, realmente. A gente, às vezes, imagina uma coisa. Algumas são até melhores. Tem coisas muito positivas que a gente quebrou esse parâmetro, assim. E coisas que foram muito pro lado ruim, talvez, assim. Que a gente se surpreendeu, assim. Não imaginava que era tanto. Então, mas sem dúvidas, o planejamento a gente estudou bastante. A gente já veio com um inglês intermediário, assim, pra cá. Uhum. Então, essa parte é bem importante, assim. Acho que a coisa que mais deixa as pessoas com medo é o idioma, realmente, quando a gente conversa sobre vir pra cá.
13: Claro. Agora, Ricardo e Camila, o que que era o receio, o medo principal de vocês quando vocês estavam nesse planejamento todo? O que que era o receio maior, hein?
7: É muito... Eu acho que é o desconhecido, né? Então, a gente foi o primeiro a fazer muitas coisas dentro do nosso círculo de amigos e familiares. Então, a gente não tinha muita uma referência, né? Eu tenho uma prima que está aqui há muitos anos, mas ela mora na Flórida, ela mora em outro estado. Então, eu acho que a falta, né? Às vezes, a gente, obviamente, estudava muito, buscava muito pessoas que já tinham trilhado o mesmo caminho, conhecia muitas pessoas que tinham feito isso. Mas eu acho que tem um pouco disso, né? É meio que a gente dar os passos e a experiência ela ser construída conforme a gente for fazendo. E eu acho que adulto é diferente quando a gente é mais jovem, né? Eu e Ricardo já estamos na casa dos 30. Eu acho que quando você tem mais ali 18, 20 anos, você não pensa.

0: eu acho que muito a longo prazo. E eu acho que esse nosso receio é muito sobre isso, né? A gente se olhava, às vezes pensava, será que essa é a melhor decisão mesmo? Pensando daqui a 5, 10 anos para a nossa carreira, para a nossa vida. E eu acho que quando a gente é mais novo, a gente é um pouco mais destemido, né? Então, acho que esse receio é isso, assim. A gente está tomando a decisão certa, a gente está indo para o lugar certo. Então, a gente raciocinava muito isso em conjunto com os nossos familiares. Nós tínhamos também uma carreira já no Brasil, então a gente pensava como que isso ia melhorar a nossa vida, principalmente o inglês, né? É, eu estudava inglês, o Ricardo estudava inglês, mas nada como o dia a dia, né? Por exemplo, meu círculo hoje de trabalho é totalmente americano, né? Então, eu nunca tinha tido essa experiência no Brasil. Então, é diferente o inglês de passeio, né? Como o inglês profissional, né? Então, Sim. acho que esses desafios, até mentalmente falando, eles são bem cansativos, assim. Às vezes eu olho pro Ricardo e falo, não sei se eu tô preparada hoje para falar 8 horas seguidas em inglês, porque é bem cansativo, assim. A mente cansa bastante, às vezes. Claro.
1: Mas, Ricardo e Camila, como é que foi comunicar à família que vocês iriam embora do Brasil? A Camila é filha única, mas, Ricardo, também chegar para a família... Embora vocês, sim, iniciaram uma vida, né, de casal, obviamente, pensam na família, mas aí anuncia, não, a gente vai embora do Brasil. Como é que foi receber essa notícia, a família, hein?
2: O Eduardo, um dos meus irmãos, ele já fez um intercâmbio em Torino, na Itália, por um tempo. Ele ficou 6 meses lá estudando. Então ele só me olhou, só bateu nas minhas costas e falou assim, É tua hora, é tua vez, vai lá, né? Porque ele sabe o quanto que agregou na vida dele esse intercâmbio. Então, para ele foi bem, ele me apoiou muito, assim, né? O meu outro irmão também, o Francis, ele me apoiou muito, assim, né? Ele vê no mercado americano algo muito promissor, né? Então, o meu pai, ele... A gente conversou bastante, assim, não é algo assim, né? Foi um choque para ele, obviamente, mas eu expliquei, né, todo o nosso planejamento e tudo mais, e ele me apoiou também. Óbvio que dá muita saudade, né? Uhum. Eu ligo constantemente pro pai e tudo mais, mas foi mais um choque mesmo pro meu pai, realmente, assim, né? Acredito eu, assim, mas pros meus outros irmãos foi algo assim que eles se entusiasmaram bastante, assim.
1: Te incentivaram, então.
2: Uhum.
1: E contigo, Camila, como é que foi, hein, com os pais, hein?
0: O meu, eu brinco, foi muita terapia. Assim, a minha família, eu sou uma das netas, mulheres mais jovens, então tenho muitos primos, muitos amigos, então foi um processo. E é muito engraçado quando a gente verbaliza e quando de fato a gente entra no avião, né? Então acho que a gente cria, né, na nossa cabeça, a gente tá indo, mas aí quando realmente, né, entra no avião, acho que a ficha ela vai caindo, assim. Então, para os meus pais é um desafio, eles visitam a gente bastante, de 2 a 3 vezes ao ano, mas eu acredito que é um processo, assim, né, de maturidade também, mas é difícil, assim. E é muito engraçado que a gente, por vezes, sente falta das pequenas coisas mesmo, assim. É de um almoço no domingo, é de tomar café, tomar chimarrão, que eu tomava quase todo dia com a minha mãe. Então, são esses pequenos momentos, assim, que a gente... Eu mesmo sinto muita falta. Eu olho pro Ricardo, de uma comida, às vezes, que te, né, remete a muitas lembranças, né? De, às vezes, só, vamos dizer assim, né, ter aquela rede de apoio, né? Porque a gente foi criando uma rede de apoio, uhum, aqui, uma rede de conexões, né? Mas eu tenho amigos de 25 anos, né? Então, é difícil, assim. Eu fui aos poucos. Eu acho que morar fora também, emigrar, né? São dias e dias, né? Assim, no Brasil, né? Então, tem momentos que a gente sente mais falta, tem momento que a gente tá um pouco melhor, assim, mas principalmente quando a gente tem desafios, assim, que a gente tá encarando aqui sozinho, eu sinto bastante falta, assim. Eu acho que é muito uma conversa. Eu acho que eu tive apoio de todos, né, todas as pessoas que eu falava, minhas irmãs, meus pais, mas eu acho que o latino, isso eu converso muito, eu estudei numa escola internacional e a gente viu que é um traço do latino. O latino, ele é do toque, a gente fala. O americano, ele consegue... sentir bem conversando com as pessoas, mas o latino, ele é muito de tocar, ele é de abraçar, ele é de... Pra ele não Ele fala todo dia, eu falo todo dia com meus pais pelo telefone, mas não é a mesma coisa que tocar, né? Uhum. E aí todos os latinos se identificam muito com isso, assim. Claro. A gente é muito dessa conexão, né, de toque emocional, a gente falando.
1: É. Camila e também, Ricardo, nós temos uma parada aqui pro intervalo ao comerciante, já que toma, até pra a gente trazer na volta aqui a nossa conversa, para saber como é que foi todo esse processo de chegada, de adaptação e aí iniciar essa vida nova, num novo país, num novo ambiente, né? De uma cultura diferente. Como é que foi todo esse processo? Vamos contar na sequência aqui no programa. Agora é 1h20 aqui em Marau. O programa hoje faz esse contato com Boston, nos Estados Unidos. Até para deixar claro aqui, Ricardo, também, Camila, aí agora é 12h20, é isso? É uma hora atrás, né?
2: Correto.
1: É isso, né? A gente já volta com o nosso programa, que vai até as 2h.
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2: Agora 1h26 aqui na Vang tem espaço livre. Nós vamos com você até as 14h. É de sol aqui em Marau. Temperatura agora é de 14 graus, né? Temperatura agradável para o dia que começou com 4 graus aqui em Marau nesse outono de 2026. 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Hoje o programa, ele faz esse contato, né? Conversa com o Ricardo Conte, que é arquiteto, tem ligações aqui com o município de Marau e também com a Camila Teles, que é mentora de negócios e startups e que residem em Boston, nos Estados Unidos, desde setembro de 2024, e contam da sua experiência de sair do Brasil para morar fora e até contar no bloco anterior, né, de como tudo isso aconteceu, primeiramente, né, um planejamento para depois aí se iniciar a vida profissional e, obviamente, né, de residir nos Estados Unidos. Camila e Ricardo, como é que foi a adaptação inicial logo na chegada? Como é que foi isso, hein? O que dá para contar?
3: Vamos lá. Rapidamente, né, como foi para chegar aqui, né? Assim que a gente decidiu vir e ela conseguiu a bolsa dela, uhum, a gente precisava de um lugar para morar. E a gente não queria de forma alguma ter que chegar aqui sem um lugar para morar. Por mais que pessoas recomendem, né, de chegar aqui, analisar, a gente já queria ter um lugar e foi essa a nossa ideia. Então lá vou eu através da plataforma. Aqui o nome da plataforma é Zillow, uhum, é como se fosse no Brasil um quinto andar, acho que tem uma plataforma agora para achar moradias, uhum, enfim. E lá fui eu procurar, analisar, tentar pegar um apartamento próximo a uma parada de ônibus, porque aqui chega a bater menos 30 graus, neva muito, é possível nevasca, então se ficasse muito longe do ponto de ônibus, já era um problema gigante, né? Então, até que fui lá, entrei em contato com o pessoal, né? Uma burocracia gigante para conseguir, mas graças a Deus a gente conseguiu comprovar tudo certinho, que estava tudo certo. Chegamos aqui também, tivemos uma surpresa boa, realmente era próximo do ponto de ônibus, pegava bastante sol o apartamento. Uhum. Então a adaptação foi, primeiro, acho que mercado, assim, andar na rua, assim, entender como é. Eu até brinquei com a Cami quando a gente chegou, né, depois que passou um tempo da adaptação, parece como se fosse um jogo de computador, talvez um videogame. Uhum. Tu vai entendendo as regras do lugar, como as pessoas, uhum, se comportam, e realmente é muito diferente. Então é um jogo novo, digamos, bem novo para quem vem do Brasil. É diferente de vir como turista. Como turista, tu não tenta entender o que tá acontecendo. Claro. Tu só passa por aquela situação e fala assim, eu nem moro aqui e tal, e tu não tenta entender. A gente sentou e conversou, a gente vai precisar entender como funciona, não é só... se a gente quiser ficar, porque tinha um risco da gente, sim, né, odiar, né? A gente já ouviu falar de outras experiências, de chegar aqui, não se adaptar e voltar, e acontece, né? Claro. Os jogos, às vezes a gente perde no jogo também, né? Então a gente tem que voltar. Então a gente resolveu jogar o jogo no modo hard, né? No modo difícil, que realmente não é tão fácil. Tem muitas coisas boas, repito, né? Os sozinhos têm muitas coisas que aparecem na internet e são verdade.
2: Claro.
3: Mas a adaptação realmente é isso.
2: Ricardo e Camila, obviamente que no começo foi de muita observação, então, para poder entender o que se passava por aí.
3: Isso, exato, muita observação, assim, às vezes passava por situações, né, até às vezes um americano ser meio arrogante contigo, assim, sabe? Aí tu só, talvez, e assim, a questão da lei aqui funciona muito, né? Então, às vezes, por dar um exemplo, assim, que talvez ninguém imagine. Na academia, se por acaso eu fixar o olhar numa pessoa, ou de repente nem tá olhando para ela, mas tá na direção dela o olhar, e ela quiser prestar uma queixa contra mim,

0: isso pode dar muito problema. Tipo assim, então na academia é cada um por si, cada um no seu fone aí.
1: Sem muito contato visual, né? Ninguém troca muito, coisa que no Brasil às vezes a gente fica ali conversando e tudo mais. Aqui eles são muito fechados, então eles ficam no fone, eles não trocam muito olhares, porque tem muito essa questão às vezes de assédio, então eles preferem às vezes não ter nenhum contato. Então às vezes você conversa com recepcionistas, ele é um pouco assim comunicativo, alguns às vezes percebiam que nós não éramos daqui, aí perguntavam onde que era, a gente era brasileiro. Isso é uma coisa legal, né? É muito bem visto por muitos, então isso no momento de adaptação é muito bom você vir de um país que as pessoas dão um sorriso, né, e fala Brasil, gostamos muito, ou já visitei. Então isso no momento de adaptação eu via como ponto positivo, assim. O pessoal gosta muito do nosso povo.
2: Então acolhe bem, os americanos acolhem bem o brasileiro, Camila?
1: É um povo bem visto.
2: Sim. Camila, então os americanos acolhem bem os brasileiros?
1: Como?
0: No geral, sim, Ronaldo. Sim. No geral, sim.
1: Como qualquer questão, vai ter, obviamente, algumas situações mais específicas que... mas acho que tem muita questão da língua, Ronaldo. Então, se ele identifica que o brasileiro, ele consegue se comunicar, né, consegue falar inglês, eles vão te tratar normalmente. Eles só não fazem muito esforço, por vezes, para te entender sem falar inglês. Uhum. Então, no caso, quando a gente chega falando inglês, eles percebem, às vezes, pela questão, né, da língua. Ah, vocês são da onde? A gente fala aqui do Brasil, eles conseguem se comunicar melhor, porque a gente está falando a mesma língua, assim. Então, isso eu vejo um desafio. A gente está em um estado onde tem mais de 200 mil, 300 mil quase, né, brasileiros em Massachusetts, e grande parte desses brasileiros, eles não falam inglês. Então, tem alguns americanos que se impressionam quando a gente fala muito bem inglês, e eu acho que é uma coisa... Isso é legal do americano também, é muito sincero no elogio. Então, eu acho que o brasileiro é um pouco mais retraído. O americano, ele te olha e fala, você fala muito bem inglês. E aí a gente fica, às vezes, um pouco até sem graça, mas é o lado que eles encontram de elogiar, e eles são muito diretos. Às vezes, tem gente que passa na rua e elogia a rua da pessoa, é muito normal, assim, eles são muito transparentes. Então, quando eles não conseguem se comunicar, eles são mais limitados, eu acho, na relação, né?
0: Comunicação, né? Não tem como comunicar.
2: Claro. Com relação a costumes, hábitos, foi difícil a adaptação?
0: Eu ia começar a falar sem te perguntar, né? Porque tem até a questão, assim, da alimentação, vamos lá, né? Que eu acho que é um grande mito, assim, que rola nas redes sociais. Ah, Estados Unidos, a gente vai chegar lá, vai ter que comer bacon, hambúrguer, batata frita o dia inteiro, né? Porque só tem isso lá, a comida é muito... limitado, digamos assim. E é bem pelo contrário, a gente chegou no mercado e teve uma enorme surpresa com a variedade de produtos, com produtos orgânicos de muita qualidade, frutas obviamente importadas, né, maioria, exceto assim frutas do frio como morango, framboesa, enfim, são daqui mesmo, e são muito boas. Então foi muito tranquilo e foi até melhor, assim, a questão da alimentação. Tem muito mais opções.
1: Claro que eles facilitam o acesso a comidas como hambúrguer, doces. É muito fácil. Então, qualquer esquina realmente vai ter um McDonald's, vai ter coisas com doces. Isso é realmente, se tu for pro lado prático, muitos americanos e brasileiros escolhem um lado mais, tô sem tempo, tô correndo. Você vai ter muito mais opções, assim, mas se você for no mercado, por exemplo, ou lugares que tem, né, opções saudáveis, é o outro lado. Mas eu acho que a quantidade realmente às vezes justifica por as pessoas terem essa fama, assim, de Estados Unidos é muito fast food. Realmente, porque tem quase literalmente, né, um McDonald's a cada esquina. E as pessoas consomem muito. É bem engraçado, assim. Mas, diferente de que muitos pensam, a gente vive num estado que as pessoas se cuidam bastante também. Aqui tem a maratona de Boston, então você vê muita gente correndo na rua. Então foi outra questão, um choque muito cultural que a gente teve. A gente imaginava que eles eram mais sedentários de maneira geral, assim, e pelo menos na região de Boston, a gente vive, tem muito estudante, muita gente de fora dos Estados Unidos, é muita gente fazendo exercício todo dia, assim. E às vezes é no menos 10, menos 15, menos tem 20. Gente correndo na rua, assim. É meio maluco até.
0: Nossa, foi um choque realmente. Eles são aficionados por esporte. No geral, assim, tem rock, beisebol.
1: Eles são alucinados por esportes.
0: Futebol americano, né?
2: Uhum.
0: Então é sempre na rua, todo mundo vestindo a camisa do time, assim, torcendo, né? Tem uma questão cultural do esporte muito forte aqui.
2: São bem envolvidos com o esporte, então.
0: Muito. O time de Boston é o maior campeão da NBA,
2: uhum.
0: O Celtics, o maior campeão da NBA.
1: E eu acho que até a questão do exercício físico, né? As pessoas, elas tendem a pensar, como é um lugar muito frio, as pessoas não fazem tanto, né? Eu vejo que pelo contrário, assim, como é um ambiente muito frio, mais escuro, né? O nosso dia, ele fica muito curto durante o inverno, então ele termina às 4 da tarde. As pessoas, elas buscam muito exercício físico também pela questão mental.
2: Sim.
1: Então a academia sempre está muito cheia. As academias, tem academias que são 24 horas aqui nos Estados Unidos, então as pessoas vão a qualquer momento. E como na academia tudo é aquecido, a gente entra com uma roupa e lá dentro tem que tirar toda a roupa, porque realmente é um mundo à parte, assim. Então, a gente, com toda certeza, ficou muito mais, vamos dizer, pontual na academia, né? Uma coisa que a gente vai quase diariamente, eu e o Ricardo, porque realmente a gente percebe o quanto é benefício, né, pra gente.
2: Claro.
1: E a gente vê que isso é outro choque cultural que a gente não acreditava que era assim.
2: Agora, Camila e Ricardo, vocês trazem aqui, né, essa disciplina do exercício, cuidado com a saúde. O americano é muito disciplinado de forma geral ou não, hein?
0: É muito disciplinado, assim. Eu acho que essa é a questão que talvez atrasa um pouco o americano. E é meio complexo dizer isso, tá? Porque se tu der uma tarefa para um americano fazer, ele vai lá e vai fazer aquela tarefa minuciosamente. Ele não vai conseguir ter um olhar mais amplo como geralmente um brasileiro teria, talvez. Mas na questão de fazer uma coisa bem feita, eles vão lá e fazem realmente. Assim, eles vão fazer muito rápido, porque aqui é uma pressão. O sistema de gestão do americano é uma pressão absurda, né? Então... mas a questão de, por isso que eles não conseguem nem olhar talvez para outras coisas dentro de um negócio, por exemplo, porque talvez eles têm medo de errar aquilo, então eles são muito disciplinados. Então no esporte eles são disciplinados porque é uma maneira também de, por exemplo, os pais incentivarem as crianças desde o início a serem disciplinados, porque ser bom em algum esporte, algum instrumento ou enfim, vai possibilitar elas ter uma bolsa melhor para as faculdades, que é muito caro. Aqui não tem faculdade federal que, né, vai, que nem no Brasil, que tu pode entrar de graça e ter o estudo gratuito. Aqui você vai ter que pagar qualquer faculdade, a não ser que você seja muito bom em algum esporte ou se destaque em alguma área.
2: Sim. Até pegando esse gancho da educação que tu falas, Ricardo, na questão do pagar, né? De forma geral, a educação, a saúde, como é que é o acesso desse tipo de serviço, hein?
1: Caro. Eu vou falar de uma experiência que eu tive. Eu estudei aqui nos Estados Unidos, então quando a gente chega aqui falando que já tem ensino superior do Brasil, para eles é uma surpresa, porque nem todo americano tem acesso à educação, como o Ricardo bem trouxe. Eles precisam de bolsa, e aí entra no sistema financeiro deles, né, que eles ficam colocando em penhora a casa, e daí começa toda essa questão, né, da estrutura financeira do americano. Isso vem também com a saúde. Então, não existe um sistema de saúde público. Você pode aplicar para alguns programas. Então, os imigrantes, eles têm acesso a diversos programas. Então, por exemplo, eu e Ricardo, nós estamos em programas diferentes de saúde aqui dos Estados Unidos. Então, é diferente, porque depende muito a idade da pessoa. Eles olham diversas questões históricas, assim. Então, como eu estudei, eles já olham que eu tenho uma capacidade financeira maior que o Ricardo. Então, eles me mudaram de programa, mesmo a gente morando junto, chegando junto. E aí, eu tive uma experiência de pegar Covid aqui esse ano, no meio de uma nevasca. Foi uma coisa normal, assim, me sentir mal e se achar estranho. E aí, a gente sempre evita, né? Principalmente aqui nos Estados Unidos. Eu tinha um programa, mas a gente sabia que tinha algumas limitações. Só que o americano, ele não vai te perguntar nada quando você entra no hospital aqui. Ele vai fazer de tudo para te dar o melhor atendimento. Então, pra gente foi uma surpresa. Acho que eram 5 ou 6 enfermeiras, toda hora vinham falar comigo, fiz diversos exames, fui atendido, o Ricardo estava comigo o tempo inteiro. E só que a questão é depois, né? Então eles mandam a conta, dependendo do programa que você está, vem o desconto aplicado. E o americano, ele é assim, muitos ficam com dívidas eternas, assim, de saúde. Uma brasileira que ela, um exemplo, né, ela quebrou a perna num acidente, numa nevasca, porque aqui, durante uma nevasca, os carros, eles viram um sabão, né, nas rodovias. E ela bateu o carro, enfim, a cirurgia dela, eles fizeram tudo. Cirurgia, fisioterapia, aí veio a conta, né, $300,000. E ela falou, Camila, tá lá com pendência no governo. E aí, eles tentam negociar. Então, tem muitas pessoas que têm uma dívida, o acesso realmente é mais caro, mas é realmente um lado mais complexo do americano, assim, a questão de educação e saúde, para eles é caro. Então, a gente, quando a gente compara Brasil, né, a gente é super bem, vamos dizer, abraçado por especialistas, tem muito brasileiro muito bem referenciado aqui nos Estados Unidos. Então, a gente conheceu algumas brasileiros que são médicos aqui, eles são referências mundiais. Então, o brasileiro, quando ele vem estudar e se profissionalizar na carreira de saúde aqui também, ele é disparado um dos melhores, assim, na carreira. Então, esse ponto também. E aí, os brasileiros procuram outros brasileiros, isso é engraçado. Então, dentista, o Ricardo, a gente procura o brasileiro, o médico, a gente procura o brasileiro, porque em questão de saúde mesmo mundial, principalmente aqui nos Estados Unidos, eles são referência.
2: Claro. Vamos voltar já. Ricardo e a Camila participam aqui no programa hoje. O Ricardo Conte, também a Camila Teles, nossos convidados aqui do Espaço Livre hoje. Para quem está chegando agora aqui na programação, nós estamos em contato ao vivo aqui no Espaço Livre, hoje com Boston, nos Estados Unidos. Ricardo e Camila, eu acho que vocês devem conhecer, mas eu recebo aqui de recado lá no YouTube, Nadir Conte, né? Parabéns, Ricardo e Camila. Acho que vocês conhecem, né? Quem é o Nadir, não é?
0: É o seu Conte, né? Valeu, pai.
2: Tá te assistindo, viu, Ricardo, também, Camila. Estão assistindo vocês aqui. Então já mandou o recado. Também o Ramiro Martins mandou só foguetes pra vocês, né? Que é foguete pra cima, né? Ou seja, mandando então essa energia boa aí também pro Ricardo e pra Camila, que estão aqui no nosso programa nessa tarde. A gente já vai voltar pra trazer também aqui o último bloco. O tempo tá passando rápido aqui com essa conversa hoje com os nossos convidados aqui do Espaço Livre.
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2: 12, faltando para as duas aqui na Vang, nós estamos de volta com o nosso Espaço Livre nesta quarta-feira, 17 de junho de 2026. Nosso contato hoje é com Boston, Estados Unidos. A gente está conversando aqui no programa ao vivo com o Ricardo Conte e com a Camila Teles. Olha, eu acho que eu falei agora há pouco, viu, Ricardo, Nadir Conte, mas acho que tem a resposta agora também, que é do Adail Teles, nossos desbravadores, né? Mandou um recado para vocês aqui no programa. Também devem conhecer, obviamente, né?
1: Meu pai, uhum.
2: Bacana. Aliás, vocês estão em clima de Copa do Mundo aí ou não, hein?
0: Bastante. Foi algo incrível, assim, que a gente se surpreendeu bastante.
2: Como é que tem sido a experiência dos americanos com a Copa do Mundo? O que vocês têm observado? Porque o brasileiro tem essa paixão pelo futebol. Como é que vocês avaliam o comportamento americano com relação ao Mundial que está acontecendo aí, hein?
0: Inclusive, a gente foi agora, no primeiro jogo do Brasil, a gente foi naquele espaço que a FIFA fornece, né, nos lugares que tem jogos da Copa, que é o FIFA Fan Festival.
1: Uhum.
0: Aí é uma estrutura, aí tem marcas patrocinando, aí tem jogos, tem uma interação, aí simplesmente várias nações ali fizeram dois golzinhos ali e começaram a jogar bola no lugar. Foi assim, aí os americanos olhavam assim e assim incrédulos, assim, porque o americano é muito fechado.
2: Sim.
0: Então, na volta para casa, um americano caminhou junto com a gente, assim, foi perguntando, ah, vocês estão aqui só de passagem ou estão para a Copa? É, não, a gente mora aqui, tal, tal, tal. Daí ele foi falando assim, nossa, que legal, não imaginava. Ele usou o termo que a cidade está elétrica. Ele fala aqui, porque não é comum, realmente, eu acho que Boston tem uma vida noturna até tal hora, né? Enfim, deve ter alguns lugares que vai mais longe. Mas ele tava assim, nossa, podia ter sempre, né? Porque a cidade está elétrica, assim, as pessoas estão por tudo. E a câmera, a gente viu o povo da Escócia, a gente achava que era um povo mais tranquilo, né? Eles eram para cá e Boston tem essa atmosfera dessa região da Escócia, da Irlanda do Norte, porque aqui foi colonizado, né, pelos irlandeses muito, né? Então, aqui os escoceses estão em casa, então eles vieram em massa e eles têm uma cultura assim de, tipo, bem parecido com a do brasileiro, de berrar assim, beber bastante, né, fazer farra, assim. Eu não tinha a menor ideia, eu achava,
1: eles estavam usando saia também,
0: Usando saia por tudo, assim, né? Então, os americanos acho que o que esse cara perguntou para nós, para mim, é realmente o que a maioria dos americanos deve estar pensando. Nossa, a cidade está elétrica.
2: Ricardo, também, Camila, até agora, aqui na parada do intervalo, eu estava acessando a rede social de vocês, e por prática, vocês aproveitam para visitar muito os espaços americanos, né? E até fazem comentários, recomendações, curiosidades. Essa é uma forma também de obviamente, de compartilhar aquilo que vocês estão conhecendo aí, hein?
1: Exato. A gente pensou bastante, né? A gente usa muito as redes sociais para procurar lugares, buscar, né, oportunidades legais, assim, de ambientes diferentes. E aí um dia a gente se olhou e falou, poxa, por que a gente também não compartilha um pouco das nossas experiências aqui? Então, desde restaurantes, a gente por vezes viaja ou para Flórida, Miami, Nova York, fica em torno de 4 horas aqui de Boston. Então, quando a gente tem oportunidade, eu e o Ricardo, nós somos bons aí degustadores de boa comida, né? Bons negócios, né? Pagar bem, mas também comer bem, ou pagar pouco, bem, comer bem. Então, a gente está sempre buscando dicas. E a gente falou, poxa, eu acho que tem muita gente assim como a gente que, ou por vezes, quer conhecer, quer ter algumas ideias. Falei, poxa, vamos compartilhar um pouquinho aqui do que a gente está vivendo. E muita gente está super se identificando também, né? A gente fala um pouco dos nossos desafios também, às vezes, né? É uma mistura, assim, de tudo um pouco. Então, quando a gente foi no FIFA Fan Festival, o pessoal, como que é legal, é de graça mesmo. Então, acho que são experiências que a gente está tendo aqui e são interessantes de compartilhar.
2: Claro. Com relação ao futuro de vocês, o que vocês pensam? Permanecer aí? Voltam para o Brasil? O que passa na cabeça de vocês nesse momento, hein?
0: Depois de passar por muitas experiências positivas e negativas aqui nos Estados Unidos, a gente... Eu brinco, né? Poxa, eu passei 33 anos morando no Brasil. O que são 5 aqui? Né? Uhum. Eu sei que a nossa vida vai acontecendo, o tempo não volta, mas a gente pensa em construir uma carreira aqui, né? A Cami estudou, agora conseguiu o trabalho dela, e muito provavelmente vai ser também agora o que eu vou fazer, né? Estudar e também trabalhar no futuro.
2: Claro.
0: Enfim, a gente vê que os Estados Unidos, ele, independente de qualquer coisa, a gente consegue um network muito bom aqui. E tem a questão do inglês, né? Quanto mais tempo a gente ficar, melhor vai ficar. Daqui a pouco, se voltar para o Brasil, vai ter o inglês muito bom. Aí consegue manter essa relação, né? Construir, talvez, clientes aqui e morar no Brasil com clientes aqui. A gente quer criar esse elo, né? Mesmo se a gente decidir voltar, né, para o Brasil, que a gente crie esse elo e consiga ter essa, trabalhar lá e aqui. Né? Porque é uma moeda muito forte, a gente não pode negar isso também. Então, por hora, nosso plano é ficar por aqui.
2: O que dá para observar, Ricardo, também, Camila, é que vocês estão muito focados, sim, na vida profissional de cada um de vocês, mas também focados em projetos em comum. Isso que é o bacana também da saída para os Estados Unidos. Vocês têm muito, muito claro isso, né? Que sim, tem o aspecto profissional de cada um, são áreas diferentes, mas também vocês acabam conseguindo conciliar a vida pessoal e do casamento, inclusive, né?
0: E tem que estar disposto também a mudança. Por exemplo, eu sou arquiteto formado, tenho minha carreira já, e aqui eu estou vendo um mercado muito melhor para o project manager, que seria seria o engenheiro que toca a obra no Brasil, sabe? Que é o que coordena toda a questão da obra.
2: Que executa a obra.
0: Fiz dois cursos nessa área, uhum. Né? Que faz o calendário da obra, né?
2: Claro.
0: Gerencia, supervisor, então. Eu já tô vendo que eu vou ter que abrir esse leque para essa área, porque ela é muito promissora aqui. E em paralelo também, se eu puder trabalhar com arquitetura também, eu vou fazer isso também. Então, tu chega, porque aqui, que nem eu te falei lá no início, a gente tem que entender o jogo.
2: Sim.
0: Às vezes, insistir, né, talvez na carreira da arquitetura aqui, teria que ser uma entrevista mais longa, mas é bem mais complexo do que as pessoas imaginam no Brasil. Então, eu reparei que o jogo aqui era assim, eu falei, então talvez seja melhor eu ir para outra área. Eu descobri nessa área, já fiz dois cursos, assim, tô estudando bastante para em breve tá podendo atuar nessa área.
2: Claro. Camila e também Ricardo, como é que é os americanos? Porque quem é de fora às vezes ouve falar o exemplo, né? Ah, o presidente Trump, essa questão também com o Irã, questão política, econômica americana. O que você consegue compartilhar sobre esse assunto, hein? Sobre Trump, sobre a política americana, sobre os americanos de forma geral no contexto político e econômico, hein?
1: Acho que tem uma curiosidade que algumas pessoas imaginam que é de um jeito e é totalmente de outro, né?
2: Isso,
1: é um país que está sempre muito em conflito com outros países. Então, não sei se foi uma questão cultural, mas o americano simplesmente ele não fala sobre isso. Então, já tive muitas pessoas, familiares principalmente, que perguntam às vezes quando estoura alguma coisa, como que tá aí, como que tá as coisas... E é muito engraçado, parece que a gente tá mentindo, né, Ricardo? Mas a gente fala assim, tá tudo igual, não mudou nada. E porque, justamente, é um país que tá sempre envolvido em muitos conflitos externos, então o interno, ele permanece a mesma coisa. Claro que, dependendo do nível, existem algumas tensões maiores.
2: Uhum.
1: Então, por exemplo, existem algumas pessoas que preferem evitar alguns espaços com muitas pessoas, com receio que alguma coisa possa acontecer, como a gente já teve no passado algumas questões históricas, né? Então, às vezes, alguma pessoa querendo, né, fazer algum protesto, alguma coisa assim. Então, eu conheço brasileiros que evitam esses ambientes, que não gostam, porque até no Brasil já não gostavam, e aqui principalmente. Mas a gente pensa diferente, o Ricardo, a gente fala, acho que buscar, obviamente, né, as informações. Obviamente, o governo aqui, no início do ano passado, foi um momento muito complicado, sim, para o imigrante no geral. Então, é aquela coisa, você tinha que pensar em todo o passo que você estava dando na rua. Porque estavam acontecendo muitas coisas ao mesmo tempo. E a gente falava, a gente vai seguir nossa vida de forma correta, de forma ética, mas a gente sabia que era uma tensão dos imigrantes, acontecia, realmente a gente conseguia sentir. Um exemplo, nós frequentamos uma igreja de brasileiros, a gente sentiu o clima mais tenso, assim. Mas, voltando na questão, né, que se trouxe aí de alguns outros países, eles não comentam sobre, eles não falam sobre. Eu convivo com americanos e para eles é só mais um dia normal. Eles, uhum, pouco se fala de política, tem que ser um ambiente mais simples, eu vejo, entre americanos para eles falarem. Mas eles são muito A ou B. Então, ou eles gostam, ou eles não gostam. Poucas vezes eu vi algumas questões de atrito entre eles sobre isso, assim. Eles, de fato, eles ignoram muitas coisas que o brasileiro discute muito mais, ignora muitas coisas.
2: Claro. O que você sente em saudade do Brasil, hein, Camila e Ricardo? É do tradicional arroz e feijão, do chimarrão, do churrasco? Isso nem dá para ter saudade, hein?
0: Como aqui é muito forte a comunidade brasileira, tem restaurantes excepcionais que fazem uma comida brasileira muito boa, tem muito mineiro aqui, e então é uma culinária bem, bem brasileira, e que remete muito ao que a gente já comia no Brasil. Então eu diria que do Brasil, sim, o salário dos meus amigos, da minha família, também a gente deixou dois gatos no Brasil, né, com meu sogro e minha sogra, que era, eu tinha home office, né, no Brasil, e eles trabalhavam comigo, né, do meu lado. Então, assim, é mais das pessoas, não, né? Talvez do lugar a gente sinta saudade, talvez do ar que a gente respirava, talvez na praia onde a gente morava.
1: Sim,
0: né?
1: Mais contato com a natureza.
0: Mas é uma coisa bem, Eu acho que são mais as pessoas realmente que a gente sente saudade, assim. Eu acho que o país em si...
1: E a alegria, eu sinto muita falta da alegria, eu falo pro Ricardo. Eu acho que as pessoas aqui, né? São pessoas. Mais... É, o clima, então, vamos fazer um churrasco, né? Poxa, o brasileiro, ele tem um jeito diferente, né? O americano, ele vai no restaurante, ele come, uma hora ele tá de volta em casa. O brasileiro, não, ele começa no churrasco, ele vai pro risoto, ele passa ali 10 horas juntos, gostando de estar, né? Curtindo aquele momento, criando memórias. Então, essa alegria, eu falo que é o brasileiro tem, isso eu sinto muita falta. Falo pro Ricardo, assim, eu sinto falta de estar no Brasil agora, nessa época de Copa do Mundo, porque eu sei que qualquer esquina vira uma festa, né? Uhum. E aqui, obviamente, tem ambientes, é muito legal, mas não é todo ambiente. Eles não têm essa coisa natural, assim, né? E o brasileiro chega sorrindo, né? É, muitas pessoas olham e falam, caramba, vocês provavelmente são brasileiros, porque já chegaram sorrindo, já chegaram conversando. Então, eu acho que essa energia, eu acho que eu sinto muita falta, assim, de ter contato com pessoas assim, porque muda realmente a nossa forma de ver o mundo, assim. Eu acho que quando a gente está perto de pessoas que, né, olham de uma forma diferente, a gente tá, mesmo com todos os problemas, isso eu posso falar, assim, gente, o americano, ele tem muita coisa boa. Mas mesmo assim, ele é mais triste, assim, ó, de uma maneira geral, né? E o brasileiro, apesar de todas as questões que a gente vive, a gente é um povo muito feliz, muito alegre, e é uma alegria contagiante, assim. Tem muitos americanos que gostam de estar presente com brasileiros, que gostam de vestir a camisa do Brasil, muitos a gente viu usando, de tanto que eles gostam, assim, e abraçam essa cultura, assim, mais energética. Muitos americanos perguntam para mim de jogadores brasileiros da Copa, e eles não sabem, às vezes, os jogadores que eles têm na Copa do Mundo. Então, isso é uma energia que a gente traz muito única. Então, eu falo que eu sinto muita falta disso.
2: É o que vocês até falaram agora há pouco, né, aqui no programa, justamente que os latinos são muito mais afetuosos, né? Eles celebram, né? Em contrapartida, ficou claro que pela fala de vocês, que os americanos são mais restritos, né? Mais... entre aspas, mais mecânicos, digamos assim, né, na forma de ser, né? Ficou muito claro que nós latinos temos esse do afeto, do toque, né, do gritar, do abraçar, do beijar, né? Algo muito nosso, né? Eu imagino que é nessa linha, né, Camila também, Ricardo, né?
0: Uhum.
1: Exatamente.
2: Gente, o tempo esgotou aqui, tava tão bom de conversar com vocês nessa tarde, mas também sendo compromisso de vocês na sequência, então eu quero agradecer primeiro por ter aceito o convite de nós trocarmos essas experiências, né? Certamente teremos muitos assuntos a trazer aqui, mas a gente trouxe em linhas gerais, então foi muito bom tê-los aqui na programação. Espero que a gente possa refazer novos contatos futuros para falar dessa experiência, né? Mas só para fechar aqui, Ricardo e também Camila, para quem deseja, para quem almeja, como o Ricardo tinha isso, a própria Camila, de viver fora do Brasil, que vocês recomendariam fazer para quem talvez está imaginando, está sonhando, está pensando em fazer isso? Que caminhos tomar para poder justamente ir de uma forma muito planejada, hein? Para a gente concluir aqui.
0: Então, eu até falei com a Cami esses dias, assim, nossa, eu acredito que eu faria algumas coisas diferentes para vir para cá. A gente já tem uma visão diferente de até de planejamento, né? Até pelo tempo que a gente tá aqui. Uma delas talvez seria seguir a gente no Instagram, né? Porque a gente tá postando, a gente por um pouco, assim, com os posts dos choques culturais e tudo mais, né?
2: Uhum.
0: Mas a gente pretende, assim, compartilhar, né, um pouco mais
1: do dia a dia,
0: enfim, né, para deixar as pessoas um pouquinho mais ambientadas. E eu diria assim, eu acho que o foco, né, e isso já é um papo que já vem lá de trás, né, é o inglês, né? Se você tem um sonho de morar fora do Brasil, não deixe de estudar a língua do país que tu quer ir, ou enfim, o inglês, que ele é uma linguagem bem universal, assim.
2: Uhum.
0: Acho que não tem lugar que não vai falar inglês,
1: isso,
0: né?
1: Isso muda muito.
0: Isso muda o jogo, porque se você chega no jogo já com essa parte do jogo
1: avançada, né?
0: Olha, muitas portas vão se abrir. E se você não vier com inglês, vem muita porta fechada, ou todas. Né?
2: Uma baita dica essa.
1: Conversar com pessoas também que estão tomando essa decisão, né? Então, eu conversei com muitas pessoas que já tinham feito essa mesma trajetória que eu. Então, estudar aqui, ficar aqui um pouco, aí eu olhava, né? Pontos bons, pontos ruins, em que cidade, que local. Então, acho que muda muito o país que você vai querer ir, não vai ser a mesma coisa se eu fosse no Texas, se eu fosse para fora. Então isso é muito importante. Sim. Também, que lugar que você se identifica, o que, que você está buscando também, né? Eu acho que cada pessoa ela busca coisas diferentes, então as expectativas, não adianta vir para Boston e você detestar o frio, você vai odiar essa experiência, né? Então foi uma das coisas que a gente comprou, né, na hora que a gente veio para cá, pela questão do nível da cidade, da educação. Hoje é o maior salário, né, dos Estados Unidos, a média salarial. Falei, ó, isso pesa na balança pra gente, né, então como decisão. E a gente compra o frio em contrapartida disso, né, porque os Estados Unidos ele é um misto, né, de muitas estações, de muitas regiões diferentes. Então acho que isso é importante também. Quero para os Estados Unidos, que região, o que, que eu gosto, o que, que eu não gosto, ou para a Europa, é, se eu quero estudar ou não, se eu quero ir com uma empresa. Mas principalmente eu acho que buscar pessoas, estudar a língua e claro, ter o máximo de informação. Assim, eu acho que mergulhar um pouco na cultura também para ver o quanto aquilo ali é próximo ou não da sua realidade. E o quanto você está aberto, né? Porque é todo dia, né? Esquece se eu usar só a cabeça para ir para casa de um amigo, né? Tudo é maps, tudo vira novo, né? Então, acho que estar aberto também é isso, né, Ricardo? Acho que mesmo que você pesquise muita coisa, vai ter coisa que vai ser uma surpresa. E eu acho que quando a gente está mais aberto a isso, a gente consegue lidar melhor com essas surpresas. E tem pessoas que às vezes lidam mais como frustrações. Então, Ricardo, a gente conversava muito. Acho que a decisão também de vir ou não sozinho, acho que muda muito, né? A gente conversa, sim, com muitos amigos que vieram sozinhos, é uma realidade totalmente diferente. A gente que veio como casal, juntos, né? Mais casais também que estão com relacionamento à distância, é outra decisão também, acho que é bem importante conversar, entender, né? E ver o que é melhor.
2: Exato.
1: Mas com certeza tem um pouco de coragem também na conta, que mesmo que a gente se preparasse, acho que 5 anos, 10 anos no Brasil, uma hora ia chegar e a gente falou, a gente não tem todas as respostas, mas vamos encarar, claro, vamos entender. E eu acho que uma coisa muito importante também, ter apoio de pessoas, ou familiares ou amigos. Isso, claro, é muito importante, porque é aquela coisa, né? Você tá pegando o voo, mas alguém te olha e fala assim, não, a gente tá aqui, qualquer coisa a gente tá aqui. Isso é muito bom. Pra mim, pro Ricardo, assim, é fenomenal, assim. Fala, não, o Brasil tá aqui, fica tranquila que, né, fiquem tranquilos que tá tudo igual aqui, tá esperando vocês. Então, isso é muito bom também.
2: É confortador tudo isso. Pra fechar, Camila e Ricardo, vocês falaram na rede social, como é que encontra o Ricardo e a Camila na rede social, hein?
0: O meu Instagram, ele é Rica Conte Arque, né, de arquiteto. É Rica Conte Arque.
2: Perfeito.
1: E o meu é Camila, com C e dois L's. Teles, com dois L's também, T-L-L-S, underline.
2: Perfeito. É a forma de acompanhar e também vocês compartilham esse conteúdo aí. Para fechar aqui, tem esse casal, é uma inspiração. Parabéns. Hugo Rocha mandou recado aqui para fechar o programa. Camila e Ricardo, muito obrigado pela atenção aqui com o nosso programa, por essa experiência também. Uma boa estada e a gente possa se encontrar novamente aí com novas conversas. Obrigado pela atenção com a Vang.
0: Foi um prazer. Obrigado pelo convite, você, a Kelly e Ronaldo. Obrigadão. E tenha uma excelente semana. Obrigado.
1: Obrigada, tchau, tchau.
2: Tchau. A gente recebeu e conversou hoje, né? Conversamos, né? A tecnologia permite essa conversa. O programa falou ao vivo com Boston, nos Estados Unidos, né? Com o Ricardo Conte e a Camila Teles. O Ricardo que é arquiteto, a Camila é mentora de negócios. A gente conversou sobre essa experiência de viver lá e também eles compartilharam aqui algumas das experiências. Certamente teria muito, né, a se conversar, a gente trouxe esse assunto hoje aqui no nosso programa, que vai voltar amanhã a partir de 13h. Para você, uma ótima tarde, obrigado pela companhia. O programa fica disponível no canal do YouTube, lá no Rádio Vang FM Marau. Até amanhã, tchau.
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3: Quarta-feira! O fim de semana tá quase aí, já acenando pra nós à distância.
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3: A Vang FM transmitindo na frequência 93.7 para Amaral, Rio Grande do Sul, canal 229 ZYD 670. Boa tarde, lindos e lindas! Já estamos por aqui a todo vapor, com muita energia, felicidade, sorriso no rosto e música boa no jeitinho aqui, pra deixar o seu fim de tarde maravilhoso, no pontinho de encontro das melhores, aqui ó, na Vang FM. Seja bem-vindo ao ponto alto da cidade, aqui rola o som que você ama, a vibe perfeita pro seu dia, seja muito bem-vindo! A gente quer música boa, a gente quer dividir momentos contigo. Vem junto, vem! Aumenta o volume! Alô, você que tá em casa relaxando! Alô, você no comércio! Beijos com carinho! A gente começa nesse clima gostoso aqui na 93.7. A sua querida chegou, meu amor! Eu sou Josi Melegari, a sua companhia da tarde. Tô aqui, ó, com uma missão: alegrar a sua tarde, deixar você feliz e, claro, vivenciar boas músicas na programação. Mas eu conto com a sua participação, pode ser assim? Vamos me ajudar a programar gostoso? O nosso WhatsApp tá liberado, então não perde tempo, salva aí, hein? 54-3342-1522, participa! Eu quero te mandar beijo, então vem comigo, hein? Porque eu tô ansiosa pra fazer dessa tarde inesquecível. Começar muito bem a sua tarde, tem hit chegando, é vibração positiva, é o seu espaço, meu amor, agora é o seu momento aqui na Vang FM, vem se juntar a mim e ser feliz, vem de Vang FM.

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música aqui veio pra mostrar que a sua quarta-feira não poderia ser melhor ao som dela, Vang FM. A alegria por aqui não falta, aumenta o volume, vem curtindo intensamente. Atenção, meu amor, porque é na 93.7 que a sua quarta-feira ganha mais animação com a nossa vibe única.

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4: Olá a todos que nos acompanham na Rádio Vang. A quarta-feira ainda tem um amanhecer de frio intenso, mínima em torno de 3 a 5 graus. Há risco ainda de formação de geada, com uma tarde de predomínio de sol com 17 graus. Expectativa de na quinta-feira ainda ter frio pela manhã com 4 graus. Baixo risco, baixo potencial de geada, 20 graus à tarde, ou seja, grande oscilação de temperatura. A próxima chuva acontece de sexta para sábado no município de Marau. Pode chover forte, não se descarta temporais passageiros. A trégua na instabilidade será curta no final do sábado e começo do domingo, e já na segunda-feira, dia 22, volta a chover forte na região. Da Metsul Meteorologia, Stael Cias.
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10: Olá, tá no ar o nosso quadro Patrulha do Consumidor. Uma excelente quarta. Cuidado na hora de pagar. Se a loja online não tem uma plataforma robusta, não arrisque. Muitos golpistas aproveitam a falta de segurança para exigir os dados completos do seu cartão. Com essas informações salvas em mãos erradas, criminosos podem fazer a festa até o bloqueio. Prefira sempre instituições financeiras que geram links de pagamento ou cartões virtuais temporários. Proteja os seus dados financeiros, use a tecnologia a seu favor e evite prejuízos desnecessários. Patrulha do Consumidor fica por aqui. Até o próximo.
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Retornamos com o Talk Show Vang. Acompanhe na 93,7. A rádio sempre na memória de todos. E a sua tarde segue em boa companhia aqui. Prepare-se porque já já a gente tem atualizações importantes para você. Da redação para você. Vang FM, a marca que todos se recordam. Prossigamos com mais.

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0: delas, ao ritmo delas, as músicas mais incríveis, a gente vai fazer aquele break rapidinho. Não desgrude, não vá embora. Em breve eu trago pra você, no nosso intervalo, o direto da redação com as principais atualizações do momento. Claro, rápido, informativo. Fique conosco, essa é a Vang FM. E você está acompanhando comigo o Talk Show Vang.
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2: Olá, eu chego com informação direto da redação. Mais de 1000 transplantes de órgãos e tecidos já foram realizados no Rio Grande do Sul nos primeiros 6 meses de 2026. Segundo a Central de Transplantes do Estado, foi

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Aumente o som, meu bem. Mais sucessos estão chegando na sua tarde.

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2: É hora de intervalo, só não saia da nossa sintonia. Porque a seguir vem aí mais sucesso com aquele programa imperdível. A gente vai fazer uma breve parada só por uns instantes e já já eu volto com mais. Continue sintonizado.

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A empresa Novo Mundo tem oportunidade de trabalho para homens e mulheres. Dispõe de vagas para coletor de resíduos para trabalhar em Marau. Os candidatos devem ter idade acima de 18 anos, ser proativo, assíduo,

Que delícia! Chegou a hora que eu mais gosto. Você acha que dá pra você passar assim despercebido? Claro que não, hein? Você que tá aí comigo dia após dia ligado aqui no Talk Show Vang, eu já te conheço, coisa linda! Um abraço especial a todos os amigos de Passo Fundo, pessoal de Carazinho, Santo Antônio do Palma, alô Nova Alvorada e Montauri, valeu a presença! Vang FM, a marca mais lembrada em rádio. O nosso sincero muito obrigado, com muitos beijos pra vocês que estão aí sempre ligados conosco.

0: Galinho aqui na Vang FM, mas você não se desconecte. A seguir a gente tem mais conversa, mais bom papo, melodias e, evidentemente, a sua participação também. É sempre bom ter você com a gente aqui na 93.7, líder em audiência.
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0: cheguei.
1: Oi, oi, oi, bela quarta-feira pra você que já está aqui na escuta. Eu cheguei, eu sou a Kelly Gomes. E é, gente, nos primeiros anos de vida que o seu filho começa a descobrir quem realmente ele é. Nessa fase, o apoio e o incentivo dos pais funcionam como a base de tudo que vai vir. A forma como os pequenos se enxergam no mundo depende diretamente do reforço da família. Então, vai lá, fortaleça o crescimento saudável do seu filho com frases de apoio constantes na rotina. Elogie o esforço, demonstre amor e ajude a construir uma autoestima forte para o futuro dele. Combinados? Boa quarta. Aproveita seu dia. Amanhã.

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0: pequena pausa, um breve intervalo sonoro agora, apenas isso. Porque agora é hora do Direto da Redação, as notícias mais importantes pra você, direto, sem rodeio, sem complicação. Fica por aqui, tá? Essa é a Vang FM e você está no Talk Show Vang.
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2: Olá, eu vou te falar agora sobre educação. A Faculdade Cesur Guimarau concluiu uma campanha de arrecadação de medicamentos vencidos e sem uso por meio do projeto Ecomed Descarte Consciente, desenvolvido por acadêmicos do curso de administração. A ação disponibilizou um ponto de coleta na instituição para receber medicamentos e embalagens descartados pela comunidade. Ao final da campanha, foram arrecadados 24 quilos de materiais que serão encaminhados à Secretaria Municipal de Saúde de Marau para destinação adequada, conforme as normas sanitárias e ambientais. Além da coleta, o projeto promoveu orientações sobre os riscos do descarte irregular de medicamentos no lixo comum e os impactos que essa prática pode causar ao meio ambiente e à saúde pública. A iniciativa integra as atividades de extensão universitária e busca aproximar a comunidade de ações voltadas à conscientização ambiental e à responsabilidade social. O conteúdo completo está disponível no vangfm.com.br. Direto da redação, Kelly Felipe.
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1: Olá, meus queridões. Quarta-feira chegou e atenção, hein? Se o seu cachorro pegou uma gripe, pare tudo e preste atenção neste alerta. Nunca dê receitas caseiras humanas, como chás, sopas ou medicamentos de farmácia comum. Essas soluções que funcionam para nós podem ser altamente tóxicas para o organismo do pet. Uso de remédios errados ataca gravemente órgãos vitais, como o estômago e o fígado dele. Ao menor sinal de resfriado, consulte um veterinário e proteja a vida do seu melhor amigo.
0: Esse foi o Meu Amigo Pet.
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Aqui estamos, meu amor, de volta com mais na Vang FM, que continua sendo a melhor companhia da sua tarde. Já estamos com o nosso WhatsApp mais que liberado pra você falar comigo. Anota aí o número 54-3342-1522, envia sua mensagem. É a região inteira acompanhando o nosso Talk Show Vang. Retornando por aqui, eu peço a você pra nos seguir no Instagram, meu bem. É, quero você bem de pertinho. @VangMaral. Não esqueça de seguir a gente. Me conta, como é que vai essa tarde pra você, hein? Agora é hora de música.

delícia! É a gente cada vez mais junto, cada vez mais perto. 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
1: Fique ligado, nós estamos quase no intervalo. Mas a Fang FM 93.7 não para. Fiquem ligados, nós voltamos em breve com mais hits pra animar ainda mais a sua tarde.

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3: Passando para lembrar que nesse próximo sábado, dia 20, o Colonos Rugby Clube vai até Caxias do Sul enfrentar o Serra pela primeira rodada do Campeonato Brasileiro da Segunda Divisão de Rugby. As equipes que voltam a se enfrentar no próximo sábado novamente em Caxias, na última rodada da primeira fase.
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sincero e caloroso também aos nossos ouvintes que estão ligados. Pessoal das cidades de Vila Maria, Camargo, Casca, Gentil e também Nicolau Vergueiro. Grande beijo, é um prazer imenso ter vocês nos acompanhando aqui no Talk Show Vang, na Vang FM, a marca mais lembrada em rádio. A gente agradece profundamente a sua companhia, a sua sintonia, hein?

Pretinho chegando e você não pense em me abandonar, hein? Já já tem mais sucesso chegando, tem quadros que você não pode perder de jeito nenhum. Meu amor, eu faço uma pausa rápida, só um momentinho e já já retorno. Fique por perto.

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5: Olá a todos que nos acompanham na Rádio Vang. A previsão para as próximas horas é de céu claro. A temperatura ainda cai na noite desta quarta-feira. A quinta-feira começa com um predomínio de sol, chance de cerração em alguns pontos, mínimas entre 5 e 7 graus em Marau, e à tarde esquenta mais com 18 graus e vento norte-nordeste persistente, ou seja, teremos uma tarde e noite de quinta-feira de tempo ventoso na região. Na sexta-feira, áreas de instabilidade irão cruzar a região associadas a uma frente fria. Pode chover forte, não se descarta temporais. Novamente, a sexta-feira será de tempo ventoso, com rajadas entre 50 e 60 km por hora. E não se descarta temporais com granizo, já que essa instabilidade vem após um período de frio intenso. O sábado ainda muito úmido, tem nuvens, chance de garoa pela manhã, temperatura baixa o dia todo, sensação de frio, com 9 a 14 graus. E no domingo só aparece. A previsão, por isso, é de maior amplitude térmica, mínima de 7 graus, a máxima pode chegar aos 18. Da Metso Meteorologia, está Elcias.
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retornamos e é sua tarde que segue muito mais animada aqui com a Vang FM. Nosso canal de comunicação, meu amor, tá aberto, tá liberado, participa comigo. 3342-1522, manda o seu oi. Permaneça ligadinho aí no Talk Show Vang. Prosseguindo aqui com a nossa programação, eu quero te fazer um lembrete pra você visitar o nosso Instagram e conferir todas as coisas legais que estão por lá, hein? @vangmaral. Acompanhe-nos também. Me conta, como é que vai essa tarde pra você, hein? E agora é hora de música.

intervalo que a gente vai trazendo pra você um intervalo rapidinho. Mas e aí, meu bem, sabe qual é a boa? Mantenha-se conectado, porque durante o intervalo a gente vai trazer pra você o Direto da Redação com as principais notícias no formato que você gosta, prefere, né? Direto, rápido, cheio de informação, não perca. Essa é a Vanga FM, você tá conferindo comigo o Talk Show Vanga.

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1: Olá, e a informação é sobre política. Uma investigação da Polícia Federal aponta a existência de um esquema de vazamento de informações sigilosas dentro da corporação. Segundo o relatório, o empresário Henrique Vorcaro teria repassado cerca de R$400 mil por mês a um policial federal aposentado para obter acesso a dados de investigações. De acordo com a Polícia Federal, o policial aposentado teria recrutado servidores da ativa e outros ex-integrantes da corporação para consultar informações em sistemas internos e repassá-las ao grupo investigado. As apurações indicam que pagamentos, transferências via Pix e outros benefícios eram utilizados para manter o esquema. A Polícia Federal também afirma que houve tentativas de ocultar a origem dos recursos por meio de empresas e terceiros. Por determinação do Supremo Tribunal Federal, 3 policiais federais foram alvos de prisão preventiva e uma delegada foi afastada do cargo. Os investigados são suspeitos de participação no vazamento de informações sigilosas. As defesas dos envolvidos negam as acusações ou informaram que não irão se manifestar nesse momento. As investigações seguem em andamento. Direto da redação, Kelly Felipe.
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2: Olá, meus amigos, tudo bem? Nesta quarta-feira, vamos falar sobre um cuidado simples, mas essencial para evitar problemas mecânicos e prejuízos no seu veículo. Vamos à dica de hoje. Carro com falta de água no radiador é um perigo que pode fundir o motor de forma permanente. Para evitar esse prejuízo gigante, crie o hábito de checar o nível do reservatório com regularidade. Fique sempre de olho no termômetro do painel e preste atenção aos barulhos estranhos do veículo. Se ouvir um som similar a um vazamento de ar ou fluido, pare e verifique o nível da água. Cuidar do sistema de aferrecimento é o segredo para garantir uma viagem tranquila e sem sustos.
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2: 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E a gente continua por aqui, ó, com canções maravilhosas.

chegou ao fim mais uma edição vibrante aqui do Talk Show Vang pelas ondas da Vang FM. Realmente, o tempo passou voando. Quando a gente tá curtindo, é muito bom, passa tudo voando, não é verdade? Obrigada a você que me acompanhou até agora, você que mandou mensagem, você que indicou o seu som. Valeu! Essa vibe contagiante é só nossa. É só aqui na 93.7. Um forte abraço especial a toda a equipe aqui da Vang FM por esse trabalho impecável, né? É, gente, são eles que produzem esse programa maravilhoso que vocês ouvem aí do outro lado e adoram. Alô, você de Marau, você da região, sempre conectado conosco, valeu, continue com a gente. Aliás, já vai lá nos seguir nas redes sociais se ainda não nos segue, hein? Josi Melegari vai se despedindo, foi um prazer dividir contigo essa programação maravilhosa.

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10: Olá, tá no ar o nosso quadro Patrulha do Consumidor. Uma excelente quarta. Cuidado na hora de pagar. Se a loja online não tem uma plataforma robusta, não arrisque. Muitos golpistas aproveitam a falta de segurança para exigir os dados completos do seu cartão. Com essas informações salvas em mãos erradas, criminosos podem fazer a festa até o bloqueio. Prefira sempre instituições financeiras que geram links de pagamento ou cartões virtuais temporários. Proteja os seus dados financeiros, use a tecnologia a seu favor e evite prejuízos desnecessários. Patrulha do Consumidor fica por aqui. Até o próximo.
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11: Em 2026, a declaração anual de rebanho passou a contar com informações específicas para a meliponicultura, possibilitando identificar e quantificar de forma mais precisa as criações de abelhas sem ferrão existentes no estado. O prazo para entrega da declaração vai até o dia 30 de junho. De acordo com a coordenadora de defesa sanitária animal da Emater, Thaís Michel, as abelhas sem ferrão possuem grande importância ambiental, especialmente pela contribuição à polinização de espécies nativas e cultivadas. Para que as informações possam ser declaradas, é necessário que a atividade de meliponicultura esteja cadastrada na ficha de produtor junto à CEAP. Direto da redação, Diene Gasol.
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12: Olá a todos que nos acompanham na Rádio Vang. A previsão para as próximas horas é de céu claro. A temperatura ainda cai na noite desta quarta-feira. A quinta-feira começa com predomínio de sol, chance de cerração em alguns pontos, mínimas entre 5 e 7 graus em Marau, e à tarde esquenta mais com 18 graus e vento norte-nordeste persistente, ou seja, teremos uma tarde e noite de quinta-feira de tempo ventoso na região. Na sexta-feira, áreas de instabilidade irão cruzar a região associadas a uma frente fria. Pode chover forte, não se descarta temporais. Novamente, a sexta-feira será de tempo ventoso, com rajadas entre 50 e 60 km por hora. E não se descarta e temporais com granizo, já que essa instabilidade vem após um período de frio intenso. O sábado ainda muito úmido, tem nuvens, chance de garoa pela manhã, temperatura baixa o dia todo, sensação de frio, com 9 a 14 graus. E no domingo só aparece. A previsão, por isso, é de maior amplitude térmica, mínima de 7 graus, a máxima pode chegar aos 18. Da Metsu Meteorologia, está Elcias.
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20: Olá, meus amigos, tudo bem? Nesta quarta-feira, vamos falar sobre um cuidado simples, mas essencial para evitar problemas mecânicos e prejuízos no seu veículo. Vamos à dica de hoje. Carro com falta de água no radiador é um perigo que pode fundir o motor de forma permanente. Para evitar esse prejuízo gigante, crie o hábito de checar o nível do reservatório com regularidade. Fique sempre de olho no termômetro do painel e preste atenção aos barulhos estranhos do veículo. Se ouvir um som similar a um vazamento de ar ou fluido, pare e verifique o nível da água. Cuidar do sistema de aferrecimento é o segredo para garantir uma viagem tranquila e sem sustos.
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2: Passando para lembrar que nesse próximo sábado, dia 20, o Colonos Rugby Clube vai até Caxias do Sul enfrentar o Serra pela primeira rodada do Campeonato Brasileiro da Segunda Divisão de Rugby. As equipes que voltam a se enfrentar no próximo sábado novamente em Caxias, na última rodada da primeira fase.
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6: Olá, meus queridões. Quarta-feira chegou e atenção, hein? Se o seu cachorro pegou uma gripe, pare tudo e preste atenção neste alerta. Nunca dê receitas caseiras humanas, como chás, sopas ou medicamentos de farmácia comum. Essas soluções que funcionam para nós podem ser altamente tóxicas para o organismo do pet. O uso de remédios errados ataca gravemente órgãos vitais, como o estômago e o fígado dele. Ao menor sinal de resfriado, consulte um veterinário e proteja a vida do seu melhor amigo.
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3: Oi, oi, oi, bela quarta-feira para você que já está aqui na escuta. Eu cheguei, eu sou a Kelly Gomes. E é, gente, nos primeiros anos de vida que o seu filho começa a descobrir quem realmente ele é. Nessa fase, o apoio e o incentivo dos pais funcionam como a base de tudo que vai vir. A forma como os pequenos se enxergam no mundo depende diretamente do reforço da família. Então, vai lá, fortaleça o crescimento saudável do seu filho com frases de apoio constantes na rotina. Elogie o esforço, demonstre amor e ajude a construir uma autoestima forte para o futuro dele. Combinados? Boa quarta. Aproveita seu dia. Amanhã a gente volta a se encontrar.
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1: Foi realizada na noite desta terça-feira, dia 16, na Casa da Cultura de Marau, o sorteio dos números das residências que serão destinadas às famílias selecionadas na primeira edição do programa habitacional A Casa é Sua. Durante o evento, as famílias contempladas acompanharam um sorteio que definiu a identificação de cada unidade habitacional que será entregue aos beneficiários. O processo de seleção foi realizado por meio do edital de chamamento público número 1, que estabeleceu critérios para o cadastramento das famílias interessadas. O programa é destinado a famílias de baixa renda, priorizando aquelas que vivem em situação de risco ou vulnerabilidade social. O programa é fruto de uma parceria entre a Prefeitura de Marau e o Governo do Estado. Direto da redação, Diene Gazola.
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3: Olá, meus amigos, tudo bem? Nesta quarta-feira, vamos falar sobre um cuidado simples, mas essencial para evitar problemas mecânicos e prejuízos no seu veículo. Vamos à dica de hoje. Carro com falta de água no radiador é um perigo que pode fundir o motor de forma permanente. Para evitar esse prejuízo gigante, crie o hábito de checar o nível do reservatório com regularidade. Fique sempre de olho no termômetro do painel e preste atenção aos barulhos estranhos do veículo. Se ouvir um som similar a um vazamento de ar ou fluido, pare e verifique o nível da água. Cuidar do sistema de aferrecimento é o segredo para garantir uma viagem tranquila e sem sustos.
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5: Olá a todos que nos acompanham na Rádio Vang. A previsão para as próximas horas é de céu claro. A temperatura ainda cai na noite desta quarta-feira. A quinta-feira começa com predomínio de sol, chance de cerração em alguns pontos, mínimas entre 5 e 7 graus em Marau, e à tarde esquenta mais com 18 graus e vento norte-nordeste persistente, ou seja, teremos uma tarde e noite de quinta-feira de tempo ventoso na região. Na sexta-feira, áreas de instabilidade irão cruzar a região associadas a uma frente fria. Pode chover forte, não se descarta temporais. Novamente, a sexta-feira será de tempo ventoso, com rajadas entre 50 e 60 km por hora. E não se descarta em temporais com granizo, já que essa instabilidade vem após um período de frio intenso. O sábado ainda muito úmido, tem nuvens, chance de garoa pela manhã, temperatura baixa o dia todo, sensação de frio, com 9 a 14 graus. E no domingo só aparece. A previsão, por isso, é de maior amplitude térmica, mínima de 7 graus, a máxima pode chegar aos 18. Da Metsu Meteorologia, está Elcias.
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11: Oi, oi, oi, bela quarta-feira pra você que já está aqui na escuta. Eu cheguei, eu sou a Kelly Gomes. E é, gente, nos primeiros anos de vida que o seu filho começa a descobrir quem realmente ele é. Nessa fase, o apoio e o incentivo dos pais funcionam como a base de tudo que vai vir. A forma como os pequenos se enxergam no mundo depende diretamente do reforço da família. Então, vai lá, fortaleça o crescimento saudável do seu filho com frases de apoio constantes na rotina. Elogie o esforço, demonstre amor e ajude a construir uma autoestima forte pro futuro dele. Combinados? Boa quarta. Aproveita seu dia. Amanhã a gente volta a se encontrar.
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3: Olá, eu chego com informação direto da redação. Mais de 1000 transplantes de órgãos e tecidos já foram realizados no Rio Grande do Sul nos primeiros 6 meses de 2026. Segundo a Central de Transplantes do Estado, foram 1.095 procedimentos entre janeiro e a segunda semana de junho. Do total, 455 foram transplantes de córnea, 274 de rim, 112 de medula óssea, 95 de osso e 73 de tecido escleral, 61 de fígado, 17 de coração, 15 de pulmão e 3 transplantes de pele. O número já se aproxima dos 1.215 transplantes realizados no primeiro semestre de 2025. Atualmente, 2.978 pessoas aguardam por um órgão no estado. A maior fila é para transplante de rim, com 1.481 pacientes, seguido pela córnea, com 1.226 pessoas.

0: pessoas. Outras 152 aguardam por um fígado. Em 2025, o Rio Grande do Sul realizou 2.446 transplantes, um aumento de 8% em relação ao ano anterior. No ranking nacional, o estado ocupa a terceira posição em transplantes de rim, atrás apenas de São Paulo e Minas Gerais. Esse conteúdo está disponível no vangfm.com.br. Direto da redação, Kelly Felipe.
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2: Olá, tá no ar o nosso quadro Patrulha do Consumidor. Uma excelente quarta. Cuidado na hora de pagar. Se a loja online não tem uma plataforma robusta, não arrisque. Muitos golpistas aproveitam a falta de segurança para exigir os dados completos do seu cartão. Com essas informações salvas em mãos erradas, criminosos podem fazer a festa até o bloqueio. Prefira sempre instituições financeiras que geram links de pagamento ou cartões virtuais temporários. Proteja os seus dados financeiros, use a tecnologia a seu favor e evite prejuízos desnecessários. Patrulha do Consumidor fica por aqui. Até o próximo.
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3: Olá, boa noite.
4: Boa noite para você que nos acompanha em todo o país.
3: Quarta-feira, 17 de junho de 2026.
4: Vamos ao destaque do dia: proteção de crianças nas redes, combate ao crime e crescimento econômico.
3: Temas tratados pelo presidente Lula no encerramento da reunião do G7 na França.
4: Grupo reúne as maiores economias do Ocidente e Brasil participou pela 10ª vez como convidado.
3: O presidente discutiu com países desenvolvidos formas de um mundo voltar a crescer com a inclusão dos mais pobres.
5: O mundo precisa crescer para que a economia volte a crescer. Não adianta crescer só para a Alemanha, crescer só para os Estados Unidos, crescer só para a França. Não, é preciso, sem diminuir o padrão de vida deles, crescer para outros países.
4: E ainda, acesso à água.
3: O Ministério da Saúde anuncia a instalação de quase 21 mil cisternas em 8 estados do semiárido.
4: E tarifa social de água e esgoto para famílias de baixa renda já chegou a quase 2 mil municípios. Pablo Mundinho.
6: A meta é que a tarifa social esteja implementada em todo o país até dezembro.
3: Você vai ouvir também arte e música.
4: O uso de materiais pedagógicos relacionados a essas disciplinas chegou a 45% das escolas públicas em 2024. Natália Koslick.
7: Essa ampliação está associada a melhores notas em língua portuguesa e matemática, além de menores índices de distorção e idade séria.
3: Hoje, na apresentação da Voz do Brasil, eu, Mariana Jungmann e Luciano Seixas.
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3: Regulamentação dos meios digitais, combate ao crime organizado e crescimento econômico equilibrado foram alguns dos temas discutidos pelo presidente Lula hoje em Evian, na França.
4: Lula participou como convidado do encontro do G7, grupo formado pelas principais economias desenvolvidas do Ocidente.
3: A repórter Luana Karen esteve lá acompanhando esse último dia de encontro.
8: No último dia de debates em Evian, na França, o presidente Lula defendeu a ampliação de investimentos em desenvolvimento, infraestrutura e qualificação profissional durante a sessão do G7, que reuniu representantes das principais economias desenvolvidas do mundo. Em coletiva à imprensa, o presidente brasileiro informou que foram discutidas formas de alcançar um crescimento econômico equilibrado que beneficie todos os países.
5: Cada reunião do G7 é a oportunidade da gente discutir com os países desenvolvidos tanto o equilíbrio quanto o desequilíbrio na ordem política, econômica e social, levando em conta a necessidade de cada país. O mundo precisa crescer para que a economia volte a crescer. Não adianta crescer só para a Alemanha, crescer só para os Estados Unidos, crescer só para a França. Não, é preciso, sem diminuir o padrão de vida deles, crescer para outros países.
8: Outro assunto em pauta foi inteligência artificial. Junto a chefes de governo e de estado e CEOs das principais empresas de tecnologia do mundo, o presidente Lula defendeu a regulamentação dos meios digitais para proteger direitos fundamentais.